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10: O presidente dos Estados Unidos, Donald Trump, suspendeu por 3 dias as novas tarifas de 50% sobre produtos canadenses, que entrariam em vigor nesta quarta-feira. Trump afirmou que Estados Unidos e Canadá chegaram a um acordo, ainda dependente da finalização de documentos. O primeiro-ministro canadense, Mark Carney, confirmou avanços substanciais nas negociações, mas ressaltou que ainda há questões a serem resolvidas. As novas tarifas atingiriam cerca de 20 milhões de dólares em importações canadenses. Entre os principais pontos negociados estão o comércio de automóveis, laticínios e bebidas alcoólicas.
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Palmeiras, vamos chegando, 21 a 23 minutos. Boa noite aos nossos amigos do Engenho Velho da Santa, Variado, Rio dos Bois, Rio Preto, Alegria, Engenho Velho da Paiva. Aos amigos aí no Olho d'Água, obrigadão e a todos aí pela companhia. Uma boa noite aos amigos da construção civil, aos pedreiros, carpinteiros, eletricistas, pintores, encanadores, serventes, enfim, todos aqueles que trabalham na construção civil. Se estiver no trabalho fazendo aquele biquinho extra, um ótimo trabalho a todos. Se já estiver aí no descanso, ao lado da família, ao lado dos amigos, ótimo descanso a todos, obrigadão aí pela companhia. Tá aí o Ataíde Alexandre, basta me telefonar. Você pode fazer isto mesmo, no 999-56-1155, ali no zap também, pedir aí o seu modão até as 22 horas. Vamos chegando aí com o Tião Carreiro e o Pardinho, Borboleta do Asfalto. Modão esse aí lá pro Surdeja, a Fátima, na região da Santa Rita, no município de Vianópolis. Lá para o José e toda a família, na cidade de Quirinópolis, Goiás. Aqui em Silvânia, lá para o Luiz Soares, a Edmo, na Praça Dom Bosco. Em seguida, chegando aí, o Chico Rei, o Paraná, Outros Caminhos Sem Você. Tá indo lá para Geovânio Antônio, o Silvestre Heitor, Olavo Neguinho, Rogerinho Mecânico, Paulinho das Molas, todos pessoal legal aí, na cidade de Vianópolis. Obrigado aí a todos aí pela companhia. Do Chico Rei, o Paraná, lá para nossa amiga a Sueli de Jesus, lá no bairro Pedrinhas, toda a sua família. Obrigado aí, Sueli. E por último, vamos trazendo aí um Barco Polo em Marajó. Por Deus e por favor, vou atendendo aqui o nosso amigo, meu amigo Ailton Elias, lá na cidade de Guapó, Goiás, participando conosco aqui e está oferecendo por Deus e por favor de Marco Polo em Marajó a sua esposa, a Cleusa. Ótima noite para vocês, obrigadão aí pela companhia. Olha, e os modões seguintes também, tá indo também para os amigos em Anápolis, lá para o Marquinho, a Laudilene e toda a família na cidade de Anápolis. Então vamos embora, vamos chegando aí, 21 e 27 minutos, vamos começando aí com Tião Carreiro e o Pardinho, Borboleta do Asfalto.

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Boa noite aos amigos da região do São Roque, Mato Grande, Água Branca de Baixo, Água Branca de Cima, João de Deus, Santa Rita do João de Deus, Boa Vista dos Macacos, Rio Vermelho e Guarirobal.

Tá aí o Renê e o Ronaldo. Só um grande amor. Vamos chegando aí trazendo mais modões e logo após os modões, hoje é o seu aniversário. Hoje, quarta-feira, 19 de agosto do ano 2026. Vou chegando aí com o trio que não é moleza, mas sim o trio Parada Dura, Creone, Barrerito e Mangabinha. A saudade que ficou, Estrada Colorida. Modão este aí que tá indo aos amigos lá na região da Barrinha, lá para o Chico da Barrinha, toda a família, o senhor Carlito, do Zé Luciano, a todos os amigos aí na região da Barrinha, aos amigos ali na região ali da Jurubatuba. Boa noite lá para o Aparecida, Dona Sebastiana e toda a família. Em seguida chegando os filhos de Jataí, Goiás, Orfeu e Menestrel, Sozinho na Noite. Aos amigos na cidade, Leopoldo de Bulhões, lá para o Tico Eletricista, família, para o Euler, Dona Catarina, o Anderson Batistinha, Dona Bebel, toda a família, boa noite a todos os amigos na cidade de Leopoldo de Bulhões. Modão também vou mandando lá para os amigos lá no rancho, pega descendo lá na sintonia, pediu do Mato Grosso e Matias, Mariposa, não vai dar tempo hoje mais. Então tô mandando aí do Orfeu Menestrel, muito obrigado aí pela companhia, mandando um abraço aí para o Deone do Milho, aqui em Leopoldo de Bulhões, o pessoal lá do rancho pega descendo. E por último chegando Nenete Durinho, recordação lá para meu amigo Tonhão do Deco, a minha professora Dona Reni, ótima noite para vocês. Vamos lá então, vamos chegando aí com trio Parada Dura, Noite, ou melhor, Estrada Colorida.

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6: Mariane, como o produtor pode perceber que o rebanho já está sentindo a seca?
10: Alguns sinais, eles são bem sensíveis, como, por exemplo, a perda de peso, queda na produção, um animal fica bem mais fraco, o pelo ele fica seco, sem brilho e piora na condição corporal. Então, quando esses sinais eles começam a aparecer, é porque o rebanho já está sentindo a falta de uma alimentação mais reforçada.
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todo especial para você. 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

Hoje, quarta-feira, 19 de agosto do ano 2026. A você que está colhendo mais uma rosa no jardim de sua existência, aceite os nossos parabéns. Que esta data se repita por muitos e muitos anos, cheio de muita paz, muito amor e muita saúde em seus lares. São os votos de toda a equipe da Rio Vermelho e aqui do Show da Noite. A oração de São Francisco de Assis, que dedicamos a todos os nossos aniversariantes, dedicamos a você que está enfermo, nos hospitais, em suas residências, aos presidiários, a todas as crianças do nosso imenso Brasil, a você que está passando dificuldades pela vida. Olha, amigos, não desesperem. Tenha fé no nosso Pai, no nosso Criador, e Deus abençoe a todos. Vamos à oração de São Francisco de Assis e, em seguida, a mensagem de aniversário de Simval e Dalmi. Senhor, fazei-me um instrumento de vossa paz. Onde houver ódio, que eu leve o amor. Onde houver ofensa, que eu leve o perdão. Onde houver discórdia, que eu leve a união. Onde houver dúvidas, que eu leve a fé. Onde houver erro, que eu leve a verdade. Onde houver desespero, que eu leve a esperança. Onde houver tristeza, que eu leve a alegria. Onde houver trevas, que eu leve a luz. Mestre, fazei com que eu procure mais consolar do que ser consolado, compreender do que ser compreendido, amar do que ser amado, pois é dando que se recebe, é perdoando que se é perdoado, e é morrendo que se vive para a vida eterna. Amém.

Bom, amigos, vamos chegando e trazendo aí os dois últimos modões sertanejos da noite. Já agradecendo a todos. A você que participou comigo, direto ou indiretamente, o meu muito obrigado a todos vocês. Mas não desligue o rádio, não. Daqui a pouquinho eu volto. E volto para matar saudades e machucar os corações até a meia-noite. Com a Jovem Guarda, sucessos internacionais, MPB e muito mais. Tudo isto aqui na Suba Rio Vermelho, 96.7 FM. Vamos chegando aí com os Gargantas de Ouro do Brasil. Milionário José Rico, a pé na estrada. O Dom Este aí, que está indo aos amigos da cidade de Vianópolis, lá para Manuel Daliquinha, Kleber Cachetinha, o Bila, o Leandrinho, o João Paraíba. Ótima noite para vocês. E por último, chegando aí, Jaine, sem você, a Laura Felipe, dedicando ao José Roberto, que sou eu. Muito obrigado, Laura. Olha, os modões finais a todos em nossa companhia. Daqui a pouquinho, eu volto com vocês. Milionário José Rico, a pé na estrada.

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9: Brasil! João Fonseca está fora do Master 1000 de Cincinnati. O tenista brasileiro desistiu do torneio após sentir um pequeno incômodo ao lado esquerdo do abdômen durante um treino. Após realizar exames, o jovem sensação do tênis e sua equipe optaram por não correr riscos e priorizar a recuperação. Atual número 26 do mundo, Fonseca enfrentaria nesta terça-feira o australiano Christopher O'Connell pela terceira rodada. O carioca vinha de vitória por 2-0 na segunda rodada. É a terceira vez em 2026 que o problema físico altera o calendário do brasileiro. No começo do ano, uma lesão na lombar atrasou sua estreia na temporada. Em junho, um desconforto no ombro o tirou da ATP 250 de Eastbourne. Agora a preocupação é com a recuperação para US Open, último Grand Slam do ano, que começa em 23 de agosto. Por aqui, Cido Gameiro, e a qualquer momento tem mais tênis no Torcida Brasil.
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0: agora, até a meia-noite, matando saudades e machucando corações, Jovem Guarda, MPB, Internacionais e muito mais, aqui.
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E vamos começando este Matando Saudades, machucando os corações, nesta quarta-feira, 19 de agosto do ano 2026, 22 horas 33 minutos, trazendo as primeiras canções. Fernando Mendes, Só Que Tem Quem Acredita Nela. Carmen Silva, Adeus Solidão. E o Cris Duran, Só Beautiful. 22 horas 33 minutos. E a Rio Vermelho vai recordando com você.

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Bom, amigos, vamos rodando pela noite, 22h46, matando saudades e machucando os corações. Vou com vocês até a meia-noite, tocando aqui as canções que foram sucesso ontem, recordamos hoje com muita alegria. Canções que têm começo, meio e fim, e através delas viajamos no tempo. Firme na esperança, nunca percas a esperança. Viver sem esperança é enfraquecer-se, destruir as oportunidades antes que venham, andar sem rumo, abrir as portas do desânimo e ao sofrimento. Toma ânimo e desenhe na sua mente um futuro de paz e realização. Acredita estar marchando ao encontro da felicidade. Levanta a cabeça. Uma esperança forte te faz vibrante e saudável. Confia. Observa a natureza que se renova a cada manhã e desperta as forças que dormem dentro de ti. Vê a ti mesmo como verdadeiro filho de Deus e faz todo o bem que puderes. Tu és feliz a partir do momento em que crês na felicidade. Boa noite a você no trabalho. Ótimo trabalho. A você que está aí no descanso. Ótimo descanso a todos. E fico feliz com a companhia de todos vocês, amigos.

0: Vamos chegando aí, trazendo mais canções. Faltando agora 11 minutos para as 23 horas. Vamos chegando com o Rei Roberto Carlos. Amor sem limites. Com a cidade de Vianópolis. E vou atender o amigo Clodovir. Clodoir. Boa noite, hein, Clodoir?
1: Boa noite, meu amigo. Tudo bom? Clodoir, eletricista de Vianópolis. Mais uma vez aí, participando do programa aqui, ouvindo a música pra você aí. Porque, caso ouvindo a programação, pedi pra você, Amor Sem Limite, do Rei Roberto Carlos. Meio até bom de ouvir, hein? Vai pra todos os ouvintes aí. Tá da música. Com Deus, todos. Obrigado.
0: Obrigado, eu. Fique com Deus também. Amém. Depois do Rei Roberto Carlos, Amor Sem Limites, uma saudade muito boa de se recordar do Agnaldo Timóteo, meu grito. Tá indo lá para Alda do Baú. Ótima noite para você, Alda. Obrigado aí pela companhia. O toque internacional é do Trepidantes, do Recife para o Brasil e para o mundo, e o Say Goodbye. Toque internacional dos Trepidantes, tá indo lá para o Milton, a Selmita e a todos os amigos aí na região do Piracanjuba. 9 minutos, faltando agora para as 23 horas, e a Rio Vermelho recorda com você.

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Bom amigos, na 96.7 FM, Rio Vermelho de Silvânia, o show da noite, 23 horas 5 minutos, e o Matando Saudades e Machucando os Corações. Boa noite aos amigos da Coronel Vicente Miguel, Aprígio José de Souza, 24 de outubro, Senador Canedo, Santo Antônio, Rua Anhanguera, Couto Magalhães, Henrique Silva, ótima noite a todos vocês. Boa noite aos nossos amigos trabalhando aí na noite, nas padarias, panificadoras, com a mão na massa, fabricando aí o pãozinho, as rosquinhas, as quitandas, para o café da manhã de todos nós. Ótima noite, ótimo trabalho. E as canções seguintes mando a todos vocês, amigos. Vamos chegando aí com Raça Negra. Sozinho. Olha, essa canção do Raça Negra vai para Jair em Goiânia. Boa noite, Jair. Obrigado aí pela companhia. Em Goiânia também, lá no setor Água Branca, lá para o senhor Bené, a dona Eunice, lá no centro para o Nilton, para o Nilson, a esposa, a Roseli. Ótima noite a todos. Depois chegando aí, a Perla, Paraguaia Perla, Rios da Babilônia. Aqui aos amigos da Prisa de Souza. Tá indo lá pro senhor Monel Francisco, a Rosa, senhor Antônio Delfino. Toque Internacional é do Alain Barrier, Titon Vaz. Vamos se vá. Toque Internacional lá para o Balsalém, no bairro Nossa Senhora de Fátima. Vamos lá, 23 horas. 8 minutos e o Matando Saudades e Machucando os Corações.

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Bom, amigos, 23 horas, 22 minutos. Boa noite aos nossos amigos lá no setor Anhanguera, setor IP, Sêneca Lobo, Beira Lagos, São Judas Tadeu, aos amigos no setor Bofim, bairro Baú. Ótima noite a todos vocês. Ótima noite também a você que já está aí deitadinha no seu leito aí, descansando. Amanhã mais um novo dia, né? Dia de muito trabalho. E o trabalho realmente dignifica todo ser humano. Quem trabalha vive mais feliz. E com certeza faz as pessoas que estão ao teu lado felizes também. Ótimo descanso a todos. Obrigado aí a todos aí pela companhia. E a gente vai rodando aqui pela noite até a meia-noite, tocando aqui canções maravilhosas que aconteceram ontem, que vale a pena a gente ouvir de novo, viajar no tempo, recordar aí os momentos felizes que ficaram lá atrás, mas o mais importante é lutar pelos momentos de agora e lutar pela sua própria felicidade. Você sendo feliz, você tem capacidade de fazer outras pessoas felizes. Obrigado a todos aí pela companhia de vocês. Vamos chegando aí com o rei Roberto Carlos, do ano de 69. Aceito o seu coração. Canção esta aí, para o Antônio do Berg, aqui na 13 de maio. Tony Moreno, Dona Maria Hilda, Manuel, toda a família, todos os amigos aí na 13 de maio, ótima noite para vocês. Em seguida, o Jerry e Adriane, És Meu Amor, lá para o Antônio da Sinhá, Dona Florinda, toda a família, na Avenida Dom Bosco. E o toque internacional é do Chris Norman, For You, tá indo lá para Laura, São Sebastião 1, ótima noite aí, Laura. E para todos os amantes aí da boa música internacional. Música internacional de qualidade é muito bom de se ouvir. De 3 horas e 25 minutos. E vamos recordando aí com você do ano de 69, do rei Roberto Carlos, Aceita o Seu Coração. Olha, as canções também estou mandando lá para o amigo Pedro Augusto, na cidade de Anápolis. Boa noite, Jeep.

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4: Dos 513 deputados federais eleitos em 2022, 410 registraram candidatura para tentar permanecer na Câmara dos Deputados em 2026. O número representa quase 80% dos parlamentares. O PL tem o maior número de candidatos à reeleição, com 73, seguido pelo PT, com 53, e União Brasil, com 45. São Paulo lidera entre os estados com 52 deputados, buscando um novo mandato. Outros parlamentares decidiram disputar cargos diferentes. 44 são candidatos ao Senado, 6 integram chapas para governos estaduais. As candidaturas ainda serão analisadas pela Justiça Eleitoral.
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Estamos chegando, 23h40, aqui na 96.7 FM, Rio Vermelho de Silvânia. E o show da noite, no show da noite, o Matando Saudades e Machucando os Corações. Uma boa noite aos nossos amigos trabalhando aí na noite, são os nossos anjos da guarda, da Polícia Civil, Polícia Militar, Corpo de Bombeiros, da SAMU, aos médicos, enfermeiras, aos motoristas das ambulâncias, transportando pacientes, ajudando a salvar vidas. Ótima noite a todos, fiquem todos com Deus, amigo.

Vamos chegando aí com mais canções. Vamos chegando aqui com Fagner, Pedras que Cantam. Tá indo lá para o Elvésio, a Maria Alcântara, né, Dom Bosco. Ótima noite para vocês. Em seguida, vamos recordando aí uma canção linda que foi gravada primeiro com os Vips, depois é gravada com o Rei Roberto Carlos. A volta dos Vips, que está indo aos amigos lá no Parque Anchieta, lá para o Zezão, a Cristina, os meninos, e também no Parque Anchieta, lá para o Luiz Alberto, a professora Delinha. O toque internacional é de Diana Ross, Lionel Richie, Indes Love, Amor Sem Fim. Essa canção aí tá indo aos amigos lá no São Sebastião, no São Sebastião, tá indo lá pro professor Ismael do Som. Boa noite aí, professor. Lá pro DJ Jacaré, a dona Marli, ótima noite para vocês. Vamos lá, 23h42, e a Rio Vermelho vai recordando com vocês.

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Bom, amigos, vamos chegando, trazendo as últimas canções da noite e já despedindo de todos vocês, agradecendo primeiramente ao Pai por mais um dia de vida, por mais um dia de trabalho. Obrigado, meu Pai. Agradecendo a todos, a você que participou comigo direto ou indiretamente, meu muito obrigado a todos vocês. Olha, que vocês tenham um ótimo final de noite, muita paz, muito amor, muita saúde em seus lares, e já o convido para mais um show da noite, amanhã a partir das 20 horas, aqui na Suba Rio Vermelho. Fiquem todos com Deus, com Ele também estou indo, e até amanhã, se Deus quiser. Graças a Ele, a vida continua. Vamos deixando aí, grande Zé Ramário, Mistério da Minha Noite. Olha, tá indo lá para o Leondas e o Riquelme, trabalhando lá no Muro da Pecuária, na Avenida Dom Bosco. Ótima noite para vocês aí. Em seguida, o cantor, o poeta Oswaldo Montenegro, Velhos Amigos, e o música italiana do ano de 64, é do Gianni Morandi, Não Sou Digno de Ti, não sou digno de ti, não mereço você. A todos em nossa companhia, um tchau, tchau, e fiquem todos com Deus, amigos.

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Santíssima, que em vossa imagem milagrosa de Aparecida espalhais inúmeros benefícios sobre o Brasil. Eu, embora indigno de pertencer ao número dos vossos servos, mas desejando participar dos benefícios da vossa misericórdia, prostrado a vossos pés, consagro-vos o entendimento, para que sempre pense no amor que mereceis. Consagro-vos a língua, para que sempre vos louve e propague a vossa devoção. Consagro-vos o coração, para que depois de Deus vos ame sobre todas as coisas. Recebei-nos, ó Rainha incomparável, no ditoso número dos vossos servos. Acolhei-nos debaixo da vossa proteção. Socorrei-nos em nossas necessidades espirituais e temporais, e sobretudo na hora da nossa morte. Abençoai-nos, ó Mãe Celestial, e com vossa poderosa intercessão, fortalecei-nos em nossa fraqueza, a fim de que, servindo-vos fielmente nesta vida, possamos louvar-vos, amar-vos e render-vos graças no céu por toda a eternidade.

pela intercessão de Nossa Senhora Aparecida, Rainha e Padroeira do Brasil, a bênção de Deus Onipotente, Pai, Filho e Espírito Santo, desça sobre vós e permaneça sempre. Amém.

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3: Excelente noite para você. E agora, no seu ritmo, no nosso ritmo, começa o No Ritmo do Amor. Aqui você pode pedir a sua música, mandar um beijo para quem você gosta, me contar a sua história de amor. Para participar, 3499-136-2203. E se a gente ainda não se conhece, eu sou a Ana Paula Barros. A música que foi tema do filme Top Gun Maverick com Tom Cruise, para começar o No Ritmo do Amor. Hold my hand.

aqui na programação do Ran Duran, Come and Done. E aqui no WhatsApp, um beijo para Nicole Santos. Ana, mande um beijo para o Alberto, o meu namorado. Ele trabalha como entregador e eu fico esperando ele chegar em casa para eu dormir. Nicole, uma ótima noite para você. Logo, logo ele chega. Beijo também para Angélica e ela manda um beijão para o Daniel, o seu marido há 5 anos. Muitas alegrias para vocês. E a Flávia Antunes também está curtindo a gente. Um beijo, Flavinha. Muito obrigada pela sua participação e logo, logo eu toco a Whitney Houston. Ela já está programada.

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0: Alex Warren para encerrar a sequência com Ordinary. Já já eu volto para te fazer companhia nesta quinta.
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0: Aqui no ritmo do amor. Você é muito bem-vindo e pode participar a hora que você quiser. O nosso WhatsApp é o 3499-136-2203. Eu começo a sequência com ela, uma das vozes mais famosas do mundo, Whitney Houston, All at Once.

Falling For You com Coco Calei. Antes, Roupa Nova Tímida. Um beijão para o PM Oliveira, um beijo também para o Marcelo, final do telefone 5644. E o Samuel, gostaria de ouvir a Roberta Campos. E eu já salvei o seu pedido, Samuel. Muito obrigada pela sua participação. Um dos maiores hits nacionais dos anos 80, A Cruz e a Espada, RPM.

0: Para encerrar a sequência, Gracie Abrams, That's So True. Depois do intervalo, eu volto com a sua história de amor. Não saia daí.
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0: Hoje é dia de conhecer mais uma história de amor. E a próxima pode ser a sua. Participe no WhatsApp no 3499-136-2203. Hoje vamos conhecer a história da Rose Maria Campos. Ana, minha história de paixão. Paixão por uma pessoa que vivi de uma forma muito intensa e por pouco tempo. Não fomos casados ou vivemos juntos a todo instante, mas sempre tivemos uma conexão fora do normal, que começou em uma roda de amigos. Todos juravam que ficaríamos juntos para sempre. Ficamos, mas não como eles pensaram. O desejo de um pelo outro sempre foi enorme e acho até que muito carnal, mas não ao ponto de casarmos ou construirmos uma família. Eu não queria casar, ele queria filhos, eu não. Hoje, essa pessoa não faz parte da minha vida e ela já está casada e tem 4 filhos e eu continuo curtindo a vida adoidado. A música que eu gostaria de ouvir no seu programa é Kiss and Say Goodbye, The Manhattans. E essa, com certeza, é um dos maiores clássicos românticos dos anos 70. Obrigada pela sua participação.
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artista completa, Alicia Keys, aqui no Ritmo do Amor, Girl on Fire. Um beijo para Suelen, final do telefone 4099. Adelina também está curtindo a gente. Aninha, adoro seu programa. Parabéns e bom trabalho. Muito obrigada, Adelina. Um beijo carinhoso para você.

0: Hora do intervalo, hora de encerrar a sequência com Pink e Chris Stapleton, Love Me Anyway. Já já eu volto com o Bryan Adams, Straight From The Heart.
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0: Tem algo novo que você deseja realizar. E talvez você esteja com medo, mas você só está com medo porque é exatamente algo novo. Não porque você não é capaz, porque capaz todos nós somos. Basta tentarmos, colocarmos a mão na massa. Vai lá, você consegue. Ele a gente conhece, Bryan Adams, Straight From The Heart. Aproveite a sua noite.

Sandy Júnior, esqueça. E um beijo para o Robson Santana. Um beijo também para a Carolina Santos. Ela manda um beijão para o seu chefe, o José Eduardo. Obrigada pela participação de vocês. E a Raquel também participa e ela escreveu: Aninha, estou na estrada, indo viajar, curtindo demais a sua programação. Boa viagem, queridona.

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3: Hoje é pré-sexta, finalmente, hein? Quinta-feira, final de semana tá perto, bora lá, o Brasil tá no carinho da audiência, aqui é Rodrigo Campos, dentro do seu radinho, tá começando o Top Tunes. Hoje eu vou tocar jeito, moleque pichote, gente!

0: toca Thiaguinho, você gosta, né?
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0: Bora começar, então?
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0: Matheus e Cauã.

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0: Sabrina Carpenter. Espresso. Gente, a influenciadora Carol Peixinho abriu o jogo sobre os planos, né, de casamento com o cantor Thiaguinho e revelou que o casal já está pensando nos detalhes dessa nova fase. Ela contou que a rotina dos dois é bem corrida por causa dos shows e compromissos, mas que eles sempre dão um jeitinho de ficar junto e manter o relacionamento firme e forte. 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

0: Tiaguinho. Me chama do que quiser. Peraí que eu já volto com o Natan e Léo Foguete. Pré-sexta, hein, turma? Segura aí que eu já venho. 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
0: Top Tunes. Estamos de volta. Bom demais. Valeu aí pelo carinho, pela audiência. O Brasil tá no carinho da audiência. Agora tem Natan e Léo Foguete. Boa quinta-feira aqui no Top Tunes. É nóis, hein? Aqui é Rodrigo Campos. Dentro do seu

0: doce encontro. Troco de nome? Gente, Lauana Prado acaba de encerrar sua maratona de shows que já está focada nos próximos passos da carreira. Bom, na reta final da gravidez, Lauana vai aproveitar uma breve pausa dos palcos para dar os toques finais e repreparar, né? E repreparar é de ser novidade, né? E preparar o lançamento do seu mais novo álbum. Bom, a ideia é usar esse descanso da rotina corrida de viagem para cuidar de cada detalhe do projeto com bastante calma.
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0: That's so true. Official Top Tunes desta pré-sexta. Eu sou Rodrigo Campos. Beijo, hein? Juiz, qualquer coisa me chama. Eu volto amanhã.
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Rubinho, ragazzo no meu coração, fazer pra vocês agora o hino do Carnaval de Salvador. Com certeza marcou a música da galera. É pra vocês cantarem comigo assim.

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0: 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O que você quer, amor?
1: Eu quero cantar uma música pra você.
0: Você tem uma música pra mim, é?
1: É. Você deixa eu cantar pra você?
0: Deixa, eu tô com o teclado ligado, vou soltar a batida e você canta, vai.
1: Tá legal, tá legal. Escuta aí, beleza?
0: Olha o tempo, hein? Tá ouvindo aí?
1: Tá legal.
0: Quando eu mandar você cantar, você canta, tá?

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1: Oi, oi, gente, eu sou a Flávia Becker, chegando por aqui o Mais Brasil, esse programa que toca muito sertanejo, muito pagode, tudo que toca no nosso Brasilzão é sucesso, você pode ouvir por aqui. E a gente começa hoje com o Gustavo Mioto e a Ana Castela, Fronteira. Fronteira.

0: terceira dela.
1: Eu vou quase, o único jeito é você não indo pra rua.
2: Alô, Virgínia, Grupo Chocolate, Turma do Pagode. Essa é sucesso nas redes sociais, né? E seguindo por aqui, Henrique e Juliano, seja ele.
1: Fazer o quê?

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0: Vazona, Braquiara, Hugo e Guilherme, bom demais curtir esse somzão por aqui. Eu vou pro intervalo, mas daqui a pouquinho tem mais música pra você. Olha só, tem o Zé Neto e o Cristiano, tem a Mari Fernandes com a Lauana, tem Zé Rodolfo, Marília Mendonça e muito mais. Não sai daí não, que é rapidinho. Mais Brasil.
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0: Tô de volta com o Mais Mais Brasil, boa quinta-feira. E pode aumentar o som porque agora tem Zé Neto e Cristiano com Barulho do Foguete.

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Agora eu quero falar da dupla Thiago e Samuel, que lançou nova música de trabalho chamada Agora Tô Solteiro. É, faz parte aí do novo DVD Ao Vivo em São Paulo. E o hit promete agitar as rádios, viu? E também o público sertanejo, com aquele ritmo bem animado. É a cara das baladinhas e da curtição de quem tá na pista. A gente ouve Thiago e Samuel por aqui com a Simone Mendes, Amor Diferente.

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2: Eu acho que você tem que mandar aquela mensagem. Mas manda o que tá no seu coração.
3: Porque se fosse eu falaria mais ou menos assim.
4: Ei, boa noite. Antes de te bloquear, eu só vim te dizer que a partir de hoje pode tocar o terror, fazer o que quiser fazer. A boca é sua, curte sua farra, sinto mais nada.
2: Não, apaga, apaga, apaga.

0: Larica de você, Glória Groove e Menos é Mais. Essa combinação que deu muito certo, né? E assim a gente fecha hoje mais Mais Brasil dessa quinta-feira. Amanhã, sexta-feira, te espero por aqui. Muito obrigada pela sua audiência. Tchau, tchau. Até amanhã, hein?
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A quinta-feira. Eu sou o Luciano Leão. A partir de agora é saudade marcando presença. É o pé no barro. O resgate do clássico sertanejo pra você. Hoje, não sei se você sabe, hoje, dia 28 de maio, é o Dia Internacional da Saúde da Mulher. Você, mulher, tem feito todos os exames, acompanhamentos médicos, tem se prevenido? Pois é, né? Vamos cuidar da saúde, hein, mulherada? Olha, vai ter hoje Munhoz e Mariano. Vai ter Eduardo Costa. Sabe quem é que começa? Uma romântica pra você, matando saudades com uma do Leonardo.

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0: comecinho do Pé no Barro é sempre sensacional, né? Você relembra, saber que tá apenas começando, você vai relembrar muita coisa boa ainda hoje. Vai ter Bruno e Marrone, Taíma e Thiago. Não sai não, hein? Pé
1: no Barro. 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
3: Vamos que a coisa continua boa. Sabe quem vem agora? Christian e Ralph.

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3: Olha a hora, hein, Silvane? Agora 5:05. Bom dia, família sertaneja. Bom dia, Goiás. Bom dia, Brasil. Estamos começando mais uma edição do Encontro com os Amigos nessa manhã de quinta-feira. Quinta-feira, 20 de agosto do ano 2026, está no ar mais uma edição do Encontro com os Amigos até às 7:10 nessa manhã de quinta-feira. Bom dia! Bom dia para você que já acordou, bom dia para você que está acordando agora, bom dia para os amigos madrugadores sempre nos ouvindo todas as manhãs. Bom dia! Bom dia para os amigos que estão aí no curral tirando leite nessa manhã de quinta-feira. Bom dia para os amigos aí na ordenha. Bom dia também para os amigos taxistas, aos amigos mototaxistas, aquele abraço, bom dia. Bom dia para os amigos garis aí pelas ruas da cidade, aos amigos do caminhão, coletor de lixo, sempre nos ouvindo todas as manhãs. Bom dia para os motoristas das vans escolares, aos motoristas dos ônibus escolares, bom dia. Bom dia para os amigos aí da garagem da prefeitura. Pessoa que acorda de madrugada, tá aí nos ouvindo, bom dia. Bom dia também para os amigos aí no Hospital Nosso Senhor do Bonfim, aos amigos da saúde, sempre indo para Goiânia e para outras cidades na sintonia, bom dia. Bom dia também para os amigos, né, que estão aí deixando o trabalho, aos amigos vigilantes, bom dia. Bom dia para os amigos das panificadoras, cerâmicas, olarias. Aos amigos caminhoneiros que já estão aí na estrada, rente, no batente, bom dia!

0: É bom ter a sua amizade aqui no Encontro com os Amigos. Bom dia.
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0: Olha a hora em Silvânia, conferindo 5 horas e 7 minutos.

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1: Olha a hora, hein, Silvane? Agora 5:08. Olha, cheguei agora de manhã aqui na rádio, aqui na Praça Rui Barbosa. O pessoal que vai pra Trindade já estão aqui na porta da rádio, né? Eles que vão sair agora por volta das 5 horas da manhã. Eles vão de a pé até a capital da fé, Trindade, como eles fazem todos os anos. Abração para o amigo Percílio, abração para todos os amigos que vão, né, de Silvânia à Trindade. São os caminheiros da fé que vão sair agora de manhã aqui da rádio, né, de frente à rádio, e vão até a capital da fé, Trindade. Eu desejo para vocês uma boa viagem, que o Divino Pai Eterno, né, abençoe a caminhada de todos, né, que vão de Silvânia à Trindade a pé. Eu admiro, viu, as pessoas que saem daqui e vão até a Trindade a pé. Tem que ter muita fé no Divino Pai Eterno, porque senão não adianta, viu? Senão não dá conta, não. Tem que ter fé no Divino Pai Eterno, fé em Deus, né? Pedir ao Divino Pai Eterno forças para chegar de Silvânia à Trindade. Ainda mais com esse calor. Agora de manhã, né? Tranquilo, porque tá fresquinho, mas o sol vai apertando, né? Aí tem que ter fé no Divino Pai Eterno para chegar até a Trindade de a pé. E a gente vai trazer o sucesso com Walter Andrade, né? Walter José, Volta do Romeiro, né? E depois tem Milionário José Rico, caminheiro para os amigos caminheiros que vão de Silvânia à Trindade a pé. Bom dia para todos e boa viagem.

0: Olha a hora, hein, Silvane? Agora 5h18. Os gargantas de ouro do Brasil, Milionário e José Rico, aqui no Encontro com os Amigos. Caminheiro, primeiro Walter José, você conferiu aqui no Encontro com os Amigos a volta do Romeiro. Hora certa em Silvane, agora 5h19. A gente fatura e volta já já, trazendo mais modão pra você aqui no Encontro com os Amigos. Bom dia!
1: Bom dia!
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0: Olha a hora, hein, Silvane? Agora 5 horas e 29 minutos. Bom dia pra você na sintonia do Encontro com os Amigos. Essa manhã de quinta-feira. Bom dia! Bom dia para amiga Edna e para toda a turma aí na Cerâmica Cedro, na sintonia aqui do nosso Encontro com os Amigos. Amiga Ana Maria do Nascimento, Tiagão Berranteiro e toda a família aí na Fazenda Rio dos Bois. Bom dia também para o Cláudio Codorna, a esposa Bruna Melo e o Mestre dos Magos aí na Fazenda Estrela, o Manezinho da Saniago aí na Fazenda Lages, né? E toda a família na sintonia. Bom dia também para o amigo Zé Tiago, a esposa Claudete, o Miguel, o popular Miguelão e a esposa Aparecida aí na Fazenda Barreiro. Bom dia também para o amigo Zezé, o Gustavo e toda a turma aí na Fazenda Barro Preto. Bom dia também para a amiga Lúcia aí na Pamonharia do Bosco, o João Copão aí na Fazenda São João também está na sintonia. Bom dia para a amiga Rita Amélia, o esposo Tom Japão, né? E toda a família aí na Fazenda Sombra. Bom dia pro amigo Milho Pan, grande Milho Pan, acorda cedinho, tá aí nos ouvindo. Também o nosso amigo Lirinho, grande Lirinho também, já tá no batente aí, bom dia.
19: Bom dia, DJ. Alô, passa o menino da porteira.
0: Tá certo, vamos mandar pra você já já o menino da porteira. E mais uma vez, abraçando os amigos, né, os caminheiros da fé, eles que saíram aqui de Silvânia e vão até a Trindade, né? Abração pra todo mundo aí, que o Divino Pai Eterno abençoe a todos. Vamos lá, trazendo mais moda boa pra você aqui no Encontro com os Amigos. Hoje vai tocar moda diferente pra você aqui no Encontro com os Amigos. Essa moda é linda demais, vai pra você na sintonia. Bom dia, você que gosta da verdadeira moda sertaneja.
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20: Olha a hora em Silvânia, agora faltando 11 minutos para 6 horas da manhã. Vamos seguindo com o nosso Encontro com os Amigos até às 7h10 nessa manhã de quinta-feira. Bom dia! Bom dia para os amigos que estão aí no curral tirando leite nessa manhã de quinta-feira. Bom dia para os amigos aí na ordenha. Bom dia para os amigos caminhoneiros que já estão aí na estrada, acelerando o carrão no 12 aí na sintonia do Encontro com os Amigos. Bom trabalho, obrigado aí pelo carinho, pela audiência. O amigo Carlos Skin, caminhoneiro, tá sumido, né? Mas tá aí nos ouvindo. O amigo Baixote, caminhoneiro, o amigo Tonton também tá sempre na sintonia. Bom dia. Bom dia também pro amigo Zoinho, o caminhoneiro, e a esposa Silvana, né? A dona Silvana. O amigo Thales está aí no rancho, né? No rancho, às margens do rio Piracanjuba. Alô, Thales, bom dia para você, para a esposa Gisele, aí no rancho, na sintonia aqui do nosso encontro com os amigos. Bom dia!

0: Bom dia!
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21: Olha a hora em Silvânia, agora 6:05, está chegando a oração da Ave Maria desta manhã de quinta-feira. Bom dia.
22: Deus se fez carne e habitou entre nós. Maria, cheia de graça, o Senhor é convosco. Bendita sois vós entre as mulheres, e bendito é o fruto do vosso ventre, Jesus. Santa Maria, Mãe de Deus, rogai por nós, pecadores, agora e na hora de nossa morte. Amém.

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1: O uso de canetas emagrecedoras começa a produzir efeitos que vão além da saúde. Um estudo com famílias americanas mostrou que, após 6 meses de tratamento, os gastos com supermercado caíram, em média, 5,3%. Em fast foods, cafeterias e restaurantes de serviço rápido, a redução foi de cerca de 8%. A dinâmica e o crescimento da indústria farmacêutica, impulsionado por esses medicamentos, respondeu por cerca de metade do avanço real do PIB em 2023. Até a aviação pode ser impactada. Estudos avaliam se a redução do peso dos passageiros poderia diminuir o consumo de combustível dos aviões.
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3: Olha, ora, em Silvânia, agora 6:09. Deixa eu mandar bom dia pra amiga Mariana Blandino e pra toda a turma na panificadora aí do supermercado Maracanã. Estão trabalhando aí nessa manhã de quinta-feira, na sintonia aqui do nosso encontro com os amigos, né? Preparando as delícias aí da panificadora do supermercado Maracanã. Abração para Mariana e para toda a equipe aí na sintonia. Bom trabalho para vocês aí, uma ótima quinta-feira, de muita saúde, muita paz e muita alegria. Bom dia, tem muita coisa boa aí na panificadora do supermercado Maracanã, viu? Só as delícias. Bom dia, bom trabalho para vocês aí, moçada. Bom dia também para os amigos que estão aí na sintonia do nosso encontro com os amigos, o amigo Gordinho lá na Fazenda Olaria. Ei, Gordinho, cadê o telefone? O Gordinho ganhou de presente um telefone de última geração aí do Silvino, né, do Coisa, e agora manda mensagem, né, para todo mundo, liga para todo mundo. Quem pode, pode, né, o Gordinho? Um abraço pra você, mas que presentão aí, vale a pena, viu? Aí é patrão, né, o nosso amigo Silvino Popular Coisá. Bom dia pro amigo Júnior, daqui a pouquinho o Júnior chega com aquele café da manhã delicioso aí na Fazenda Olaria. O Gordinho tá aí no curral tirando leite. Bom dia, bom trabalho pra você, obrigado aí pelo carinho, pela audiência. O amigo Alisson Vitor também passando por aqui, bom dia.
4: Bom dia, DJ, que é Alisson Vitor, meu amigo. Mais um dia, né? Mais uma vez agradecer a Deus por mais uma noite abençoada que ele nos deu. E entregar tudo nas mãos de Deus também hoje, um novo dia, uma quinta-feira abençoada para cada um de nós, né, Nandê? Estou aqui, curtindo aqui o encontro com os amigos, junto com minha esposa Mônica, e fazendo um cafezinho para mim subir lá no setor sul daqui a pouquinho, meu amigo. Beleza? Estamos por cá, estamos aqui, ligado. Eu, um alô meu primo Edmilson Torres, para toda a galera do MT Construção, para minha esposa Mônica, e para todos vocês, um abração, meu amigo. Fique com Deus, uma ótima quinta-feira.
3: Tá certo, meu grande amigo, uma ótima quinta-feira para você, bom trabalho, bom dia também para a esposa Mônica e para todos aí na sintonia. Um homem e duas mulheres aqui no encontro com os amigos, trio Parada do

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2: Carrique Baduí, uma das minhas preferidas. Meus amigos, os reis do bastidão.
3: Parabéns, Valéria. É muito bom estar aqui junto com você. Parabéns. Muito obrigado.

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9: Olha, ora, hein, Silvane, agora 6:29. Deixa eu mandar bom dia pra amiga Fátima do Pastel. Hoje ela tá passando pra parabenizar uma pessoa muito importante aí na sua vida, na sua caminhada. Bom dia.
10: Jacaré, bom dia. Deixa eu te falar, eu quero que você hoje registre o aniversário aí do meu tinaço, uma pessoa que é muito especial pra mim. Tá dentro do meu coração, tanto quanto o Tissinho, que só vem da família da minha mãe, só resta os dois dentro do meu coração. O dia tá ficando mais velho, quero mandar os parabéns a ele. Sei que ele tá ouvindo, ele não mora aqui mais, tá morando em Goiânia. Mas eu quero mandar os parabéns a ele e dizer a ele que nós amamos ele muito. Tinaço, feliz aniversário pro senhor. Eu sei que ele tá ouvindo na rádio, que ele é apaixonado na rádio igual eu. Né? Manda uma música aí pra ele do trio Parada Dura que ele gosta muito. Flor de IP.
9: Tá certo, minha grande amiga, parabéns aí para o tio, né, da Fátima do Pastel, o Inácio, fazendo aniversário hoje, parabéns, felicidades e que essa data repita por muitos e muitos anos. E o modão com o André Andrade, Flor do IP, isso é linda, bom dia.

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9: Olha a hora, hein, Silvane? Agora às 6 horas e 46 minutos. Daqui a pouquinho tem a resenha matinal para você ficar bem informado nesta manhã de quinta-feira. Mandar bom dia para amiga Laura Felipe, aí no bairro São Sebastião. Já está aí nos ouvindo, bom dia. Bom dia também para amiga Fátima do Pastel. Hoje ela está abraçando o tio Inácio, né? O tio da Fátima do Pastel, fazendo aniversário hoje. Está lá em Goiânia, na sintonia aqui do nosso encontro com os amigos. Bom dia. Bom dia também para o seu Cláudio e a dona Lourdinha, lá na cidade de Vianópolis. Também na sintonia, o amigo Alisson Vitor também já está chegando aí no trabalho. Bom dia também aqui, né? Para o Fernando Leiteiro e todos os ouvintes na sintonia do encontro com os amigos nessa manhã de quinta-feira. Bom dia!

Hora certa em Silvânia, agora faltando 9 minutos para 7 horas da manhã. Deixa eu mandar bom dia para amiga Rita Belli, ao esposo Juan Japão e toda a família aí na Fazenda Sombra, na sintonia aqui do nosso encontro com os amigos. Mandar bom dia pro meu primo Léo, né? O Leonardo, filho do João Delfino, agora é motorista de aplicativo. Ei, Léo, bom trabalho para você aí, viu? Obrigado pelo carinho, pela audiência. Olha a hora em Silvânia, 6:51. Bom dia.

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7: Olha a hora em Silvânia, agora 7:05. Final de programa, tô indo nessa, tá vindo aí a resenha matinal para você ficar bem informado nessa manhã de quinta-feira. A gente volta 1 da tarde no Conexão Rio Vermelho, até lá.

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5: Mariane, como produtor pode perceber que o rebanho já está sentindo a seca?
6: Alguns sinais, eles são bem sensíveis. Como, por exemplo, a perda de peso, queda na produção, um animal fica bem mais fraco, o pelo ele fica seco, sem brilho e piora na condição corporal. Então, quando esses sinais eles começam a aparecer, é porque o rebanho já está sentindo a falta de uma alimentação mais reforçada.
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10: Muito bom dia, são 7h15, quinta-feira, 20 de agosto. 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

0: Agora são 7:16.
1: Minutos, 7:16. Edmar Oliveira, muito bom dia.
2: Bom dia, Célio. Bom dia, Nilson. Bom dia aos nossos ouvintes da Resenha Matinal.
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4: No centro-oeste, a quinta-feira será de temperaturas elevadas e variação de nebulosidade. Em Goiânia, a máxima chega a 34 graus. As informações são do Instituto Nacional de Meteorologia. Sofia Muniz, o tempo e a temperatura.
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1: Edmar, o resultado de ontem da Quina.
2: No concurso 7.096 da Quina, os números sorteados foram 10, 29, 43, 47 e o 51. Repetindo os números 10, 29, 43, 47 e o 51. Nenhum apostador acertou as 5 dezenas e o prêmio está acumulado em 15 milhões de reais. A quadra saiu para 36 ganhadores, cada um recebe R$ 13.692,17. O terno saiu para 3.945 acertadores, cada um vai receber R$ 118,98. Já o Duque teve 97.866 ganhadores, com R$ 4,79 para cada um.
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1: E aí, meu querido Edmar, o que é notícia em Goiás, no Brasil e no mundo?
2: Célio, hoje os nossos destaques são para O Diário e o portal Mais Goiás.
1: O Diário é lá de Barretos, do interior de São Paulo, que destaca o jornal O Diário de Barretos.
2: Começa hoje a 71ª Festa do Peão de Barretos.
1: Conta tudo, Edmar.
2: É a mais tradicional festa de rodeio do Brasil. Em 11 dias, cerca de 1 milhão de visitantes deve passar pela cidade.
1: É, e muitas atrações, tanto na arena de rodeio quanto nos palcos, né? Sim. Esses artistas famosos aí, todos vão lá em Barretos. E tudo começou 71 anos, né?
2: 71 anos.
1: Uma ideia simples lá de um grupo de amigos chamado, que depois se intitulou Os Independentes. Hoje a cidade de Barretos gira em torno dessa festa.
2: Exatamente.
1: E aí você me deu aquela oportunidade para aquele merchan bem legal, né? Falar de Barretos, rodeio, country. Hoje começa a festa de Vianópolis, Maiara e Maraíza. Depois tem a festa de Silvânia, rodeio show de Silvânia. Depois tem o aniversário de Leopoldo Grande. 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
2: E o portal Mais Goiás destaca que adolescente bêbado que atropelou o casal em Goiânia se apresenta à polícia.
1: Conta tudo, Edmar.
2: O casal foi arremessado para a pista contrária após a colisão. Ambos estão em estado grave. A caminhonete que os atingiu furou o sinal vermelho. Acompanhado dos pais e advogados, o adolescente prestou depoimento ontem em Goiânia e admitiu. que antes do acidente estava bebendo em uma festa.
1: Pois é, muito grave esse acidente, né? O casal está em estado grave lá no Gol, adolescente bêbado.
2: Sim.
1: É aquela velha história, ninguém sai de casa e fala, hoje eu vou provocar um acidente. Mas você pode se cercar de muitos cuidados e responsabilidade para evitar isso. O primeiro é não beber, é não beber quando está no volante.
2: Exatamente.
1: Agora o casal está lá, internado, evidentemente a família desse casal está sofrendo. O menino tem que arcar com as responsabilidades dele e os pais também. Agora são 7h22. 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
1: Olha, hoje é dia de paralisação dos bancários em todo o Brasil. Conta aí, Libório Santos.
5: Bancários de todo o país realizam uma paralisação de 24 horas desta quinta-feira. A mobilização foi aprovada pela categoria após a rejeição da proposta apresentada pela Federação Nacional de Bancos, FENABAN, durante negociações da campanha salarial deste ano. A decisão busca pressionar os bancos por novas propostas nas negociações trabalhistas. Ainda não foi divulgado de como está o movimento aqui em Goiás. De Goiânia, informou Libório Santos.
1: Olha, agora são 7h33, é paralisação de um dia. 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
1: Pois é, o Libório Santos trouxe aí que hoje é a paralisação de um dia dos bancários em todo o Brasil. Em Silvânia, a agência da Caixa Econômica Federal, os funcionários da agência da Caixa aderiram a esta paralisação. O Paulo está lá de frente à Caixa. E aí, Paulo, conta pra gente aí.
6: Bancários de todo o Brasil realizam hoje uma paralisação de 24 horas. Essa paralisação acontece aí nas agências da Caixa Econômica e do Banco do Brasil. Pelo menos a Caixa Econômica, a agência da Caixa Econômica daqui de Silvânia, aderiu a essa paralisação e não terá atendimento humano. Os caixas eletrônicos, terminais eletrônicos, funcionam normalmente, mas não vai ter atendimento humano ali dentro da agência da Caixa Econômica Federal. Quanto ao Banco do Brasil, eu estive agora há pouco, né, na agência, na porta da agência, não há nenhum aviso, mas acredito que o Banco do Brasil também deve ser aderido a esse movimento.
1: Pois é, na verdade, a paralisação não é de funcionários da Caixa e do Banco do Brasil, não. É de toda a rede bancária. Agora, os bancos particulares, normalmente os funcionários não aderem, né, Edmar?
2: Isso.
1: Porque se aderir, canetão. Mas aqui em Silvânia, a Caixa vai aderir. O Banco do Brasil, nós ainda vamos conferir isso aí. Agora são 7h25. 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
1: Hoje a Pastoral da Moradia de Silvânia começa a construção da casa número 279, lá na Rua 5, no bairro das Pedrinhas. Conta tudo pra gente aí, Luciano Silva.
7: A Pastoral da Moradia de Silvânia vai construir a casa de número 279, quinta-feira, dia 20 de agosto. A obra será construída na Rua 5, no bairro das Pedrinhas, em Silvânia. A beneficiada será Luciana de Souza Pereira. A casa será construída em 3 dias. Desde sua criação, a Pastoral da Moradia segue-se o objetivo de entregar mensalmente uma casa para uma família previamente selecionada. A escolha dos beneficiários é feita após inscrição e triagem. A obra é levantada com trabalho voluntário e os recursos são de doações. Da redação, Luciano Silva.
1: Pois é, no Giro da Notícia nós vamos trazer mais informações sobre essa construção. Uma das pautas do Paulo hoje é exatamente ir lá no local e conversar com as pessoas. 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
1: E o Supremo Tribunal Federal aumentou a área de atuação da Lei Maria da Penha. Daniele Longuinho.
8: O Supremo Tribunal Federal decidiu nesta quarta-feira, por unanimidade, que as medidas protetivas de urgência previstas na Lei Maria da Penha podem ser aplicadas a toda forma de violência de gênero contra a mulher. Antes da decisão, a norma que foi criada em 2006 era aplicada somente em casos de violência doméstica familiar ou relações íntimas de afeto. Entre as medidas protetivas previstas na Lei Maria da Penha estão o afastamento do agressor do lar, proibição de aproximação da vítima, uso de tornozeleira eletrônica e decretação de prisão preventiva. A discussão chegou à corte por meio de um recurso apresentado a uma decisão da Justiça de Minas Gerais que negou a concessão de medidas protetivas a uma mulher ameaçada por seu vizinho. Segundo o processo, o vizinho acreditava manter um relacionamento amoroso com a mulher e passou a ameaçá-la. Após ser constantemente assediada pelo acusado, a vítima passou a sofrer crises de ansiedade e de pânico. Em um dos episódios, o homem disse que iria matá-la se não tivesse um relacionamento com a vizinha. No julgamento, prevaleceu o voto do presidente da corte, ministro Edson Fachin. Para ele, a proteção não se restringe ao vínculo de afeto entre agressor e a vítima.
9: As medidas protetivas na Lei 11.340 previstas aplicam-se, em meu modo de ver, a toda forma de violência contra a mulher baseada no gênero, independentemente de sua ocorrência no âmbito doméstico, familiar ou relação íntima de afeto, devendo ser aplicadas pelo juízo competente para apreciar a situação de risco à integridade da ofendida.
8: O ministro Flávio Dino sugeriu que a lei seja aplicada durante as eleições de outubro para combater a violência política de gênero contra as candidatas.
10: Nós temos, sim, um desestímulo profundo à presença de mulheres na política, não só por conta das relações assimétricas e estruturais que ainda existem na sociedade, mas pela violência física e simbólica contra as mulheres. Isso faz com que muitas candidatas se vejam diante da escolha cruel entre a proteção dos seus filhos, da sua filha, do seu lar, ou a busca da realização da vocação pública para a vida pública.
8: A partir desse entendimento, caberá à Justiça Eleitoral decidir sobre a concessão de medidas de proteção. Da Rádio Nacional em Brasília, Daniela Longuinho.
1: Olha, agora são 7h30. 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
1: Olha só, lá em Jataí, um homem foi preso porque colocou fogo num sofá do lado de fora. O que que aconteceu? Provocou uma queimada. Detalhes, Libório Santos.
5: Um homem foi preso em flagrante após ater fogo em sofás descartados e provocar um incêndio que consumiu parte de uma área de vegetação em Jataí, Provocar incêndio e vegetação é crime em todo o território nacional, enquadrado principalmente na Lei Federal de Crimes Ambientais. A pena em caso de condenação é de 2 a 4 anos de prisão, além de multas administrativas. De Goiânia, informou Libório Santos.
1: É, você não pode fazer um problema, de um, causar um problema ambiental colocando fogo num sofá do lado de fora. Qualquer fagulhazinha vai para o mato, provoca uma queimada, o homem foi preso. Ontem teve uma queimada grande aqui, ali, tive que passar ali na Dom Bosco ontem à tarde, e vi do lado esquerdo ali, próximo ao bairro Maria de Lourdes, uma fumaça muito densa, né? Não sei detalhes, mas teve também uma queimada aqui em Silvânia. 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
7: A dança dos técnicos segue forte no Brasileirão 2026. Franklin Carvalho deixou o Botafogo e se tornou o 15º treinador demitido nessa edição da Série A. O português ficou 4 meses no cargo e sai com 56,1% de aproveitamento, após 22 partidas, com 10 vitórias, 7 empates e 5 derrotas. A pressão aumentou depois da goleada por 6-1 para o Cienciano, pela Copa Sul-Americana, seguida pela derrota para o Vitória no Brasileirão. O Botafogo não é o único a trocar de comando. O Fluminense, Vasco, Chapecoense, Flamengo, Corinthians, Remo, Cruzeiro, Santos e São Paulo também estão entre os clubes que já demitiram treinadores. Alguns, inclusive, fizeram mais de uma mudança. A lista de queda começou ainda em fevereiro, com Jorge Sampaio no Atlético Mineiro. E já chega a 15 demissões em pouco mais de meia temporada. Mais uma vez, a paciência dos técnicos está curta no futebol brasileiro. Por aqui, Cido Gameiro, e a qualquer momento tem mais futebol no Torcida Brasil.
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1: Hoje é quinta-feira, 19 horas, missa lá no Bonfim. E 19h30 tem a Santa Missa no Parque Anchieta, a programação das celebrações hoje na nossa paróquia. Eu sempre faço aquele apelo para você colaborar com a nossa paróquia recolhendo o dízimo. Você pode depositar a sua contribuição aí na hora da oferta na comunidade que você frequenta ou fazer aquela transferência via Pix. A chave é um CNPJ 015694660016-51.
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1: Olha, saiu agora pela manhã aqui da porta da Rádio Rio Vermelho a Caminhada da Fé rumo à Trindade, né? Aquela que sai todo mês de agosto. Já saíram outras aí, mas aquela tradicional que sai no mês de agosto saiu hoje. Eles saíram aqui por volta das 5h30 da manhã. Imagino que uns 50 caminheiros, uns 55, né? Eles vão percorrer aí esses 120 quilômetros de hoje até o próximo sábado. A chegada lá em Trindade está prevista para sábado, depois do almoço, ali por volta das 3, 4 horas da tarde. Esse ano eu não vou poder acompanhá-los, viu, Dimar?
2: É.
1: Esse ano... Tô ficando velho, né, Dimar? Não é isso, não. Eu tenho compromissos familiares, não posso acompanhá-los hoje. Mas que eles possam ir... sempre com muita fé, não é uma caminhada fácil, ainda mais nesse tempo.

0: Aí já liga para os advogados e já pergunta se é motivo, né? Mas parabéns a Galeana, ela é uma mulher sensacional, fazendo aniversário hoje, aquele beijo, a nossa filha está fora, está viajando, mas já falei com ela hoje também, nós te amamos muito. Sempre uma mulher extremamente incrível. Parabéns, e aí eu não vou, porque eu prefiro ficar, não que o divino pé eterno não mereça, vamos ficar com a minha esposa, né? Ficar com a minha esposa. Parabéns. Agora 7h36.
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0: Agora são 7h36. 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
0: Olha, para as eleições desse ano, que acontecem no dia 4 de outubro, as sessões lá do bairro de São Sebastião serão instaladas no centro comunitário. O ano passado foi no centro espírita. Esse ano, de acordo com Maurício Machado, que é o chefe do cartório eleitoral, elas serão instaladas lá no centro comunitário, ali ao lado do barracão de festas. Isso porque, segundo Maurício, lá se oferece mais espaço e mais conforto para os eleitores.
3: Nessas eleições, todos os locais permanecem inalterados, com exceção de local. Na eleição de 2024, nós colocamos o local provisório lá no São Sebastião, que é o centro espírita que fica lá na região. Mas devido a essa eleição ser mais demorada, haver mais fila, a gente transferiu para essas eleições o local que antes ficava lá no centro espírita para o centro comunitário da Igreja São Sebastião. E fica lá bem próximo também, algo em torno de uns 100 metros mais ou menos.
4: É um local bem amplo, né?
3: Sim, ele é bem maior, ele tem mais espaço. A gente vai colocar todas as sessões no grande salão que tem lá no centro comunitário. A gente vai organizar de uma forma que todos os eleitores vão poder circular melhor e ter um melhor conforto no dia da votação.
0: Agora são 7h39, 7h39. 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
0: Edmar, na manchete do jornal, você falou da festa de Barretos.
5: Sim.
0: Que é uma festinha.
5: Uma festinha, né?
0: Festa boa em Vianópolis, que começa hoje o Rodeio Show. Não é isso, Olívio? Bom dia.
6: Bom dia, Célio de Abreu Silva. Bom dia, ouvintes da Rio Vermelho. Festança. Festa da melhor qualidade possível. E a programação comemorativa dos 78 anos de emancipação político-administrativa de Vianópolis prosseguiu ontem e com desfile cívico. Desfile com a participação de escolas particulares, estaduais e municipais. O desfile foi marcado pela organização, rapidez e beleza das apresentações, reunindo um grande público no centro da cidade. No período noturno, a programação contou com missa em ação de graças na Igreja Matriz e, na sequência, um jogo amistoso entre o Goiás Esporte Clube Masters e a seleção Masters de Vianópolis. O time vianopolino venceu por 7-5. A programação comemorativa tem continuidade hoje à noite com a abertura do Rodeio Show, entrada franca. A noite será marcada inicialmente pelas tradicionais montarias em touros. Na sequência, o público poderá acompanhar o aguardado show de Maiara e Maraíza. Rodeio Show.

0: prossegue até domingo com montarias em touros e atrações musicais. Amanhã, Fred e Fabrício. No sábado, Zé Henrique e Gabriel. No domingo, no encerramento do Rodeio Show, Murilo Rufi. A expectativa é de grande presença de público no Parque Agropecuário durante as noites do evento. Entrada, como disse, 0800, Célio.
1: Ô, Olívio Lemos, os demais assuntos de hoje.
0: Célio, posso só fazer um detalhe aqui quanto à solidariedade que também faz parte da festa? Durante os 4 dias do Rodeio Show, o Lar dos Idosos estará presente no Parque Agropecuário com a Tenda da Solidariedade. Você que for ao Rodeio Show, leve alimentos não perecíveis, produtos de limpeza, itens de higiene pessoal e faça doação para o Lar dos Idosos. Uma Tenda da Solidariedade será armada lá no Rodeio Show. Vá, é um gesto simples, mas que pode fazer a grande diferença para quem está interno no Lar dos Idosos. Leve alimentos não perecíveis, material de limpeza e itens de higiene pessoal. E daqui a pouco vou dar a notícia triste. Falece Pedro Júnior de Oliveira Juninho, filho de Edio Mariano e Maria Marlene, da grandiosa família Souza do Calvo. Mais detalhes daqui a pouquinho no correspondente Via Nopolino.
1: Agora são 7h42. 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Hoje é o último dia para o eleitor que vai estar fora do domicílio eleitoral requerer o voto em trânsito. Ouçama Delgaudi.
2: Termina nesta quinta-feira, 20 de agosto, o prazo para o eleitor pedir o voto em trânsito. A informação é do TSE, o Tribunal Superior Eleitoral. O serviço permite ao cidadão votar em cidade diferente do seu domicílio eleitoral, ou seja, em um município distinto daquele onde está o seu registro de eleitor. O pedido pode ser feito na página tse.jus.br ou de forma presencial nos cartórios eleitorais, com a apresentação de um documento oficial de identificação com foto. É importante lembrar que o voto em trânsito é apenas para quem está com situação regular junto à Justiça Eleitoral. Como o cadastro fechou no dia 6 de maio, eleitores com título suspenso ou cancelado não conseguem fazer a solicitação. O serviço pode ser requisitado para o primeiro turno, marcado para 4 de outubro, para o segundo, em 25 de outubro, ou para os dois turnos, mas está disponível somente nas capitais e municípios com mais de 100 mil eleitores, de acordo com o TSE. É possível encontrar a relação dos locais onde haverá voto em trânsito nas páginas dos Tribunais Regionais Eleitorais, tre-sigla-do-estado.jus.br. Quem mudar de ideia tem até 20 de agosto também para cancelar ou alterar o pedido. Depois disso, a inscrição fica temporariamente vinculada à cidade escolhida. Se o eleitor não comparecer ao local de votação indicado, ele não poderá votar na sua seção de origem e vai ter que justificar a ausência. Também é preciso atenção quanto aos cargos. Quem estiver em outra cidade, mas dentro do mesmo estado, vota para todos os cargos. Já quem estiver em um estado diferente, vota apenas para presidente da República, assim como quem vota no exterior estará no Brasil para votar em trânsito. Segundo o TSE, o voto em trânsito existe somente em território nacional, não sendo possível solicitar o serviço para votar em outro país. Da Rádio Nacional em Brasília, Ouçama Elgauri.
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1: Capitaneados por entidades de classe, grupo de empresários e comerciantes de Goiás estão visitando o Paraguai. Libório Santos.
5: promovida pela Federação do Comércio do Estado de Goiás, a FEComércio. Uma missão de empresários goianos continua no Paraguai essa semana, mantendo contatos com autoridades do setor empresarial. Um dos pontos da agenda foi uma reunião com mais de 2 horas de duração com autoridades paraguaias, Ministério da Indústria e Comércio, representantes do governo brasileiro e lideranças empresariais, com discussões sobre incentivos, legislação, exportações, investimentos e estratégias para a entrada de empresas brasileiras no mercado paraguaio. Com a pesada carga de impostos aqui no Brasil, o Paraguai está atraindo inúmeras empresas brasileiras. De Goiânia, informou Libório Santos.
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1: Olha, para as eleições desse ano, a maioria dos deputados federais vai buscar a reeleição, diz aí Milena Abreu.
6: Dos 513 deputados federais eleitos em 2022, 410 vão tentar a reeleição para a Câmara dos Deputados. O número representa 79,9% dos parlamentares que conquistaram uma vaga nas últimas eleições para o cargo. Para simplificar, dá para dizer que 8 de cada 10 deputados federais em exercício no país vão tentar renovar seus mandatos nas eleições de outubro. O partido que concentra o maior número de candidatos à reeleição é o PL, são 73 ao todo. Depois aparecem PT, com 53 deputados federais candidatos à reeleição, e o União Brasil, com 45. No recorte por estado, São Paulo lidera, com 52 deputados eleitos em 2022 e tentarão renovar o mandato em outubro. Minas Gerais com 47 e Rio de Janeiro com 38 aparecem na sequência. O Tocantins, por sua vez, é o estado com o menor número de deputados federais cadastrados para disputar a reeleição esse ano, com 3. Só um a menos que o Amapá e 2 a menos que Roraima e Rondônia, que tem 5 cada. Considerando o gênero e simplificando as estatísticas, dá para dizer que 8 em cada 10 deputados que tentarão a reeleição são homens. Num total de 341, 69 são mulheres. Da Rádio 2, Milena Abreu.
1: Olha, agora são 7h48, fazendo um convite para você. Hoje tem o segundo dia do tríduo dos Guardiões do Amor Maior aqui de Silvânia, né? Casa sobre a Rocha, o tríduo Casa sobre a Rocha. Hoje, 19 horas, tem o terço, logo em seguida tem... É o Grupo Ninho, né? Os Guardiões do Amor Maior. Será lá na Igreja do Perpétuo Socorro, no bairro das Pedrinhas. Hoje haverá a palestra Casa de Perdão com Eduardo de Paula. O primeiro palestrante foi o Alicerce, ouvir e praticar, né? O tema do trido é Casa sobre Rocha. Hoje, as paredes. Casa do Perdão, hoje às 19h30, um pouquinho antes de um terço, com Eduardo de Paulo. Compareça. Hora do nosso resumão com os principais fatos de hoje.
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7: Pastoral da Moradia de Silvânia inicia hoje a construção da casa de número 279.
8: O presidente do Tribunal Superior Eleitoral, ministro Cássio Nunes Marques, afirmou nesta quarta-feira que a rejeição de contas públicas não torna um candidato automaticamente inelegível.
5: Bancários fazem greve de um dia por melhores salários.
9: Termina nesta quinta-feira, 20 de agosto, o prazo para o eleitor pedir o voto em trânsito.
7: Desenho de aluna do Colégio Militar de Silvânia é um dos vencedores de concurso da Secretaria Estadual de Educação.
10: O Supremo Tribunal Federal decidiu nesta quarta-feira, por unanimidade, que as medidas protetivas de urgência previstas na Lei Maria da Penha podem ser aplicadas a toda forma de violência de gênero contra a mulher.
5: Já está em vigor a Lei 24.232, sancionada pelo governo estadual esse ano, e que reconhece a Folia de Reis como sendo um patrimônio cultural e material de Goiás.
6: Dos 513 deputados federais eleitos em 2022, 410 vão tentar a reeleição para a Câmara dos Deputados.
7: Caminheiros de Silvânia iniciam nesta quinta-feira a Caminhada da Fé rumo à Trindade.
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1: 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Toda semana, o mesmo valor da compra da semana anterior. 7h51, a gente volta às 11 com o Giro da Notícia.
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12: 20 de agosto de 2026, quinta-feira. Manchetes desta edição. Quem for ao Rodeio Show, leve alimentos não perecíveis, produtos de limpeza e itens de higiene pessoal e doe na Tenda da Solidariedade do Lar dos Idosos. O Lar dos Idosos precisa muito de você. Falece Pedro Júnior de Oliveira. Juninho, filho de Edio Mariano e Maria Marlene, da grandiosa família Souza do Calvo. Em clima de muita comoção e tristeza, corpo de Juninho foi sepultado no final da tarde de ontem no cemitério central de Vianópolis. Mais detalhes daqui a pouco.

0: de hoje, Divina Magalhães, João Pereira da Silva, Celaine Maria da Silva, Vão Divina Maria da Silva, a esses e aos demais aniversariantes de hoje, parabéns, felicidade. Programação do 78º aniversário de Vianópolis prossegue hoje com a abertura do Rodeio Show no Parque Agropecuário e show com Maiara e Maraíza. Mais detalhes hoje no Giro da Notícia e na edição das 13 horas do correspondente vianopolino. Hoje à noite será realizado o leilão de gado misto no Parque Agropecuário de Luziânia. Já amanhã, sexta-feira, vou realizar leilão de gado misto na Pacheco Leilões, próximo à cidade de Abadiânia. Esses leilões serão transmitidos pelo YouTube, canal Olívio Lemos. Atenção, Antônio Donizete, do Sindicato Rural de Vianópolis, comunica que está fazendo as declarações do ITR 2026. A partir do dia 24 próximo, ele estará atendendo do Sindicato Rural de Vianópolis no horário de 11 às 15 horas, de segunda a sexta-feira. Não deixe para os últimos dias. Faça o ITR de sua propriedade rural o mais rápido possível. Se deixar passar o prazo, este ano a multa pode ser maior. Informações 629-9914-0480. Faleceu na noite de terça-feira em Itumbiara, onde realizava tratamento médico, Pedro Júnior de Oliveira, mais conhecido por Juninho, filho de Benedito dos Santos Oliveira, Edil Mariano e Maria Marlene de Oliveira, da grandiosa família Souza do Calvo. Juninho, após ter complicações renais, foi internado em Itumbiara. No entanto, infelizmente, teve uma parada cardíaca e veio a óbito aos 41 anos de idade. Ele era casado com Isabela Machado Xavier e pai de Giovana das Dores Machado Oliveira, de 6 anos de idade. Juninho era irmão de Sérgio Antônio de Oliveira e de Edson Divino de Oliveira, Edinho Mariano, ex-vereador em Vianópolis. Em clima de comoção e muita tristeza, o corpo de Pedro Júnior de Oliveira Juninho foi sepultado no final da tarde de ontem no cemitério central de Vianópolis. A família enlutada, nossas condolências. Quem for ao Rodeio Show, leve alimentos não perecíveis, produtos de limpeza e itens de higiene pessoal e doe na Tenda da Solidariedade do Lar dos Idosos. O Lar dos Idosos precisa muito de você. Mais detalhes daqui a pouco. 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Notícia final. Solidariedade também faz parte da festa. Durante os 4 dias do Rodeio Show de Via Nobre, o Lar dos Idosos estará presente no Parque Agropecuário com a Tenda da Solidariedade. Nesta tenda, o público poderá fazer doações de alimentos não perecíveis, produtos de limpeza e itens de higiene pessoal. O Lar dos Idosos está precisando muito da ajuda da comunidade vianopolina para manter o atendimento aos seus moradores. Por isso, ao prestigiar o Rodeio Show, leve também a sua doação. É um gesto simples, mas que pode fazer uma grande diferença na vida dos idosos. Vá ao Rodeio Show, divirta-se e participe dessa corrente de solidariedade. O Lar dos Idosos precisa de você. De Vianópolis, Olívio Lemos.
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0: E aí, pessoal, bom dia, estamos chegando. A partir de agora estaremos aqui juntos no matinal aconchegante do seu rádio. Não sofra se não pode fazer perfeito. Procure realizar o melhor que puder, mas não se aflinja se não conseguiu a perfeição. Todos nós temos limites. Não se detenha nem descreia de suas aptidões só porque não fez como acha que seria o certo. Se você ainda não chegou à perfeição, está porém a caminho. Prossiga fazendo o melhor, aprendendo. Se retrocedeu, volte a tentar novamente. Confie em você, tenha fé em Deus. Conscientizar-se das limitações traz calma na alma e ajuda a alcançar os objetivos. Bom dia, bom dia! Estamos aqui começando o nosso Show da Manhã. Bom dia pra você, meu amigo, pra você, minha amiga. Estamos chegando, Show da Manhã, desta quinta-feira. Deus no coração, as bênçãos do Divino Espírito Santo, pra iluminar os nossos caminhos e as nossas palavras, e com muita força para trabalhar. Vamos juntos, eu daqui, você daí, nesse laço de amizade que não acaba nunca. Aqui na 96,7, Rio Vermelho FM, com você em todo lugar. Na direção, o jornalista Célio Silva e o diretor Valdir Rosa de Oliveira. Alô, dona de casa, bom dia, aquele abraço. Que prazer tê-la como ouvinte por aqui. Os amigos das fazendas, chacras e sítios, bom dia. Alô, vovô, alô, vovó, alô, criança, alô, juventude do meu Brasil. Deus no coração, gratidão, perseverança e aquela palavrinha mágica que transforma a nossa vida.
1: Vai dar tudo certo.
0: Atitude. E o nosso telefone tá por aqui, tá liberado para você falar conosco aí. Rosita Soares, a nossa companheira de todas as manhãs aqui no Show da Manhã. Ela está no telefone 99956-1155. Pegou aí para você ligar, tá? 99956-1155.
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0: Mensagem de voz, de texto e o seu bom dia alegre de hoje. www.radioriovermelho.com.br. 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

0: Agora em Silvânia, 8 horas e 12 minutos, Leandro, Leonardo, Pense em Mim, dos primeiros sucessos aí da dupla, né? Bom, o WhatsApp do show da manhã, bom dia para Adriana Viana, já passou por aqui. Os que conhecem o teu nome confiam em ti, pois tu, Senhor, jamais abandona os que te buscam. Bom dia alegre da Adriana Viana.
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0: Mensagem de voz, quem fala conosco?
2: Luciano, bom dia, tudo bem? A vida tá. A minha água tem um vazamento de água aqui na Rua 8, Pedrinha aqui, bem no, abaixo do supermercado Pedrinha.
0: Atenção, Santiago! Olha aí, ó, o Manguba, o grande Ronaldo, avisando que tem vazamento de água. Lá próximo ao supermercado Pedrinhas, na Rua 8. Legal, né? A comunidade está comunicando isso daí. Então, atenção, Santiago, aquele pulinho lá para resolver, né? É isso aí. Ô, Luciano, hoje é aniversário do meu pai, seu Guim Vitor. Abraço aí da Sandra, Cristina, Oscar, Reinaldo, desejando a ele muitos anos de vida. Parabéns, papai, te amamos muito. Alô, seu Guim Vitor, pode comemorar. Aniversário do senhor hoje, né? Então, é isso aí. Deus só fez o senhor assim, viu, seu Guim? Com as características, com a calma, com a humildade e com a força de educar os filhos também. Parabéns ao seu Guim Vitor, muitos anos de vida e muita saúde.
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4: Mariane, como o produtor pode perceber que o rebanho já está sentindo a seca?
5: Alguns sinais, eles são bem sensíveis, como por exemplo a perda de peso, queda na produção, um animal fica bem mais fraco, o pelo ele fica seco, sem brilho e piora na condição corporal. Então, quando esses sinais eles começam a aparecer, é porque o rebanho já está sentindo a falta de uma alimentação mais reforçada.
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0: Olha a previsão do tempo. 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Agora a previsão do tempo, será que vai chover?

0: Bom, vamos lá, né? Previsão do tempo. Mínima 17, máxima de 32, ventos a 6 km por hora. Umidade relativa do ar de 22 a 53%. Zero de probabilidade para chuva. Chove não, tá? Mês de agosto, tá frio cedo, né? Quando tá frio desse jeito aí, não precisa nem querer que a chuva não vem. Previsão do tempo neste horário, comigo sempre aqui no Show da Manhã.
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2: Olá, Marcelo Dyer, médico infectologista, falando sobre sarampo. Sarampo é uma doença infecciosa com uma transmissibilidade muito alta, das maiores entre as doenças infecciosas que nós conhecemos, aonde uma pessoa é capaz de infectar várias outras, acima de 10 pessoas. Isso é considerado um grau de infecção muito alto. Então, a pessoa doente, ela elimina o vírus por gotículas e por aerossóis. E por aerossol significa que o ambiente fica capaz de infectar uma pessoa, mesmo sem a pessoa doente naquele ambiente. A doença cursa com febre, mal-estar e manchas pelo corpo, característica clássica do sarampo. E isso vai confundir com outras doenças, como dengue, por exemplo, e outras doenças cursam com exantema. Então, muita atenção a isso. Melhor forma de prevenção, vacinação. A gente precisa ter uma cobertura vacinal alta, vacinar muitas pessoas, para que essas pessoas protejam indiretamente aquelas pessoas que não podem se vacinar. Então, nós estamos falando de uma vacina de vírus vivo atenuado, e eu tenho contraindicações. Pessoas com algum grau de imunodeficiência, que estão tomando medicamentos que abaixam a imunidade, como pessoas com lúpus, pessoas com artrite reumatoide, pessoas em tratamento oncológico de câncer, não devem receber a vacina tríplice viral. Pessoas com HIV/AIDS, que não estão em tratamento, estão com a imunidade baixa, também não devem receber a vacina, assim também como pessoas com tuberculose. Gestantes também, a vacina deve ser evitada, por ser uma vacina de vírus vivo atenuado.
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0: Agora em Silvânia são 8 horas e 29 minutos. Olha, eu vou conversar com a Márcia agora. Ela é vovó, cuida dos netos e tá querendo arrumar uma geladeira que pode ser usada, né? Ela tá com dificuldade aí para guardar os alimentos e os alimentos acabam perdendo. Oi, Márcia, bom dia.
1: Bom dia.
0: Pode chegar mais perto um pouquinho do microfone aí, Márcia, por favor. Tá. Ô, Márcia, você está querendo uma geladeira para guardar os alimentos, não é isso?
1: Isso.
0: É,
1: Isso.
0: porque acaba sobrando e às vezes perde e tem que aproveitar.
1: Exatamente.
0: Mas como é que é? Você estava falando para mim, você cuida dos seus netos, é isso?
1: Isso, cuido de dois netos.
0: Dois
1: Dois
0: netos.
1: netos.
0: E a sua filha trabalha?
1: Trabalho
0: Ela trabalha de quê?
1: doméstico.
0: Doméstica, né?
1: Isso.
0: Você trabalhava onde, Márcia?
1: No restaurante familiar.
0: É? Aí
1: Isso.
0: você teve que sair para cuidar dos netos. Tem
1: Exatamente.
0: um que é autista. Não é isso que você estava falando para mim? Esse autista tem quantos anos?
1: 10.
0: 10 anos.
1: 10.
0: E a outra?
1: 6 anos.
0: 6 anos.
1: 6 anos.
0: Aí você fica cuidando deles.
1: Isso.
0: Você mora onde, Márcia?
1: Eu moro em Maria de Lourdes.
0: Maria de Lourdes. Aí a geladeira seria importante por quê? Explica aí.
1: A geladeira é importante porque tem que armazenar comida, né? Às vezes tem que guardar um leite, um Danone, né? Agora nesse calor, pra, né? Manter uma água gelada para os meninos beberem, né? Ah, evita também de perder, né? Comida, né? Que fecha comida, azeda, né? Que esse
0: Isso
1: calorzão.
0: a filha no momento não tem condição de comprar essa geladeira.
1: Não tem condição de comprar.
0: É, né? Ela mora em casa própria ou alugada?
1: Ela mora em casa alugada.
0: Casa alugada?
1: Mas solteira, ela tem que pagar aluguel, né? Pagar água, energia. Já vem o medicamento desse neto meu autismo, né? Que não é barato.
0: Ela é mãe solteira.
1: Mas solteira.
0: Ela tem que pagar aluguel, água, energia, alimentação. Aí o dinheirinho dela não tá dando para comprar uma geladeira.
1: Não dá.
0: Não dá, né? Aí você tava querendo uma geladeira nova ou usada, lógico.
1: Pode ser usada.
0: Pode ser
1: Pode,
0: usada.
1: tá, se estiver funcionando, pode ser usada.
0: É. Olha, você não tem uma geladeira usada aí que você não tá usando mais, não? A Márcia tá precisando de uma geladeira usada. Quem sabe você tem, vai trocar sua geladeira, quer fazer a sua doação, né? Ou alguém quer fazer uma doação de uma geladeira usada? Ela tá precisando. Ela é vó, cuida dos dois netos, um é autista. A filha trabalha de doméstica, o dinheiro não está sobrando aí para comprar a geladeira, e ela está tentando organizar aí a situação para que tenha esse bem importante, né? A geladeira hoje para guardar um leite, guardar um feijão que sobra, um arroz e tal, né? Acaba sendo economia. Não pode ser uma geladeira que gasta muita energia, né? Porque senão, né? Tem que estar arrumadinha, né? Porque senão aumenta muito a conta de energia, né, Márcia? Bom, tá bom. Você tem seu telefone, Márcia? Pode passar seu telefone, o número do seu telefone?
1: Faço sim.
0: Bom, então se você tem uma geladeira usada, quer fazer uma doação, tá na hora. Tem gente precisando. Qual que é o telefone, Márcia?
1: O meu telefone é 98 29 76 38.
0: Tá, vamos repetir. Primeiro 9, né? 9,
1: 9
0: 90.
1: 98 29 76 38.
0: 76, 38. Você deixa esse telefone lá também com a Rosita, tá?
1: Tá.
0: Que de repente aparece uma geladeira e a gente comunica com você, tá bom, Márcia?
1: Tudo bem.
0: Tá bom, Márcia, obrigado. Tomara que dê certo lá com os seus netos, vovó cuidando dos netos, está preocupada aí com a família e veio aqui hoje dizendo que a família precisa de uma geladeira. Se você puder ajudar, manda um WhatsApp para cá e tal, a Márcia dá jeito de buscar.
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0: Agora em Silvânia são 8 horas e 37 minutos. Ontem teve uma reclamação de energia na região do Engenho Velho, a Diva que fez a Equatorial. Ela mandou aqui uma resposta, mas hoje eu vou mandar a unidade consumidora também lá para a equipe da Equatorial, que ela mandou aqui, né? Mas a Equatorial respondeu. A Equatorial Goiás, em uma nota da imprensa, informa que para verificar o caso citado, precisa da unidade consumidora e nós vamos enviar, viu? O que fica na própria conta. É o número virtual para identificar as informações da unidade do cliente. O número é vital, na verdade é vital. Bom, e tem também um áudio aqui de o gerente de comunicação da Equatorial. Vamos ouvir o que ele fala conosco.
1: Olá a todos os ouvintes. Aqui quem fala é André Abrão, gerente de relacionamento com o cliente da Equatorial Goiás. A gente sabe que a rádio é um grande parceiro da comunidade e que por várias vezes é o meio utilizado para que comuniquem com a Equatorial as faltas de energia ou qualquer outro tipo de serviço que porventura precisa ser feito. E a gente está sempre em parceria com as rádios, ouvindo, monitorando tudo aquilo que é repassado para a gente. Porém, por muitas vezes a gente recebe somente o nome de uma rua ou do bairro e isso dificulta a saber qual é de fato o local da necessidade que foi narrada. Para que a nossa equipe consiga atender o seu pedido com rapidez, a gente precisa que seja informado o número da unidade consumidora, seja a sua unidade consumidora ou a unidade consumidora mais próxima possível do local aonde você está precisando de um apoio. Esse número é como se fosse o CPF dentro da sua casa. Com ele, o nosso sistema identifica qualquer falha ou qualquer serviço na hora. Então, fica a dica e a solicitação. Quando forem ligar para as rádios, tenham em mãos o número da sua unidade consumidora. Esse número pode ser encontrado na conta de luz e informe isso na rádio. Dessa forma, a gente vai conseguir atender vocês com muito mais rapidez e contem com a Equatorial para todos os serviços que vocês precisarem.
0: Muito obrigado, muito obrigado. Inclusive, eu vou acabar de mandar aqui o nome de uma unidade consumidora, que é a nossa amiga Diva. Ela ligou ontem, mandou o número, mas hoje ela mandou, né, Diva? Mandou ontem, na verdade, à tardezinha, né? Vou fotografar aqui e já vou mandar para... Ela reclamou lá de queda de energia. Acho que ficou legal essa foto. Deixa eu ver aqui. Pá. Vamos ver lá. Tá bom. Dado o recado aí, bora pra frente. Hoje é quinta-feira. Ah, deixa eu te falar. Amanhã é sexta, hein?
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15: Drops do Pet trazendo uma curiosidade para quem acha que só cachorro e gato sabe se comunicar com a família. Quem convive com um porquinho da Índia logo descobre que esses pequenos animais têm um repertório surpreendente de sons. Eles podem chiar, ronronar, guinchar e produzir diferentes vocalizações dependendo da situação. Um dos sons mais famosos é aquele guincho agudo que muitos fazem quando percebem que a comida está chegando. Tem porquinho da Índia que aprende até a reconhecer o barulho da embalagem ou da geladeira e começa a pedir antes mesmo de ver o alimento. Mas cada som precisa ser interpretado junto com a postura e o contexto. Quanto mais o tutor observa, mais começa a entender essa linguagem particular. Quem disse aí que uma boa conversa precisa de palavras, né?
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18: Bom, vamos lá, tem ouvinte na linha, Jean. Fala, Jean.
19: Bom dia. Eu queria fazer uma reclamação na boca do trombone, é o seguinte. Estão cortando a rua aqui para fazer uma obra de esgoto aqui. E que tá uma poeira que ninguém aguenta. Limpa a casa de tarde, ontem. E aí, agora cedo, meu corpo não tá limpado. Estão cortando a rua, uma poeira, jogam uma água, mas a água não resolve. Não tá resolvendo. Porque já não vem cortando, já passando o asfalto de novo. E limpando a rua, porque os comércios, a casa. É a mesma coisa de não ter limpado, fazia tempo no mundo. Só que passa um carro aqui, a poeira vai lá no. Como os outros lados, chega da rede de mim, como se diz. A gente tem. Cabelo de rinite, não tá aguentando.
18: Ô Jean, porém você não falou onde é, né? Qual bairro, qual rua, o endereço, o número, né? Mas de qualquer maneira, o Jean. Tá reclamando, alguém tá fazendo aí um trabalho de rede de esgoto, tá deixando muita poeira na rua e tal, né? E tá causando transtorno aí para os moradores aí do bairro. Então, eu não sei qual empresa que tá fazendo isso daí, mas é importante. Ah, é na rua Maria Conceição Cacheta, Maria de Lourdes. Então, acredito que essa obra deve ser da equipe que está fazendo loteamento aí em cima, penso eu. Acredito que seja, né? Deve ser da empresa que está fazendo loteamento Sol Nascente. Eu acho que a prefeitura deveria conversar com esse pessoal mesmo, né? É para fazer um trabalho com mais zelo aí com os moradores do bairro. Está descendo muita terra, se for, né? Deve ser muita terra aí pro bairro mesmo. Se for esse local que eu estou pensando, eu acho que a prefeitura pode entrar em contato aí com o pessoal da empresa para dar uma melhorada aí. Realmente está descendo muita terra pro Maria de Lourdes. Se for nesse caso que eu estou falando, né? Não é isso? Então tá bom. Atenção quem está fazendo obra de esgoto na rua Maria Conceição Cacheta, Maria de Lourdes. Vão ter mais zelo aí, muita poeira, tá descendo muito problema aí, né? O pessoal tá meio aí contrariado com essa situação. Agora eu vou em Boston, nos Estados Unidos. Olha que legal, né? Que legal, bacana demais. Boston, nos Estados Unidos, na nossa audiência mundial. Bom, vamos lá. Bom dia, Luciano. Aqui quem fala é Vitória, esposa do Vinícius. Falo diretamente de Boston. Ele tem o costume, Luciano, de pedir e dedicar para nossa filha Catarina e para mim. Mas hoje é um dia especial, pois é aniversário dele, do Vinícius. Então eu gostaria de dedicar Enquanto o Sol Brilha, de Mato Grosso e Matias, e dizer que nós amamos muito ele e temos muito orgulho de toda a força e dedicação. Que Deus o proteja, parabéns por mais esse novo ciclo. E como dizíamos um ao outro lá no início do nosso relacionamento, te amo tanto, obrigado e um abraço a todos da rádio. Vinícius, como a sua esposa continua apaixonada, ela e a sua filha Catarina. Vinícius, pode comemorar, porque do seu jeito, com a sua força, com as suas características, Deus só fez uma pessoa, você.

0: Agora em Silvânia são 8h57. A Aécio Neves de Oliveira perdeu ontem à noite no bairro Maria de Lourdes a sua carteira com todos os documentos pessoais, com uma quantia em dinheiro. Favor, quem encontrou, ligar no telefone 994038144 ou deixar na portaria da rádio, viu? Então, achou? Aécio Neves de Oliveira, se você encontrou, deixe aqui na portaria da rádio. 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Agora em Silvânia são 8h58.
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8: Agora em Silvânia são 9:08. Tem mensagem de voz aqui. Quem fala conosco?
9: Bom dia, Luciano Silva, tudo bem? Passando aqui para fazer um convite muito especial para você e para toda a comunidade de Silvânia. Está acontecendo hoje o Tríduo dos Guardiões do Amor Maior de Silvânia, nosso ninho, na Igreja de Nossa Senhora do Perpétuo Socorro, nas Pedrinhas. E hoje teremos uma noite muito especial. Será o segundo dia do Tríduo com a presença de Eduardo e Paula, trazendo para nós o tema Casa sobre a Rocha. Será uma noite de muita fé, oração e principalmente de encontro com Deus. Então você que está ouvindo, não pode perder. Venha participar conosco hoje na Igreja do Perpétuo Socorro. Guardiões do Amor Maior Ninho, uma casa onde a nossa fé se fortalece e o nosso coração encontra Deus. Obrigado, Luciano.
8: Tá certo, Diogo. Tá dado o recado aí, né? Rezar sempre é bom. Um abraço, Diogo, para todos vocês que estão envolvidos aí nesse projeto bacana, um projeto de Deus. Edival, e aí Edival, como é que você tá, rapaz? Edivaldo, filho aí do Pernambuco e da Marinha. Luciano, manda um alô para nós aqui na Pastoral da Moradia. Pedrinhas construindo a casa de número 279 pro Luciano e pra Luciana. Rapaz, tô vendo a foto aí. A turma tá aí, né, firme aí no serviço, coisa boa. Alô, turma da Pastoral da Moradia. De grão em grão, né? Mais uma casa.

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19: A Central de Atendimento à Mulher, o Ligue 180, registrou mais de 1 milhão de atendimentos nos primeiros 7 meses de 2026. Foram cerca de 4.900 atendimentos por dia. O volume já representa 95% de tudo o que foi registrado durante o ano passado. A violência psicológica lidera as denúncias com mais de 35 mil casos, seguida pela violência doméstica e pela violência física. São Paulo é o estado com maior número de atendimentos, seguido por Rio de Janeiro e Minas Gerais. O Ligue 180 funciona 24 horas por dia, todos os dias da semana, com atendimento gratuito e sigiloso.
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12: O Brasil já tem data para começar a busca para uma vaga nas Olimpíadas de Los Angeles 2028. A seleção feminina de vôlei estreia no Sul-Americano no dia 8 de setembro, às 8 horas da noite, contra a Venezuela no Maracanãzinho, no Rio de Janeiro. A competição será disputada entre 8 e 13 de setembro e, pela primeira vez, vai dar à campeã uma vaga direta nos Jogos Olímpicos. Depois da Venezuela, o Brasil encara o Peru no dia 9, a Colômbia no dia 10 e o Chile no dia 12. O último compromisso será contra a Argentina no dia 13, ao meio-dia. A seleção de Zé Roberto Guimarães chega como grande força do continente. O Brasil conquistou as últimas 15 edições do Sul-Americano e soma 23 títulos na história. Por aqui, Cido Gameiro, e a qualquer momento tem mais vôlei no Torcida Brasil.
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5: E você olha o retrovisor, não vê ninguém, começa a trocar de faixa e de repente aparece um carro ao lado. Geralmente com uma buzinada, né? É, esse é o famoso ponto cego. Ele existe porque os espelhos não conseguem cobrir todos os ângulos ao redor do carro. Nos mais modernos, o monitoramento de ponto cego pode usar sensores ou até radares para identificar veículos em áreas de difícil visualização. Quando isso acontece, acende um alerta no retrovisor. Mas atenção, a tecnologia é uma ajuda, não uma autorização automática para mudar de faixa. Então, a dica do Automotors é regular corretamente os espelhos, sinalizar a manobra com antecedência e fazer a checagem visual quando necessário. No trânsito, quanto mais informação você tiver antes de uma manobra, melhor será a sua decisão.
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5: O Conselho Nacional de Trânsito aprovou novas regras para a fiscalização da lei seca do Brasil. A resolução permite o uso de pré-testes para identificar indícios de álcool e também prevê equipamentos para detectar outras substâncias psicoativas. O resultado da triagem, porém, não será o suficiente sozinho para multar o motorista. Os novos equipamentos ainda precisarão ser certificados antes de serem utilizados nas fiscalizações. As punições da lei seca não mudam. A recusa ao bafômetro continua sendo infração gravíssima, com multa de quase R$3.000 e suspensão da CNH por 12 meses. As novas regras entram em vigor após a publicação no Diário Oficial.
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7: Olha, agora em Silvânia são 10 horas e 18 minutos. Deixa eu mandar um abraço aqui pro Wesley Moraes Construções, tá ligado no show da manhã. É, quase finalizando aqui o reboco, Luciano. Ó, rapaz. É, Wesley, o reboco tá bonito, hein? Caprichado, rapaz. Muito bom. Quase finalizando lá o reboco. Moraes Construções acompanhando a gente aqui no nosso show da manhã. Pediu aqui Zezé de Camargo e Luciano. É, Amigo das Estrelas. Já eu rodo essa música aqui, tá? Abraço também pra Rosenira, lá em Juazeiro do Norte. Ela acompanha a gente todo dia, né? Lá no Ceará. E o Leondas Letreiro e o filho Riquelme, trabalhando aí no muro da pecuária, fazendo aí as logomarcas das empresas patrocinadoras e ouvindo a gente. Falar em pecuária, amanhã eu vou sortear aqui... pulseira para camarote, tá? Amanhã eu vou sortear aqui pulseira para camarote aqui no show da manhã, lá junto com os cantores. Vou fazer esse sorteio aqui amanhã, então fique atento aí.

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1: Virgínia Fonseca teve uma mala cheia de produtos de sua marca de beleza retida pela alfândega na Espanha. A empresária, que está em Madrid com o namorado Vini Júnior, contou que levou diversos itens da empresa na bagagem e que seria necessário passar por um procedimento para calcular as taxas e liberar a mercadoria. Virgínia disse que conseguiu recuperar alguns lançamentos e um perfume, mas depois decidiu não seguir com o processo para retirar o restante, porque era muito caro. Nas redes sociais, ela lamentou a perda dos produtos e brincou que teria que pagar pelas próprias mercadorias. Afinal, ela é dona da empresa. Enfim, perrengue chique.
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6: Deixa eu mandar um abraço pra irmã Divina. Oi, irmã Divina, como é que a senhora tá? Tudo bem? Tranquila? A Divina é nosso ouvinte de todas as manhãs. Gente boa. Agora, Eu não sei, viu, rapaz, mas todas as vezes que a irmã divina passa por mim, ela dá uma buzinadinha.
7: Vocês não prestam não, gente.
6: Ô Divina, um abraço pra você, minha amiga. Ótima quinta-feira. Sei disso, você é ouvinte de todas as manhãs. Você tá bonita no perfil, hein?

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1: Agora em Silvânia são 10 horas e 36 minutos. Deixa eu mandar um abraço pro Luiz da Van. Luiz da Van, onde ele vai, ele carrega a gente também. Luiz da Van, quanto tempo, né, rapaz? Ele transporta as pessoas que precisam de atendimento pra Goiânia. Né, Luiz? Esses dias uma amiga minha tava com um problema com a mãe dela para desvendar um mistério de um atendimento em Goiânia, no Araújo Jorge. E eu pensei, olha, eu vou ligar pro Luiz da Van, porque ele sabe os caminhos. É a Maria Helena, e ele desvendou os caminhos lá para ajudá-la. Bacana isso, né? Luiz da Van, ele faz isso com muita naturalidade. Mas ele também, né, ele tem estrada, ele sabe vários caminhos de resolver problemas. Luiz da Van, um abraço para você, toda a sua família e ótima viagem.
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4: Hashtag fica a dica chegando. Opa! A série Mushoku Tensei Chaos Breaker tá com estreia, né? Essa pra essa semana. Já chegando com o 8º episódio. A novidade promete movimentar os fãs da franquia, continuando a jornada do personagem e desenrolando, né, a trama que vem conquistando o público. É ficar de olho, hein, pra não perder esse lançamento que promete muita ação e aquele toque especial que a série já entrega aos fãs de Mushoku Tensei.
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0: bem.
1: Agora em Silvânia, são 10 horas e 48 minutos. Vamos finalizar aqui o nosso show da manhã, Coração da Família, Gentileza do Café Estrada de Ferro, café do jeito que a gente gosta. 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Hoje é dia 20. 19 horas, missa no Bonfim. 19h30, missa no Parque Anchieta. Todos estão convidados. Oração pela família chegando, informativo de Vianópolis e o Célio Silva apresenta o Giro da Notícia. A todos um grande abraço. Fiquem com Deus. E até lá.
2: Luciano Silva.

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1: 20 de agosto de 2026, quinta.

limpeza e itens de higiene pessoal e doe na tenda da solidariedade do Lar dos Idosos. O Lar dos Idosos precisa muito de você. Falece Pedro Júnior de Oliveira. Juninho, filho de Edio Mariano e Maria Marlene, da grandiosa família Souza do Calvo. Em clima de muita comoção e tristeza, corpo de Juninho foi sepultado no final da tarde de ontem no cemitério central de Vianópolis. Mais detalhes daqui a pouco.

Aniversariantes da data de hoje: Divina Magalhães, João Pereira da Silva, Celaine Maria da Silva, Valdivina Maria da Silva, a estes e aos demais aniversariantes de hoje, parabéns, felicidades. Programação do 78º aniversário de Vianópolis prossegue hoje com a abertura do Rodeio Show no Parque Agropecuário e show com Maiara e Maraíza. Mais detalhes hoje no Giro da Notícia e na edição das 13 horas do Correspondente.

Visto na parte de leilões, próximo à cidade de Abadiânia. Esses leilões serão transmitidos pelo YouTube, canal Olívio Lemos.

declarações do ITR 2026. A partir do dia 24 próximo, ele estará atendendo do Sindicato Rural de Vianópolis no horário de 11 às 15 horas, de segunda a sexta-feira. Não deixe para os últimos dias. Faça o ITR de sua propriedade rural o mais rápido possível. Se deixar passar o prazo, este ano a multa pode ser maior. Informações 629-9914-01.

Júnior de Oliveira, mais conhecido por Juninho, filho de Benedito dos Santos Oliveira, Edio Mariano e Maria Marlene de Oliveira, da grandiosa família Souza do Calvo. Juninho, após ter complicações renais, foi

0: 41 anos de idade. Ele era casado com Isabela Machado Xavier e pai de Giovana das Dores Machado Oliveira, de 6 anos de idade. Juninho era irmão de Sérgio Antônio de Oliveira e de Edson Divino de Oliveira, Edinho Mariano, ex-vereador em Vianópolis. Em clima de comoção e muita tristeza, o corpo de Pedro Júnior de Oliveira Juninho foi sepultado no final da tarde de ontem no cemitério central de Vianópolis. A família enlutada, nossas condolências. Quem for ao Rodeio Show, leve alimentos não perecíveis, produtos de limpeza e itens de higiene pessoal e doe na tenda da solidariedade do Lar dos Idosos. O Lar dos Idosos precisa muito de você. Mais detalhes daqui a pouco. 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Notícia final. Solidariedade também faz parte da festa. Durante os 4 dias do Rodeio Show de Vianópolis, o Lar dos Idosos estará presente no Parque Agropecuário com a tenda da solidariedade. Nesta tenda, o público poderá fazer doações de alimento não perecíveis, produtos de limpeza e itens de higiene pessoal. O Lar dos Idosos está precisando muito da ajuda da comunidade vianopolina para manter o atendimento aos seus moradores. Por isso, ao prestigiar o Rodeio Show, leve também a sua doação. É um gesto simples, mas que pode fazer uma grande diferença na vida dos idosos. Vá ao Rodeio Show, divirta-se e participe dessa corrente de solidariedade. O Lar dos Idosos precisa de você. De Vianópolis, Olívio Lemos.
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5: Bom dia, quinta-feira, 20 de agosto, são 11 horas da manhã em Silvânia, tá na hora do Giro da Notícia, sempre com o apoio da Loteria Silvânia. 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São 11 horas, tá começando o Giro da Notícia.
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8: Quinta-feira, 20 de agosto de 2026.
9: Funcionários da Caixa Econômica Federal de Silvânia aderem à paralisação de um dia convocada pelo sindicato.
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4: No centro-oeste, a quinta-feira será de temperaturas elevadas e variação de nebulosidade. Em Goiânia, a máxima chega a 34 graus. As informações são do Instituto Nacional de Meteorologia. Sofia Muniz, o tempo e a temperatura.
5: 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Oi, Edmar, bom dia!
6: Bom dia, Célio. Bom dia, Nilson. Bom dia aos nossos ouvintes do Giro da Notícia.
5: Meu queridíssimo Edmar, conta pra gente os demais assuntos do programa desta quinta-feira.
6: Caminhada da Fé rumo à Trindade saiu hoje de Silvânia. Começa hoje Rodeio Show de Vianópolis. E hoje também é o último dia para o eleitor requerer o voto em trânsito. Aumenta a abrangência da Lei Maria da Penha. Maioria dos deputados federais vão buscar a reeleição. E a Pastoral da Moradia de Silvânia começa hoje a construção da casa de número 279.
5: 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São 11 horas e 2 minutos, está começando o Giro da Notícia.
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5: Olha, estamos no dia 20 de agosto. Hoje é uma quinta-feira. Estamos a 10 dias do mês de setembro. E o Giro da Notícia já está no ar com os principais assuntos para você ficar bem informado, sabendo tudo o que acontece aqui em Silvânia, nas cidades da região da Estrada de Ferro, em Goiás, no Brasil e no mundo. Também aberto para sua participação. Já estamos lá no nosso canal do YouTube. Você pode se inscrever no canal do YouTube da Rio Vermelho, Rio Vermelho FM. Acione lá o sininho para você ser notificado. É uma live, uma transmissão ao vivo, né? Você pode também assistir os programas anteriores a hora que você quiser aí na sua TV. Enfim, estamos lá no YouTube, lá tem um chat para você interagir conosco. Tem também o portal riovermelho.com.br. Lá você, além de assistir o programa pelas imagens, você pode interagir através do e-mail. O 9674-1155 fica aqui no estúdio. Esse aí é só para mensagens de áudio ou de texto. Esse não pode ligar nele, não. E tem o 99956-1155. Esse é lá no, na recepção. A Rosita Soares, se preparando para sair de férias, vai atender. Esse aí você pode falar conosco. Esse é o antigo 1155. Ao encerrou e nós colocamos um telefone aí com o mesmo prefixo, 99956-1155. 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
5: A gente começa contando que os bancários de todo o Brasil, aqueles que aderiram ao movimento, estão hoje com uma paralisação, uma greve de um dia. Isso por conta de reajuste salarial. Conta pra gente aí, Libório.
6: Bancários de todo o país realizam uma paralisação de 24 horas desta quinta-feira. A mobilização foi aprovada pela categoria após a rejeição da proposta apresentada pela Federação Nacional de Bancos, FENABAN, durante negociações da campanha salarial desse ano. A decisão busca pressionar os bancos por novas propostas nas negociações trabalhistas. Ainda não foi divulgado de como está o movimento aqui em Goiás. De Goiânia, informou Libório Santos.
5: Pois é, Libório, aqui em Silvânia, a greve atinge a Caixa Econômica Federal. Os servidores, os funcionários da Caixa Econômica Federal aqui de Silvânia resolveram aderir a esta paralisação. Então, hoje, lá na Caixa, não tem um atendimento dentro da agência, porque os funcionários não estão lá, aderiram a esse movimento de paralisação. Porém, os terminais de autoatendimento para você fazer um depósito, para você fazer uma consulta, fazer um saque, está funcionando normalmente ali, que a gente chama na sala de autoatendimento. Apenas lá dentro os funcionários estão não estão trabalhando hoje porque aderiram ao movimento de paralisação proposto pelos sindicatos. A greve, a paralisação, ela é de toda a categoria dos servidores bancários. Aí tem os que aderem e os que não aderem. 11 horas e 14 minutos.
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5: Olívio, começa hoje o Rodeio Show aí em Vianópolis, não é isso, Olívio? Diz pra gente.

0: tem continuidade hoje à noite com a abertura do Rodeio Show no Parque Agropecuário. A noite será marcada inicialmente pelas tradicionais montarias em touros. Na sequência, o público poderá acompanhar o aguardado show da dupla Maiara e Maraíza. O Rodeio Show prossegue até domingo com montarias e atrações musicais, integrando as festividades pelos 78 anos de Via Nobres. Amanhã estarão se apresentando Fred e Fabrício, no sábado, dia 21, Zé Henrique e Gabriel, enquanto que no domingo, Murilo, atração musical no encerramento do nono Rodeio Show. A expectativa é de grande presença de público no Parque Agropecuário durante as noites do evento. De Vianópolis, Olívio Lemos.
1: Não tenho dúvida que será uma grande festa, né? É organizada lá pelo município de Vianópolis. Certamente teremos um público muito grande em todos os dias de festa de Rodeio Show lá em Vianópolis. Quem vai para Vianópolis de outras cidades, Passa Quatro, Arizona, Leopoldo, Silvânia, Gameleira, muito cuidado na estrada, né? Lembrando que direção e bebida alcoólica, além de ser crime de trânsito, é um perigo danado, então vá com todo cuidado. Escolha uma pessoa que não bebe ou que não vai beber para conduzir o veículo e participe. É bom, festa é sempre muito boa, né? Agora, lá no Rodeio Show, a gente vai fazer um apelo aqui, vai ter uma tenda do Lar dos Idosos de Vianópolis. Essa tenda é para recolher donativos o Lar dos Idosos lá de Vianópolis, né? Que tipo de donativo? Alimentos não perecíveis. Além de divertir, de ver o show, hoje tem Maiara e Maraíza, você pode colaborar com o Lar dos Idosos, você pode também ser solidário com o Lar dos Idosos lá de Vianópolis. Lá vai ter uma tenda recolhendo, a equipe do Lar dos Idosos de Vianópolis estará recolhendo donativos para essa instituição. A sua doação é sempre muito bem-vinda, não tenho dúvida, tenho certeza que vai ser um grande evento, uma grande festa lá em Vianópolis.
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1: E lá em Jataí, um cidadão quis queimar um sofá. O que aconteceu? Provocou uma queimada. Onde ele foi parar? Preso. Detalhes, Libório.
3: Um homem foi preso em flagrante após atear fogo em sofás descartados e provocar um incêndio que consumiu parte de uma área de vegetação em Jataí. Provocar incêndio e vegetação é crime em todo o território nacional, enquadrado principalmente na Lei Federal de Crimes Ambientais. A pena em caso de condenação é de 2 a 4 anos de prisão, além de multas administrativas. De Goiânia, informou Libório Santos.
1: A gente tem que tomar muito cuidado nessa época na questão de colocar fogo em alguma coisa, além de ser uma proibição legal, porque tem um decreto em Goiás que suspende qualquer tipo de queimada, até mesmo queimada dentro do seu quintal. Essas folhas que a gente costuma queimar, lixo, não pode. Tem a questão da consciência também, né? Com esse vento que tá, meu filho, a possibilidade de você passar esse fogo para outro setor é muito grande, né, Edmar?
4: Sim, a umidade do ar tá muito baixa, né? Os dias estão muito quentes, então é muito perigoso isso.
1: Ontem teve uma queimada grande aqui nos arredores de Silvânia. Eu fui ali na parte de cima da cidade ontem e passando pela Avenida Dom Bosco, ali pelas 2:30 da tarde, para quem sobe do lado esquerdo, tinha uma fumaça grande, muito densa e muito escura. Então, uma queimada muito próxima aqui a Silvânia. Aí vem a fumaça, a gente inala aquilo, fica impregnado na roupa da gente. É complicado. Agora são 11:19. Hoje vai haver um evento que vai despertar a consciência da mamãe para a importância da amamentação nos primeiros meses de vida, né? Nos primeiros meses, a criança só deve se alimentar com leite materno, o coluso, né? A Kelly Gouveia, que trabalha na Secretaria de Saúde, fez esse convite e explicou que nós estamos no mês de conscientização da amamentação da criançada. Diz aí, Kelly.
5: Hoje nós vamos desenvolver um evento lá na Clínica da Mulher, às 18 horas, né? A Clínica da Mulher fica ali naquela rua do Detran, né? Quase em frente ao Detran. E esse evento de hoje é sobre o Agosto Dourado. O que é o Agosto Dourado? É uma campanha global dedicada à conscientização da importância do aleitamento materno, né? O porquê do Agosto Dourado? Por que a gente chama de Agosto Dourado, Paulo? A cor dourada, ela foi escolhida pela Organização Mundial de Saúde, porque a gente considera que o leite materno, ele é um padrão ouro da nutrição desse bebê, né? O Ministério da Saúde, ele até preconiza que esse aleitamento materno seja até os 6 meses de idade, mas o incentivo maior para essas mamães que amamentam os seus filhos, os seus bebês, seria até 2 anos. Porque o bebê, ele é acompanhado desde os primeiros momentos de vida até os 2 anos de idade, né? De forma mensal, pelas nossos postos de saúde de Silvânia. E isso é um protocolo do Ministério da Saúde, um protocolo federal. E o porquê que hoje a gente vai fazer esse evento? Para mostrar mais ainda para essas mamães e futuras mamães que realmente o leite materno, ele vale ouro para esse bebê, para essa criança. Até porque o leite materno, Paulo, ele tem todos os nutrientes necessários para esses primeiros meses de vida do bebê, né? Então, é super importante a participação das gestantes, das mamães que amamentam. Hoje, na Clínica da Mulher, a gente vai ter uma roda de conversa, vai ser muito produtivo, vai ter médica, vai ter especialistas para estar trabalhando hoje com essas mulheres. E a gente chama muito, muito mesmo o público de vocês. Nós marcamos exatamente para as 18, Paulo, porque a gente sabe que muita gestante e muita mamãe trabalha. Então, nós pensamos até nessa possibilidade de vocês estarem participando realmente conosco neste dia muito especial voltado a vocês, tá? Por isso que nós marcamos esse horário das 18 horas. Vai acontecer na Clínica da Mulher, vai ser um dia muito interessante. Elas poderão fazer perguntas, tirarem todas as dúvidas, né? E vai ter sorteio de brindes, que nós ganhamos vários brindes para vocês e para os bebês, tá? Então, a gente convida mais uma vez as mulheres de Silvânia, em especial as mamães, futuras mamães e as que amamentam seus filhos, que participe conosco hoje na Clínica da Mulher às 18 horas. Será um prazer receber vocês.
1: Pois é, a amamentação dos bebês, ela é importante. A criança, se ela, nos primeiros meses, ela se alimenta do leite materno, ela terá muito mais saúde, né? Então é importante que você tome essa consciência, se informe também. Porque tem muita gente que, às vezes, não quer amamentar por questão de estética, né, de Marisu?
4: Sim.
1: Infelizmente, ainda tem isso. Mas a gente tem que pensar na saúde do bebê. E nos primeiros meses do ano, é fundamental que a criança, nos primeiros meses de vida, a criança se alimente exclusivamente do leite materno. Isso é orientação médica. Minha filha, por exemplo, ela se amamentou muito. Inclusive, nós desmamamos a Carolina lá pelos 3 anos. Quando falava a Kelly aí, eu lembrei da traumática noite que nós resolvemos desmamar a Carolina. Ela, sabe como que a criança fala umas coisas engraçadas, né?
4: Sim.
1: Quando ela queria mamar, ela falava bo. Você não arrumou esse bo. Bo, bo, era mamar no peito da mãe. E ela mamou tanto que tivemos que levar a senhora Galeana para o hospital, desnutrida. Aí era noite, aí o médico falou, não, você pode ir para casa com o neném, a mãe vai ficar aqui internada, e é hoje. E eu botei essa menina na cama, ela tinha uns 2 anos e meio, 3, e essa menina debatia e chorava, e bo, bo, bo, e não tinha esse bo, eu não sabia o que tava, como proceder, né? Aí o sono foi pesando, aí eu peguei tudo quanto é coberta, cobertor e travesseiro e fiz tipo um cercadinho para ela não cair na cama. Falei, fi, agora é nós dois. Se eu dormir aqui, você se vira. Mas são histórias, né, importantes da vida da gente, tudo isso para ilustrar que a amamentação é importante. Então hoje você, mamãe, participe desse evento lá na Clínica da Mulher, ali na rua Couto Magalhães, de frente ao Espaço Cultural Juvenal Tavares.
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1: Hoje é uma data importante do calendário eleitoral. Hoje, dia 20, é o último dia para o eleitor requerer o direito de votar em trânsito. O Osama Delgado preparou uma matéria especial.
6: Termina nesta quinta-feira, 20 de agosto, o prazo para o eleitor pedir o voto em trânsito. A informação é do TSE, o Tribunal Superior Eleitoral. O serviço permite ao cidadão votar em cidade diferente do seu domicílio eleitoral, ou seja, em um município distinto daquele onde está o seu registro de eleitor. O pedido pode ser feito na página tse.jus.br ou de forma presencial nos cartórios eleitorais, com a apresentação de um documento oficial de identificação com foto. É importante lembrar que o voto em trânsito é apenas para quem está com situação regular junto à Justiça Eleitoral. Como o cadastro fechou no dia 6 de maio, eleitores com o título suspenso ou cancelado não conseguem fazer a solicitação. O serviço pode ser requisitado para o primeiro turno, marcado para 4 de outubro, para o segundo, em 25 de outubro, ou para os dois turnos, mas está disponível somente nas capitais e municípios com mais de 100 mil eleitores, de acordo com o TSE. É possível encontrar a relação dos locais onde haverá voto em trânsito nas páginas dos Tribunais Regionais Eleitorais, tre-sigla-do-estado.jus.br. Quem mudar de ideia tem até 20 de agosto também para cancelar ou alterar o pedido. Depois disso, a inscrição fica temporariamente vinculada à cidade escolhida. Se o eleitor não comparecer ao local de votação indicado, ele não poderá votar na sua seção de origem e vai ter que justificar a ausência. Também é preciso atenção quanto aos cargos. Quem estiver em outra cidade, mas dentro do mesmo estado, vota para todos os cargos. Já quem estiver em um estado diferente, vota apenas para presidente da República, assim como quem vota no exterior e estará no Brasil para votar em trânsito. Segundo o TSE, o voto em trânsito existe somente em território nacional, não sendo possível solicitar o serviço para votar em outro país. Osama El Ghauri.
1: 11h27, o Supremo definiu ontem aumento da abrangência da Lei Maria da Penha. Daniele Longuinho.
7: O Supremo Tribunal Federal decidiu nesta quarta-feira, por unanimidade, que as medidas protetivas de urgência previstas na Lei Maria da Penha podem ser aplicadas a toda forma de violência de gênero contra a mulher. Antes da decisão, a norma que foi criada em 2006... era aplicada somente em casos de violência doméstica, familiar ou relações íntimas de afeto. Entre as medidas protetivas previstas na Lei Maria da Penha estão o afastamento do agressor do lar, proibição de aproximação da vítima, uso de tornozeleira eletrônica e decretação de prisão preventiva. A discussão chegou à corte por meio de um recurso apresentado a uma decisão da Justiça de Minas Gerais que negou a concessão de medidas protetivas a uma mulher ameaçada por seu vizinho. Segundo o processo, o vizinho acreditava manter um relacionamento amoroso com a mulher e passou a ameaçá-la. Após ser constantemente assediada pelo acusado, a vítima passou a sofrer crises de ansiedade e de pânico. Em um dos episódios, o homem disse que iria matá-la se não tivesse um relacionamento com a vizinha. No julgamento, prevaleceu o voto do presidente da corte, ministro Edson Fachin. Para ele, a proteção não se restringe ao vínculo de afeto entre agressor e a vítima.
8: As medidas protetivas na Lei 11.340 previstas aplicam-se, em meu modo de ver, a toda forma de violência contra a mulher baseada no gênero, independentemente de sua ocorrência no âmbito doméstico, familiar ou relação íntima de afeto, devendo ser aplicadas pelo juízo competente para apreciar a situação de risco à integridade da ofendida.
7: O ministro Flávio Dino sugeriu que a lei seja aplicada durante as eleições de outubro para combater a violência política de gênero contra as candidatas.
9: Nós temos sim um desestímulo profundo à presença de mulheres na política, não só por conta das relações assimétricas e estruturais que ainda existem na sociedade, mas pela violência física e simbólica contra as mulheres. Isso faz com que muitas candidatas se vejam diante da escolha cruel entre a proteção dos seus filhos, da sua filha, do seu lar, ou a busca da realização da vocação pública para a vida pública.
7: A partir desse entendimento, caberá à Justiça Eleitoral decidir sobre a concessão de medidas de proteção. Da Rádio Nacional em Brasília, Daniela Longuinho.
1: Bom, agora são 12h30. Antes do intervalo, fazer um convite para você. Hoje é o segundo dia do tríduo Caça sobre a Rocha, organizado pelo Grupo Ninho, né, Guardiões do Amor Maior, lá na Igreja do Perpétuo Socorro, no bairro das Pedrinhas. Semana passada tivemos a palestra do Henrique Robert. Hoje o palestrante será o Eduardo de Paula. O tema é Casa sobre a Rocha. Hoje o Eduardo de Paula vai falar sobre as paredes, a Casa do Perdão. Casa de Perdão, 19 horas tem o Santo Terço e logo depois tem a palestra do Eduardo de Paula, que vai falar sobre as paredes, Casa do Perdão. É uma organização do Grupo Ninho, que se reúne semanalmente lá na Igreja do Perpétuo Socorro, no bairro das Pedrinhas. Um abraço para todos eles, em especial para o Diogo, o grande atleticano Diogo. Depois do intervalo, Caminhada da Fé saiu hoje aqui de Silvânia rumo à Trindade. Agora são 11h31, devem estar chegando em Leopoldo de Bulhões. Amanhã e sábado tem mutirão. As prefeituras de Silvânia e Anápolis vão fazer conjuntamente um mutirão lá no setor da Ana. Tudo isso ainda hoje aqui no Giro da Notícia.
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5: Agora são 11:40 em Silvânia, 11:40. Hoje é de Mar Luiz Soares. Não, Soares é o Vilmar Luiz Soares é a idade, é o Tizil. Edmar Luiz de Oliveira Júnior.
6: Isso mesmo.
5: O Olívia é que gosta de delinear o nome completo, né? Então, parafraseando o Olívia, Edmar Luiz de Oliveira Júnior. Hoje é aniversário da dona Galeana, aquela que manda.
6: Sim.
5: Hoje é aniversário da minha esposa, a Galeana, né? Uma mulher incrível. Excelente mãe, ótima esposa e uma pessoa humana realmente inigualável. Parabéns a ela, muitos anos de vida, muitas felicidades, né? Eu e nossa filha te desejamos sempre tudo de bom, de muito carinho, muito amor e muitas realizações para ela. Ela é a dona do controle remoto. Você sabe que detém o poder da casa quem controla. Hoje mudou muito, que cada um vai pro quarto e mexe.
6: Cada um tem o seu.
5: Tem, né? O seu, né? Mas antigamente quem detinha o controle da casa era quem comandava o controle remoto.
6: Sim.
5: Ela é a dona do controle remoto. Parabéns e um beijo para ela. Agora são 11:41. 11:41.
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1: Pastoral da Moradia de Silvânia inicia hoje a construção da casa de número 279.
7: O presidente do Tribunal Superior Eleitoral, ministro Cássio Nunes Marques, afirmou nesta quarta-feira que a rejeição de contas públicas não torna um candidato automaticamente inelegível.
8: Bancários fazem greve de um dia por melhores salários.
9: Termina nesta quinta-feira, 20 de agosto, o prazo para o eleitor pedir o voto em trânsito.
1: Desenho de aluna do Colégio Militar de Silvânia é um dos vencedores de concurso da Secretaria Estadual de Educação.
10: O Supremo Tribunal Federal decidiu nesta quarta-feira, por unanimidade, que as medidas protetivas de urgência previstas na Lei Maria da Penha podem ser aplicadas a toda forma de violência de gênero contra a mulher.
8: Já está em vigor a Lei 24.232, sancionada pelo governo estadual esse ano, e que reconhece a Folia de Reis como sendo um patrimônio cultural e material de Goiás.
11: Dos 513 deputados federais eleitos em 2022, 410 vão tentar a reeleição para a Câmara dos Deputados.
1: Caminheiros de Silvânia iniciam nesta quinta-feira a Caminhada da Fé rumo à Trindade.
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5: Agora são 11:42, 11:42, Edmar, participação de ouvintes.
6: Célio, participação que chega aqui pelo nosso WhatsApp, quem participa conosco é o Luizinho. Ele diz o seguinte: Célio, aqui em Silvânia poderia copiar o que está dando certo em Goiânia. Nos semáforos, há as faixas de retenção para os carros e à frente um espaço para as motos. Quando o sinal abre, as motos saem na frente. Aqui em Silvânia estão motos e carros embolados e quando o sinal abre, vira aquela muvuca. A SMT poderia analisar essa situação aqui em Silvânia, com certeza a fluidez e mobilidade iria melhorar.
5: Pois é, realmente lá em Goiânia tem isso mesmo.

0: Eu fui em Goiânia e observei isso. Tem uma faixa ali que é separada para veículos menores, para as motocicletas. Está dada a sugestão do Luizinho. Não sei como é que vai ser a aplicabilidade disso aqui em Silvânia, né? Agora, lá em Goiânia também, moto é braça pesada, mas se você não tomar cuidado, elas.
1: Leva você.
0: Não é você. Mas está dada a sugestão aí do meu amigo Luizinho. A festa de Vianópolis começa hoje, né? A festa de Vianópolis começa hoje. Tem show de Maiara e Maraisa, claro que você quer ir bem vestido de roupa country. 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
0: Olha, amanhã e sábado, as prefeituras de Silvânia e de Anápolis conjuntamente vão fazer um mutirão lá no setor Daiana. Os prefeitos estiveram reunidos recentemente lá no setor Daiana e combinaram que 21 e 22, amanhã e depois, haverá uma mobilização das duas prefeituras para melhorar a infraestrutura daquele setor que fica no município de Silvânia, mas praticamente dentro do município de Anápolis. O Fábio André da Silva, o vice-prefeito, contou ao Paulo Renner como será essa ação amanhã e depois do Daiana.
3: Nós tivemos dias atrás lá com o prefeito Márcio, que vai fazer essa parceria com a gente, até porque a estrutura de Anápolis é muito maior que a de Silvânia, e ele está disponibilizando alguns maquinários para a gente estar cascalhando as ruas, que são um setor muito grande, setor daí é um setor grande. Aí nós temos o responsável lá, que é o Pira, o Almir, que está já resolvendo a questão da limpeza das vias, questão do cascalho, e nós vamos, esse final de semana, na sexta e no sábado, juntamente com a parceria do governo de Anápolis, o Márcio Correia, está cascalhando aquelas ruas e compactando. Vamos cascalhar, vamos colocar o cascalho, compactar, o caminhão vai ter três caminhão-pipa lá para fazer a aguar, né, para ficar bem compactado. Então, assim, agradecer ao prefeito de Anápolis por ter nos dado essa oportunidade, essa parceria, até porque o setor dela é um setor muito próximo de Anápolis, né, Paulo? Então é muito interessante o prefeito fazer essa parceria com a gente, que é o município, é a responsabilidade do município de Silvânia, mas essa parceria de Anápolis vai fortalecer para nós, para fazer com que a gente consiga, antes desse período chuvoso, deixar aquelas ruas ali de forma que as pessoas tenham como transitar ali de forma mais tranquila.
0: O mutirão será nesta sexta e nesse sábado. Agora são 11h46.
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0: O Libório Santos vai contar que a exportação de carne bovina aqui de Goiás caiu, mas aumentou a exportação de frango. Diz aí, Libório.
4: Um dos pilares da economia goiana é a agropecuária, com a produção de soja, milho, carnes, principalmente a bovina. Dentro das exportações desses produtos, está a carne bovina tendo como principal comprador a China. Ocorre que os chineses estão adotando uma política de valorização do seu setor de produção e tentando reduzir a dependência externa. Prova disso foi a imposição de um teto de importação com uma elevada taxa cobrada ao excedente. E os reflexos dessa medida já se fez sentir com a queda de exportações, segundo Denise Nunes, ela que é analista de mercado do IFAG, o Instituto para Fortalecimento da Agropecuária Goiana.
5: No mercado externo, as exportações brasileiras de carne bovina recuaram em julho, que segundo a SESEGS, até a quinta semana de julho, foram exportadas cerca de 227 mil toneladas, com a média diária de 9,9 mil toneladas por dia, mas com uma queda de 17% em relação ao recuo, né, da China nas compras brasileiras de carne. Mas, em contrapartida, as exportações de carne de frango cresceram 28%, somando 482 mil toneladas, enquanto a carne de suínos alcançou 115 mil toneladas no período, uma alta de 2,3% no comparativo com o mesmo período do ano passado.
6: É possível que essa queda nas exportações de carne bovina, com essa decisão da China, continue?
5: Deve continuar nos próximos meses até elas voltarem às compras lá em setembro, mais ou menos.
6: Tem algum reflexo no mercado interno, em termos do preço da carne para o consumidor? Isso pode ter algum reflexo?
5: A gente está em um período que a gente está em retenção de matrizes, né, de fêmeas, então diminui a disponibilidade de carne no mercado. Então, que dá uma segurada nos valores da arroba.
2: De Goiânia, informou Libório Santos.
0: Olha, 11h48, o Tribunal Superior Eleitoral informou ontem que, a princípio, a primeira visão, apenas conta rejeitada, sem uma análise mais profunda, não torna o candidato inelegível. Os detalhes com ele e Yuri Hudson.
1: O presidente do Tribunal Superior Eleitoral, ministro Cássio Nunes Marques, afirmou nesta quarta-feira que a rejeição de contas públicas não torna um candidato automaticamente inelegível. A declaração foi feita durante um encontro com integrantes do Tribunal de Contas da União em Brasília. Neste mês, o TCU entregou à Justiça Eleitoral uma lista com mais de 6.100 gestores que tiveram contas julgadas irregulares nos últimos 8 anos. Durante a audiência, o presidente do TSE destacou a importância desse diálogo entre as instituições, mas ele explicou que cada caso deve respeitar os critérios previstos em lei e o direito de defesa.
7: A Justiça Eleitoral tem o dever de aplicar rigorosamente a legislação, mas esse rigor deve ser acompanhado de segurança jurídica, respeito ao devido processo legal e observância das competências constitucionalmente estabelecidas. Dessa forma, existe um modelo harmonioso de controle no qual o Tribunal de Contas fornece a prova técnica da infração orçamentária e a Justiça Eleitoral aplica a sanção política de interdição de candidatura. A presença neste encontro dos presidentes das Cortes de Conta e Eleitoral transmite uma mensagem clara. O controle dos recursos públicos e a integridade das eleições são dimensões complementares da democracia.
1: O TCU é o órgão responsável por fiscalizar a administração pública e também julgar contas nas hipóteses previstas da Constituição. Já a decisão sobre quem pode ou não disputar a eleição cabe à Justiça Eleitoral. Isso durante a análise do registro de candidatura, o que é feito neste período. Para uma rejeição de contas resultar em inelegibilidade, é preciso analisar uma série de requisitos, como frisou o ministro do TSE. Entre eles estão a existência de irregularidade insanável, a eventual prática de ato doloso e se a decisão foi suspensa ou anulada. De Brasília, Yuri Hudson.
0: É, Yuri, essa aí é uma discussão que daria um giro debate. Sim. Porque, veja bem, às vezes, de repente, um documento que falta torna uma conta rejeitada. Sim. Aí cabe recurso e tal. O que não pode é também é você desqualificar a lei da ficha limpa, que foi um projeto de lei de iniciativa popular, aqui mesmo na rádio, foi um ponto de coleta. Mas com a conta rejeitada, é preciso que as pessoas que decidam sejam extremamente criteriosas para rejeitar ou não. Não é você também abrir mão para todo mundo, né? Estou dizendo que tem que ter mesmo muito critério. Ainda falando de eleição, vai ter uma eleição simulada no município do Maranhão nesse final de semana. Madison Euler.
8: Eleitores do município de Paulino Neves, no Maranhão, participam neste ano de mais uma edição do projeto Eleição Simulada. A iniciativa do Tribunal Regional Eleitoral do Maranhão acontecerá no próximo domingo, 23 de agosto. O projeto pioneiro do TRE maranhense, criado em 2004, é uma oportunidade para simular situações do pleito eleitoral num ambiente semelhante ao dia da votação, só que com candidaturas fictícias. O foco da eleição simulada é a apresentação de requisitos de segurança do processo eletrônico de votação, transparência, treinamento de mesárias e mesários, entre outros testes, que servem de parâmetros estratégicos para a justiça eleitoral como um todo. Nessa eleição simulada, que acontece no próximo domingo, os 15.098 eleitores de Paulino Neves poderão participar entre 8 da manhã e meio-dia e votar em 6 candidatos fictícios para os cargos de presidente, governador, senador, onde este ano o eleitor poderá escolher 2 nomes daqueles que constam na urna, deputado federal e deputado estadual. Para participar, o eleitor deve comparecer no local de votação com documento com foto. Durante a simulação, 96 pessoas atuarão como mesários nas 24 sessões eleitorais distribuídas na cidade, 10 no centro e 14 nos povoados. Entre os principais itens que serão avaliados estão a atuação de mesárias e mesários e a medição do tempo de habilitação e do voto em si, até a conclusão de escolha dos 6 cargos em disputa. Antes da simulação, o TRE do Maranhão realiza, na próxima sexta-feira, uma audiência pública para esclarecer dúvidas sobre o projeto. No sábado, véspera da eleição simulada, acontecerá o treinamento dos mesários e a distribuição das urnas e malotes nos locais de votação. No site do Tribunal Regional Eleitoral do Maranhão, já é possível consultar os locais de votação em Paulino Neves. Madison Euler.
0: Ô Madison, eu confesso que eu não entendi por que é que tem que fazer uma eleição simulada nesse município. Se é uma coisa que o brasileiro faz, é votar. De dois em dois anos, eles nos obrigam a ir lá na urna.
9: Já está mais que treinado.
0: Está, né? Mais do que treinado, né? Para saber tempo de votação, todo mundo sabe que vai ser mais demorado.
9: Sim.
0: Porque há dois anos atrás, vereador e prefeito. Agora você vai votar em deputado, deputado, dois senadores, um governador e um presidente. Eu não entendi por que tem que ter essa simulação, não. E nem se o povo vai querer ir participar dessa simulação.
9: Com certeza não.
0: O cidadão já reclama de ir votar. Não é porque ele não quer exercer o seu direito de escolher, não. É porque ele está chateado com tanto desmando de ASE. Ainda vai fazer um simulado? Sei não, viu? Talvez seja para gastar um pouquinho mais de dinheiro.
9: Exatamente.
0: E a maioria dos deputados federais que estão lá em Brasília são candidatos à reeleição. Conta para gente aí, Milena Abreu.
10: Dos 513 deputados federais eleitos em 2022, 410 vão tentar a reeleição para a Câmara dos Deputados. O número representa 79,9% dos parlamentares que conquistaram uma vaga nas últimas eleições para o cargo. Para simplificar, dá para dizer que 8 de cada 10 deputados federais em exercício no país vão tentar renovar seus mandatos nas eleições de outubro. O partido que concentra o maior número de candidatos à reeleição é o PL, são 73 ao todo. Depois aparecem PT, com 53 deputados federais candidatos à reeleição, e o União Brasil, com 45. No recorte por estado, São Paulo lidera, com 52 deputados eleitos em 2022, e tentarão renovar o mandato em outubro. Minas Gerais, com 47, e Rio de Janeiro, com 38, aparecem na sequência. O Tocantins, por sua vez, é o estado com o menor número de deputados federais cadastrados para disputar a reeleição esse ano, com 3. Só um a menos que o Amapá e 2 a menos que Roraima e Rondônia, que tem 5 cada. Considerando o gênero e simplificando as estatísticas, dá para dizer que 8 em cada 10 deputados que tentarão a reeleição são homens. São homens, num total de 341. 69 são mulheres. Da Rádio 2, Milena Abreu.
0: São 11h56, enquanto rodava essa matéria da Milena, dizendo que a maioria dos deputados federais é candidato à reeleição, um ouvinte me mandou aqui no particular. Quem é que quer largar o osso?
9: Ninguém.
0: É o ouvinte que me mandou essa mensagem. E muitos que não são candidatos a deputados são candidatos a outros cargos. Por exemplo, aqui em Goiás nós temos um candidato, um atual deputado federal que é candidato ao Senado.
9: Sim.
0: Que é o Zacarias Calil.
9: Zacarias Calil.
0: Né? E assim vai pelo Brasil afora. É o 9 agora? Até me perdi aqui com a numeração. Sábado é dia de cooperar. Libório Santos.
11: O Dia de Cooperar, dia 6 de 2026, promovido pelo Sistema OCB Goiás, será sua grande celebração dia 29 de agosto, é próximo sábado agora, hein? O evento principal em Goiânia ocorrerá no Jardim Botânico, reunindo cooperativas, voluntários e comunidade numa grande mobilização de cidadania e solidariedade. Esse ano o tema da campanha é Quando a escolha cooperar, o mundo gira melhor. O presidente do Sistema OCB Goiás, Luiz Alberto Pereira, destaca a importância do evento.
12: Bem, já tornou realmente uma tradição e está sendo uma tradição fazer ali no Jardim Botânico. A população local já espera ansiosamente esse momento. É um momento em que as cooperativas se unem, levam prestação de serviço para a comunidade, gratuito, levam diversão para as crianças. E a gente faz isso para que o cooperativismo seja cada vez mais visto, mais valorizado, que as pessoas entendam esse modelo, que é um modelo ao mesmo tempo econômico e social, E esse modelo de Goiânia, ele já foi para mais de 25 cidades no interior, então nós temos os dias do cooperativismo na cidade do interior, fizemos esses dias agora em Itumbiara, vamos fazer em Morrinhos, ou seja, é mostrando a força e o poder de agregação do cooperativismo para a população, para que ela sinta como esse modelo é diferenciado.
2: De Goiânia, informou Libório Santos.
0: Olha, são 12:59. A gente falou agora há pouco, a sugestão do Luizinho, com relação ao espaço para as motocicletas nos semáforos, né?
9: Sim.
0: O Joaninha, o nosso amigo Joaninha, mandou para a gente aqui um áudio dizendo que esse espaço já está delimitado. E você buscou umas fotos aí, só falta o desenho da moto, né?
9: Isso, a gente olhando a imagem aérea, dá para ver que existe um espaço entre aquela faixa que delimita onde o carro precisa parar e a faixa de pedestre. Só que não está identificado que lá é para motociclista.
0: O Joaninho, inclusive, vai falar aí, através de um áudio que ele mandou para a gente, que essa sinalização é feita diretamente pelo Detran. Roda para a gente aí.
13: Bom dia, sério, eu estou ouvindo o seu programa aqui. Aqui em Silvânia também tem a faixa, sim, das motos, que o povo invade. Você pode ver que antes de chegar na faixa do pedestre, tem uma faixa atravessando. Aquela faixa que, entre a faixa que atravessa até a pontilhada, é a faixa do motoqueiro, igualzinho em Goiânia. Quem faz isso aí é o Detran, faz lá em Goiânia e faz aqui também, tá? Tá errada essa informação aí.
0: E na verdade o Edmar puxou umas fotos aéreas aí. Tem mesmo, né, Edmar?
9: Tem um espaço.
0: Tem um espaço aí mesmo aqui em Silvânia. Umas estão um pouco apagadas, como só ia acontecer aqui em Silvânia, mas de fato tem. Falta desenhar a motocicleta, como em Goiânia tem, se também puxou.
9: Em Goiânia, né? Tem desenhado.
0: O Anilson também já viu esse espaço? Já viu, né? Eu, como não presta atenção, não vi. Olha, a turma da Caminhada da Fé chegou em Bulhões agora há pouco, viu, Edmar?
9: Já chegaram em Bulhões?
0: Chegaram em Bulhões, recebi aqui a informação. Hoje saiu aqui de Silvânia a Caminhada da Fé, saíram aqui da porta da Rio Vermelho. Começaram a se reunir aqui antes das 5, 5 e meio em ponto, britanicamente eles botaram o pé na estrada, né, e chegaram agora há pouco lá em Leopoldo de Bulhões. Esse ano, infelizmente, eu não posso ir. Eu vou tirar essa palavra infelizmente. Esse ano, por motivos particulares, eu não pude ir, mas estou em sintonia lá com os meus companheiros, né, a gente tem um grupo aqui da Caminhada da Fé, e que eles possam ir com muito cuidado, né? A estrada é perigosa. Se hidratem bem, porque o calor está bravo, a umidade do ar está baixa, o sol está forte. E possam chegar no sábado lá no Santuário Basílico do Divino Pai Eterno. Depois do intervalo, o que a gente vai contar depois do intervalo, hein? Você vai saber como é feita a divisão do tempo na propaganda eleitoral gratuita, que começa, hoje é quinta, na sexta-feira da outra semana.
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0: Já de volta, agora são 12:11, aumenta o endividamento das famílias brasileiras e não é diferente em Goiás. Libório.
11: O endividamento das famílias goianas atingiu um patamar de alerta em 2026. Dados de pesquisa de endividamento e inadimplência do consumidor mostram que 75,8% das famílias de Goiás possuíam algum tipo de dívida em março contra 64,2% um ano atrás. A diferença de 11,6 pontos percentuais significa que o problema passou a alcançar praticamente 3 em cada 4 famílias no estado em apenas 12 meses. O quadro se torna ainda mais preocupante quando o endividamento é acompanhado pela dificuldade de pagamento. Em Goiás, 38,6% das famílias estavam com as contas em atraso e somente uma em cada 5 entre as inadimplentes afirmava ter condições de regularizar os débitos. De Goiânia, informou Libório Santos.
0: E nesse tempo de muito calor e umidade relativa do ar muito baixa, a gente tem que preocupar muito com a hidratação, sobretudo para quem faz algum tipo de esforço físico. Conta para a gente aí, Vitor Silva.

0: Bom, o Vitor foi dar uma volta, já se ele volta. Vamos pro 20? Então vamos pro 20. Você sabe como é? 20 é o número da gravação aqui, tá? Você sabe como é feita a divisão do tempo da propaganda eleitoral?
1: Não sei.
0: Pois é, o nosso quadro, né? Manual do Eleitor vai contar. Conta aí, o Manual.
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3: O tempo total disponível para propaganda eleitoral gratuita em rádio e televisão é determinado com base em uma proporção entre o tempo total de propaganda e o número de partidos políticos com representação na Câmara dos Deputados. Mesmo os partidos que não têm representação na Câmara têm direito a um tempo mínimo de propaganda eleitoral, para que todos tenham alguma visibilidade. Além da divisão de tempo entre os partidos políticos e coligações, uma parte é destinada aos candidatos que concorrem aos cargos majoritários, como presidente e governadores, no caso das eleições deste ano. E esse tempo é distribuído de forma igualitária.
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0: Pois é, para presidente da República esse ano, Romeu Zema e o Renan Santos não terão direito à propaganda eleitoral, né?
1: Não, não terão.
0: Não terão. E como é feita a escolha? A escolha não, a definição dos eleitos para a Câmara Federal e para a Assembleia Legislativa. Paloma Custódio, diz aí.
4: Você sabia que o deputado federal mais votado de São Paulo em 2022 não se elegeu? Em 2022, Pablo Marçal, então no PROS, teve 243 mil votos para deputado federal em São Paulo e ficou de fora da Câmara. No mesmo estado, Tiririca, do PL, se elegeu com 71 mil votos, menos de um terço. A diferença se explica pelas regras do sistema proporcional, que considera não apenas a votação individual, mas também o desempenho dos partidos e das federações. O primeiro cálculo é o do quociente eleitoral, obtido pela divisão do número de votos válidos para determinado cargo pelo total de vagas disponíveis. Por exemplo, em 2022, São Paulo registrou cerca de 34 milhões e 600 mil votos válidos para preencher 70 cadeiras na Câmara dos Deputados. Portanto, o quociente eleitoral foi de aproximadamente 495 mil votos. O segundo cálculo é o do quociente partidário, que determina quantas vagas cada partido terá direito a ocupar. Para isso, divide-se o número de votos válidos dados para o mesmo partido político ou federação pelo quociente eleitoral. Só então as vagas são preenchidas pelos candidatos mais votados daquela legenda que cumprirem os requisitos de votação individual. É por isso que um candidato pode receber uma votação expressiva e ainda assim não ser eleito. Se o partido não obtiver votos suficientes para conquistar uma cadeira, a votação individual do candidato não garante a eleição. Foi o que ocorreu com Pablo Marçal em 2022. O caso ganhou destaque porque naquele ano já estava em vigor a proibição das coligações partidárias nas eleições proporcionais, ou seja, para disputar vagas de deputados federais, estaduais e vereadores. Com isso, a votação obtida individualmente por cada legenda passou a ter peso ainda maior na distribuição das cadeiras. Reportagem Paloma Custódio.
0: Pois é, aqui em Goiás também aconteceu um caso semelhante, né? O candidato a deputado federal Jorge Canjuru, ele teve uma quantidade muito grande de votos numa determinada eleição e não se elegeu. Isso porque na soma dos votos dados ao seu partido, eles não atingiram o chamado quociente eleitoral. É isso, Edmar?
1: É isso mesmo.
0: Agora, a eleição está chegando, né? Pouco mais de um mês. Tem que prestar muita atenção e conhecer quem está pedindo o seu voto. Roda.
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5: Você conhece de verdade quem está pedindo o seu voto? 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
0: Edmar, participação de ouvintes.
1: Sério, participações de ouvintes que chegam pelo nosso WhatsApp. A primeira delas, o ouvinte não se identificou. Oi, bom dia. Falou sobre uma palestra que vai ter na Clínica da Mulher. Gostaria de saber sobre o que vai ser.
0: Amamentação. Agosto é o mês da amamentação, a importância da amamentação dos bebês, né? É voltada aí para as mamães. O tema da palestra de hoje é amamentação.
1: Outra participação que chega aqui. Gostaria de fazer uma reclamação sobre um buraco que tem em frente ao laticínio. Passei lá ontem à noite e quase acontece uma tragédia.
6: Poderia tampar aquele buraco antes que aconteça algo grave ali. Fica descendo a rua da escola Dom Emanuel.
0: Laticínio é a Copercil ali, né?
6: Copercil, isso.
0: Na esquina do colégio Dom Emanuel, no fundo ali tem o local de captação do leite da Copercil. Ouvinte está fazendo um alerta que lá tem um buraco grande e perigoso.
6: Isso mesmo.
0: Mais alguém, senhor Dimas?
6: Não, somente.
0: Então vamos fazer o intervalo.
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0: Bom, agora são 12h28. O Giro da Notícia de hoje está terminando. Amanhã, sexta-feira, a gente volta. Até lá.
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1: Luciano Silva. Luciano
0: Silva. 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
1: Luciano Silva.
0: Contigo, alô torcedor do Brasil, estamos chegando. Equipe Gol de Placa na jogada. Rio Vermelho FM 96,7 para apresentar a edição de hoje, quinta-feira, dia 20 de agosto de 2026. 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
0: 12 horas 38 minutos.
1: Luciano Silva.
0: Paulo Renner, boa tarde.
4: Boa tarde, Luciano. Boa tarde a todos os ouvintes do Rio Vermelho nos esportes.

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1: Agora são 12:40 em Silvânia, 12:40. Vamos começar falando de Libertadores da América.
2: Palmeiras está de novo nas quartas de final da Copa Libertadores da América. A equipe do técnico Abel Ferreira superou a pressão em Assunção, no Paraguai, e venceu o Cerro Porteño pelo placar de 1-0, com gol marcado pelo paraguaio Gustavo Gomes. O Verdão, que tinha empatado no jogo de ida, entrou precisando vencer uma vitória simples para não depender dos pênaltis. E foi isso que aconteceu. Motivo de muito orgulho para o técnico Abel Ferreira.
3: Eu disse-lhe, só há uma forma de nós ganharmos lá. Uma. É nós sermos melhores que eles, onde é o ponto forte deles. Foi uma classificação à Libertadores. Classificação de Libertadores. Aos nossos torcedores, uma palavra de carinho, palavra de estejam juntos. É sobretudo nos momentos difíceis em que nós percebemos aqueles que falam a verdade e aqueles que procuram confusões em tudo. O treinador vai sair, que o treinador pediu demissão, que os jogadores isto e que os jogadores aquilo. Gostei muito de ver a nossa torcida, um comunicado que fez há dias atrás, espero que isso se mantenha. Já ganhamos uma competição, sei que há alguns se esqueceram, e o balanço só se faz no fim.
2: Agora o Palmeiras aguarda o vencedor de Mirassol e LDU, que se enfrentam nesta quinta-feira. Lembrando que no primeiro jogo em São Paulo, as equipes empataram em 1-1. Então o time brasileiro vai precisar vencer na altitude para poder seguir na Copa Libertadores da América. No outro jogo de brasileiros da quarta-feira, melhor para o Flamengo, que superou o Cruzeiro no Maracanã por 2-1 e também está classificado. Lembrando que no Mineirão o empate em 1-1 prevaleceu. Portanto, o rubro-negro segue na Libertadores e vai aguardar o vencedor de Independente Del Valle e Tolima. Como esse jogo havia sido adiado por conta do terremoto na Colômbia, foi feito a primeira partida nesta semana com vitória do Independente Del Valle e as equipes se enfrentam apenas na terça-feira que vem. Ainda nesta quinta-feira, o Corinthians decide a vida na Libertadores diante do Rosário Central, jogo que acontece na Neoquímica Arena às 21h30. Primeira partida na Argentina, tudo igual, 0-0. Então o Timão vai precisar de uma vitória simples para poder avançar. Agência Rádio Web com informações da Libertadores, Daniele Esperon.
1: Ô Daniele, obrigado aí pelas informações. Está aí, portanto, Paulo Renner, Libertadores da América. Palmeiras venceu 1-0, Cerro Porteño, fora de casa, hein, Paulo Renner? E o Mengão, Flamengo, venceu o Cruzeiro pelo placar de 2-1. E os brasileiros, Flamengo e Palmeiras, avançando na liberta, Paulo.
4: É, ô Luciano, foi um jogo, primeiro tempo, Flamengo muito superior. O Cruzeiro deu um chute, um gol, né? Muito superior. Eu poderia ter feito mais. E aí, veio o segundo tempo. E o Cruzeiro, então, empatou o jogo, né? O Cruzeiro empatou e o Cruzeiro conseguiu equilibrar o jogo, em alguns momentos até melhor do que o Flamengo, né? Mas depois do gol do Samuel Lima, né? O zagueiro tá na bola da TV, o zagueiro igual louco na bola, né? Para na frente do cara, né? Igual um doido. Aí deu corte, até agora ele não voltou para Belo Horizonte. E acabou fazendo gol 2-1. Teve um lance que o Jorge estava em cima da linha, né? O Cruzeiro contestou, o VAR foi lá.
1: Foi gol, Paulo Renner.
4: O VAR foi lá, né? Espera o terminal. O VAR foi lá e não deu o gol, né? Confirmou que a bola não entrou da vida. Não foi gol, sabe? A bola tem que ir, a regra é clara. A bola tem que entrar toda. Não entrou, não foi gol. Né? Pronto,
1: a bola não entrou toda, não.
4: Não. Foi parte da bola pra fora. Então acabou.
1: Entendi. Tá certo. Se você está dizendo, você que é Vasca...
4: Lance, vamos dizer assim, lance inconclusivo.
1: Inconclusivo.
4: É. Lance realmente foi um lance difícil, até pro VAR.
1: Não, não tem como, porque não dá para ver.
4: É onde a bola, né, deveria
1: agora,
4: ter aquela regra da Copa
1: agora
4: do Mundo.
1: Agora só tem uma coisa, hein, 75% lá para dentro da linha, né? Entendeu?
4: Sim, mas
1: dá para perceber, né?
4: É 100%.
1: É, né?
4: É. A regra é clara. É. Não adianta você brigar com a regra.
1: É, não adianta.

0: E não deu para perceber, né, realmente. Mas está aí, portanto, o Palmeiras avança e o Flamengo também aí na Libertadores da América.
1: O Fluminense também, o Fluminense foi anteontem, né?
0: Anteontem já tinha avançado, né? Empatou e venceu nos pênaltis.
1: Isso, o Palmeiras também avançou.
0: É isso aí. Agora são 12 horas e 45 minutos em Silvânia. 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Agora são 12 horas e 45 minutos. Vamos falar de campeonato de futsal. A Secretaria Municipal de Esportes vai realizar o campeonato de futsal, com início no dia 2 de setembro. É o campeonato silvaniense de futsal. Master, com acima de 40 anos, tendo vaga para 3 jogadores na faixa de 38 anos. As inscrições já estão abertas, Master e Sênior. Inscrições estão abertas a partir do dia 28 de agosto, início dia 2 de setembro, premiação R$6.000, informações com o Darlan, o superintendente de esportes, o telefone dele é 629-8427-1079. Você já chegou, Paulo Renner, a disputar campeonato de futsal aqui em Silvânia?
2: Muito bom, rapaz.
0: Pra qual time?
2: Serralheria do Delci.
0: Oh.
2: Muitos anos atrás, era o nome
0: do César, então. É. Você era um garoto, mas era um garoto praticamente, tá falando. Habilidou levinho ali no futsal.
2: Tem que falar do futsal de goleiro, você acredita?
0: Sabe de goleiro?
2: Ah,
0: mas goleiro de futsal é problema, viu?
2: Deus é pai, do
0: senhor. Goleiro de futsal.
2: Ah, uma coisa que é até engraçado. Sabe o que eu mais fiz, né, nesse campeonato? Rezar.
0: Rezar. Ah, no vestiário?
2: Rezar para não enfrentar o time do Oswaldão.
0: Também.
2: O
0: Oswaldão.
2: Eu tava no gol, você já imaginou.
0: Rapaz.
2: A bicuda com o rompeiro.
0: Justamente, é goleiro de futsal.
2: E era descalço que eu jogava, né? Era muito calçado com muito descalço.
0: Justamente. O Oswaldão jogava descalço, tinha uma bicuda impressionante. Ele virava o dedo pra cima assim, pancada. Mas é tradicional aqui em Silvânia o campeonato de futsal. Agora também tem campeonato de sênior e master. Então é bacana aí. Então você que quer colocar a sua equipe, entre em contato aí com a Secretaria Municipal de Esportes, Campeonato de Futsal.

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2: Agora 12 horas e 49 minutos. Agora vamos trazer um destaque do Vila Nova, que venceu ontem.
3: O Vila Nova aplicou a maior goleada da Série B do Campeonato Brasileiro, jogando ontem à noite em Goiânia contra a Ponte Preta. O Vila bateu pelo placar de 6-0, com os gols de Anderson, André Luiz, Marquinhos, Gabriel, Dudu, Everton, Galdino e William Formiga. 3 vira, 6 termina. O Vila Nova fez 3-0 no primeiro tempo e 3 no segundo tempo. Com o placar, o Vila chega a 40 pontos e mantém-se na terceira colocação da Série B do Campeonato Brasileiro. O Tigre volta a campo neste próximo domingo às 18 horas em Ponta Grossa contra o Operário da cidade. Em caso de vitória no Paraná e tropeço da equipe do Juventude, o Vila Nova poderá assumir a segunda colocação de volta à Série B do Campeonato Brasileiro.
2: Bom, daí Paulo Renner, ontem pela Série B do Campeonato Brasileiro, vamos começar com essa vitória do Vila Nova, maior goleada da Série B até agora, Vila Nova 6, Ponte Preta 0. Bem, você disse, Paulo Renner, que a Ponte Preta estava em situação muito difícil, iria enfrentar a equipe do Vila Nova, e eu falei, motivado, e não deu outra. Vila Nova venceu pelo placar de 6-0 a Ponte Preta, Paulo.
4: Já não é dizer que não fez mais que obrigação, não, não é questão que fez mais que obrigação. É, eu acho que o Vila fez o papel dele, eu não esperava um placar tão elástico, por mais que eu já disse, a Ponte Preta aqui, ela já, inclusive, eu até tenho acompanhado, ontem até fui acompanhado pela Ponte Preta, a Ponte Preta, se não virar SAF, vai fechar as portas, já deixaram claro, se não virar SAF, vai fechar as portas, não tem condições, né? Então, o Vila fez o papel dele, ele teve a oportunidade de fazer um, fez, dois, fez, três, fez, quatro, fez seis. Essa oportunidade de fazer 20, azar da Ponte Preta.
2: É, agora voltando a esse assunto aí de SAF, Paulo Renner, eu não sinto muita firmeza nisso. E não é fácil a equipe se tornar SAF, não, porque a Ponte Preta, uma situação dessa, não conseguiu. Né? Tem equipe aí que está tentando SAF, ó, tem muito tempo e ninguém quer. Então eu fico imaginando.
4: Que equipe?
2: Você sabe.
4: Não sei.
2: Sabe.
4: Mas ouvinte não sabe.
2: Você sabe.
4: O ouvinte não sabe.
2: Não, mas você sabe.
4: Não, ouvinte
2: eu tô
4: não
2: falando,
4: sabe.
2: Paulo Renner. Eu tô falando que tem equipe aí.
4: Que equipe?
2: Maior. Não, vamos falar um pouco maior.
4: Qual equipe?
2: Maior.
4: Qual?
2: Que não conseguiu ainda virar SAF.
4: O nome da equipe.
2: Imagina a Ponte Preta numa situação
4: dessa. O nome
2: dessa.
4: Da equipe.
2: Você sabe.
4: Não sei, ué. Mas o ouvinte não sabe.
2: Não, o ouvinte sabe.
4: Sabe não.
2: O ouvinte é inteligente.
4: É, ué. O ouvinte é inteligente. Mas,
2: virou. Arrumou alguém que quer?
4: Tá. Primeiramente, o senhor.
2: Arrumou alguém que quer?
4: Primeiramente.
2: Não, arrumou.
4: O senhor está tão desinformado sobre o SAF. Entendeu? A equipe que você está se referindo deve ser o Vastagão, eu acredito eu. Né? Já é um SAF.
2: Ah,
4: né?
2: Entendi.
4: Falta o quê?
2: Falta o quê?
4: Alguém comprar os direitos da SAF, da Sociedade Anônima do Futebol. O Vasco teve com aquela 777, que deu aquele rolo até confusão danada, aí agora tem com.
2: Ninguém quer comprar isso, não, Paulo Renner. Ninguém quer comprar, não.
4: O SAF não fecha de um dia para o
2: outro. Ninguém quer comprar, não. Se não vendeu até hoje.
4: Ninguém comprou até agora.
2: Pois é, se não vendeu até hoje, ninguém vai querer, Paulo Renner.
4: Não é de um dia para o outro, não. A Rapolina virou SAF.
2: Toca um administrador bom e toca o barco para frente. Agora fica querendo um comprador.
4: A maioria dos times estão
2: não vende.
4: Porque não tem jeito.
2: Não tem.
4: Não tem jeito, não.
2: O Flamengo. E o Flamengo?
4: Eu falei a maioria, não falei todos. Não falei a maioria, eu falei todos.
2: Entendi.
4: Entendeu?
2: O que eu tô dizendo para você é que não é fácil. Não tipo assim,
4: dizendo.
2: Olha
4: eu
2: aqui.
4: Dizendo que é fácil.
2: Eu vou reconduzir aqui o meu raciocínio. Qual que é a sexta maior torcida do Brasil?
4: Vasco.
2: Justamente. Qual que é a torcida em porcentagem da Ponte Preta?
4: Só em Campinas.
2: Não, é pequena. Então, o que eu estou dizendo para você, com uma equipe igual o Vasco da Gama, que apesar de estar numa fase ruim tem algum tempo, é uma equipe respeitada. Eu vejo assim. A sexta equipe é muita gente envolvida em termos de patrocínio. Se não conseguiu deslanchar uma negociação, o Ponte Preta é muito difícil, isso que eu estou querendo falar para você, entendeu? É difícil. Talvez um alguém aí que... entendeu? É difícil isso daí, meu amigo.
4: Vamos aqui para o Pátio. Quando existe uma SAF,
2: é fácil,
4: com times
2: não.
4: grandes, né, o investimento é maior. Quando é time pequeno, os resultados são daqui 5, 6 anos.
2: Pois é, e eu ainda fico imaginando.
4: Quando é um resultado assim.
2: Entra um aí que compra, o cara só quer explorar da equipe.
4: Pois é, Luciano, é um risco. Se corre o Vasco, corre esse risco. Deu mal com a 777, a 777 faliu.
2: Botafogo mesmo hoje, eu não sei. Hein?
4: Botafogo foi a mesma forma também, porque aconteceu. Não foi nada, o cara estava devendo milhões. Só porque aí o cara geriu errado, né, Luciano? Geriu, ele comprava parcelado e vendia à vista. Aí não deu certo.
2: Vamos lá. Mas o que importa é que o Vila Nova acabou vencendo a Ponte Preta pelo placar de 6-0. Bom resultado também. O Botafogo empatou com o Criciúma de 1-1. Cuiabá bateu o Operário por 1-0. O Avaí bateu o Sport por 2-1. E o Fortaleza empatou com o São Bernardo 1-1. Nessa rodada, o que não foi bom para o Vila Nova foi só a derrota do Goiás em casa para o Juventude pelo placar de 1-0.
4: Os
2: demais resultados foram bons.
4: Os jogos de ontem, os deuses... foi a favor, muito a favor do Vila Nova.
2: Justamente. Com essa vitória, o Vila Nova é o terceiro colocado com 40 pontos ganhos, 2 atrás do Juventude, que é o segundo com 42, e 4 atrás do líder, Criciúma, que tem 44 pontos ganhos. O Atlético ficou na décima colocação com 33, e o Goiás, décima primeira colocação com 32 pontos ganhos.
4: As 15 rodadas, isso.
2: 15 rodadas.
4: Tá fazendo uma conta aí, tá?
2: É, né?
4: Você pode abrir a calculadora.
2: 15 rodadas para o final.
4: Ou seja, 15 jogos, para ser mais específico.
2: É,
4: né?
2: 15 jogos. Desses 15 jogos...
4: Se o Vila ganhar 8, pode comemorar o acesso.
2: É? Eu acho que não, hein? Pode.
4: Você quer abandonar a matemática, que é 8,
2: não,
4: né?
2: É.
4: 3 vezes 8, 24.
2: 23.
4: Passa a conta. 24 com 23, 47.
2: 47, que conta é essa?
4: É, ué.
2: 24 com 23.
4: É, ué. Ele tem...
2: Não, o Vila tem 40.
4: Desculpa, Luciano. 24 com 23, 40. 40 com 24, 64. Certo, não é?
2: 24 mais 40 dá 24.
4: É, 24 mais 40.
2: Dá 64.
4: 64.
2: Não sobe. Direto, não.
4: Será, Luciano?
2: Direto, não. Direto, não.
4: Então, para colocar 10 jogos.
2: É, hoje tem que. Porque hoje, Paulo Henrique, subir direto tem que ser o primeiro e o segundo, né, brother? Entendeu?
4: Sim, mas já sabe o que eu tô colocando assim, Luciano? Porque a diferença do Criciúma com o Vila Nova é 4 pontos, né? Então eu acho que. Sei não, arrisca.
2: É. Mas tá aí, tomara. Ele tem essa quantidade de jogos em casa, né? Quem sabe dar certo, né, Paulo Henrique? Agora são 12 horas e 56 minutos.
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0: 0105. Agora são 12 horas e 57 minutos. Agora vamos trazer um destaque da equipe do Goiás.
1: O Goiás Esporte Clube, após derrota em casa para o vice-líder Juventude, se prepara para buscar resolver a parada e vencer o seu próximo compromisso. Será fora de casa neste final de semana contra o Cuiabá. O Goiás Esporte Clube, que não contratou reforços nessa janela de meio de ano, busca soluções internas. O técnico Moser tem evitado lamentar sobre a ausência de reforços nessa janela de transferências. Apenas um jogador chegou para a equipe, o lateral Matos Vinícius, que veio de graça da Chapecoense. Moser Santos não tem falado sobre a necessidade de contratar reforços. Ele tem elogiado o grupo de jogadores e disse que o seu grupo é forte, é experiente e qualificado e que tem condições de dar a volta por cima. No momento, o Goiás ocupa a 11ª colocação do campeonato com 32 pontos. O Verdão volta a campo neste sábado enfrentando o Cuiabá no estádio Arena Pantanal, na capital mato-grossense.
0: Tá bom, Jaime Ramos, obrigado. Agora são 12 horas e 59 minutos. Agora vamos dar um giro no mercado da bola.
2: A janela de transferências neste segundo semestre segue movimentada e o meia Fred, de 33 anos, que estava no Fenerbahçe da Turquia, assinou com o Atlético Mineiro um vínculo até o fim de 2029. Foi apresentado nesta quarta-feira na Arena MRV. O Galo pagou cerca de 11 milhões de reais pela liberação do jogador. Além disso, as partes acertaram também o pagamento de 2 milhões e 900 mil reais por metas esportivas. Fred, que é torcedor do Atlético, não escondeu a alegria de jogar pelo Galo.
3: Sem nem explicar o que eu estou sentindo aqui nesse momento. Muito obrigado a essa torcida fantástica, maravilhosa, que me acolheu antes mesmo de eu estar aí. Muito obrigado pelo carinho, Atlético, meu Galo. Sou muito grato a vocês por tudo que fizeram por mim também. Sou eternamente grato.
2: Fred, inclusive, se colocou à disposição do técnico Eduardo Domingues para estrear pelo Atlético Mineiro já nos próximos dias. No fim de semana, o Galo enfrenta o Colorado Internacional, clube em que o volante se profissionalizou. Já na terça-feira que vem, o adversário é o arquirrival Cruzeiro pela Copa do Brasil. No Internacional, novo reforço também chegando, atacante Niklas Eliasson. Ele que nascido na Suécia e tinha um desejo de jogar no Brasil desde pequeno. Então, essa oportunidade apareceu e ele é o novo camisa 17 do clube gaúcho. Ele reconheceu o momento difícil do Internacional do ano, mas espera poder ajudar nessa sequência de temporada.
0: Olha, nosso comentarista, Rádio Web, DJ Jacaré, já chegou por aqui, proibido de falar uns dias, né, Jacaré? Paulo Render, a última informação de hoje, qual é?
4: Tem rodada sul-americana, rodada decisiva, Macarás Santos, primeiro jogo, Santos venceu, 2-1, Botafogo Ciência, esse não tem nem como, né? Botafogo levou de 6, né, no primeiro jogo. Pode ser que rever, talvez faz 3 gols no primeiro tempo, faz mais 2 grandes pênaltis no segundo, não sei, né? Futebol tudo é possível. E Olímpia e Vasco, às 19 horas, primeiro jogo foi 0-0, o jogo lá no Paraguai.
0: Paulo, até amanhã.
4: Até amanhã, senhor.
0: DJ Jacaré já está por aqui, o Conexão Rio Vermelho vai começar. Um abraço a todos, fiquem com Deus e até lá.
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8: 20 de agosto de 2026, quinta-feira. Programação do 78º aniversário de Vianópolis prossegue hoje com a abertura do Rodeio Show no Parque Agropecuário e show com Maiara e Maraíza. Mais detalhes
9: daqui a pouco.

Aniversariantes da data de hoje: Divina Magalhães, João Pereira da Silva, Celaine Maria da Silva, Valdivina Maria da Silva, a esses e aos demais aniversariantes de hoje. Parabéns! Felicidades!

Cristo, na Pacheco Leilões, próximo à cidade de Abadiânia. Esses leilões serão transmitidos pelo YouTube, canal Olívio Lemos. Quem for ao Rodeio Show, leve alimentos não perecíveis, produtos de limpeza e itens de higiene pessoal e doe na tenda da solidariedade do Lar dos Idosos. O Lar dos Idosos precisa muito de você. Mais detalhes daqui a pouco.

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cidade também faz parte da festa. Durante os 4 dias do rodeio show de Via Nobres, o Lar dos Idosos estará presente no Parque Agropecuário com a Tenda da Solidariedade. Nesta tenda, o público poderá fazer doações de alimentos não perecíveis, produtos de limpeza e itens de higiene pessoal. O Lar dos Idosos está precisando muito da ajuda da comunidade vianopolina para manter o atendimento aos seus moradores. Por isso, ao prestigiar o Rodeio Show, leve também a sua doação. É um gesto simples, mas que pode fazer uma grande diferença na vida dos idosos. Vá ao Rodeio Show, divirta-se e participe dessa corrente de solidariedade. O Lar dos Idosos precisa de você. 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

prossegue hoje com a abertura do Rodeio Show no Parque Agropecuário e Show com Maiara e Maraíza. Prosseguiu ontem a programação comemorativa pelos 78 anos de emancipação político-administrativa de Vianópolis. Na manhã de ontem foi realizado o tradicional desfile cívico com a participação de alunos de escolas particulares, estaduais e municipais. O desfile foi marcado pela organização, rapidez e beleza das apresentações, reunindo um grande público no período

0: por 7 a 5. A programação comemorativa tem continuidade hoje à noite com a abertura do Rodeio Show no Parque Agropecuário. A noite será marcada inicialmente pelas tradicionais montarias em touros. Na sequência, o público poderá acompanhar o aguardado show da dupla Maiara e Maraíza. O Rodeio Show prossegue até domingo com montarias e atrações musicais, integrando as festividades pelos 78 anos de Vianópolis. Amanhã estarão se apresentando Fred e Fabrício, no sábado, dia 21, Zé Henrique e Gabriel, enquanto que no domingo, Murilo, atração musical no encerramento do nono Rodeio Show. A expectativa é de grande presença de público no Parque Agropecuário durante as noites do evento. De Vianópolis, Olívio Lemos.
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2: Brasil! A Copa do Mundo Feminina de 2027 já tem calendário definido e o Brasil vai abrir a competição no Maracanã. A estreia da seleção brasileira será no dia 24 de junho, no Rio de Janeiro. Como país sede, o Brasil será cabeça da chave do Grupo A. Segundo jogo será em 29 de junho, na Neoquímica Arena, em São Paulo. E o terceiro em 4 de julho, no Mané Garrincha, em Brasília. O Maracanã também vai receber uma das semifinais e a grande final marcada para 25 de julho. Ao todo, 8 estádios serão utilizados. A Neoquímica Arena será a que mais receberá partidas, com 10 jogos. O torneio terá 32 seleções e o sorteio dos grupos está previsto para dezembro no Brasil. A Copa do Mundo Feminina promete movimentar o país entre 24 de junho e 25 de julho de 2027. Por aqui, Cido Gameiro, e a qualquer momento tem mais Copa do Mundo Feminina no Torcida Brasil.
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0: Não olhe para trás. Essa é linda demais. Você conferiu aqui no Conexão Rio Vermelho. Primeiro, Charlie Brown Júnior, tudo o que ela gosta. Hora certa em Silvânia, agora 1h29. A gente fatura e volta já já trazendo mais sucessos para você aqui no Conexão Rio Vermelho. Já já a gente tá de volta.
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0: Vamos nós, hora certa em Silvânia, agora 1:39, faltando 21 para as duas. Deixa eu mandar boa tarde pro amigo Deusmar, o popular Neném e toda a turma que estão trabalhando aí, né? Na sintonia aqui do nosso Conexão Rio Vermelho. Abração também pro amigo Lobinho. Alô, Lobinho e toda a turma aí na mercearia do Lobinho, aí no bairro Nossa Senhora de Fátima. Alô, alô, meu grande amigo Lobinho. Abração pra você e pra toda a turma aí na mercearia, na sintonia. Abração também pro amigo Pica-Pau e a galera aí da Casa Bela. Materiais para construção aí no setor sul, na Rua do Comércio.

Olha, vamos nós, deixa eu mandar um grande abraço pra Fernanda. Alô, Fernanda e toda a família aí, no bairro Maria de Lourdes, na sintonia aqui do nosso Conexão Rio Vermelho. A Fernanda pediu modão com Zezé de Camargo e Luciano. Daqui a pouquinho eu vou mandar pra vocês aí, viu? Obrigadão aí de coração pelo carinho, pela audiência. A turma boa aí do bairro Maria de Lourdes, na sintonia. Abraço, boa tarde também pro amigo Clebinho e a galera da Valoz Engenharia. Estão trabalhando aí na construção civil, na sintonia. Abração também pro amigo Alisson Vitor, né? A galera aí da MB, construtora, né? Na sintonia, trabalhando aí no Jardim das Oliveiras, não, aí no setor sul também, na sintonia. Vamos lá, trazendo mais sucesso, tá chegando Skank. Depois a gente traz ele, né? Que vai estar presente na Pecuária 2026 aqui em Silvânia, J Quest. Primeiro tem Skank.

0: do Jota Quest, que você conferiu aqui no Conexão Rio Vermelho, Além do Horizonte. Primeiro, Amores Imperfeitos com Skank, você conferiu aqui no nosso Conexão Rio Vermelho. Agora 1h50, faltando 10 minutos para as 2. O intervalo comercial vem aí, a gente fatura. Na sequência tem Zezé de Camargo e Luciano e Zé Neto e Cristiano aqui no Conexão Rio Vermelho já já.
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6: Olá, Marcelo Dyer, médico infectologista, falando sobre sarampo. Sarampo é uma doença infecciosa com uma transmissibilidade muito alta, das maiores entre as doenças infecciosas que nós conhecemos, aonde uma pessoa é capaz de infectar várias outras, acima de 10 pessoas. Isso é considerado um grau de infecção muito alto. Então, a pessoa doente, ela elimina o vírus por gotículas e por aerossóis. E por aerossol significa que o ambiente fica capaz de infectar uma pessoa, mesmo sem a pessoa doente naquele ambiente. A doença cursa com febre, mal-estar e manchas pelo corpo. Característica clássica do sarampo. E isso vai confundir com outras doenças, como dengue, por exemplo, e outras doenças cursam com exantema. Então, muita atenção a isso. Melhor forma de prevenção, vacinação. A gente precisa ter uma cobertura vacinal alta, vacinar muitas pessoas para que essas pessoas protejam indiretamente aquelas pessoas que não podem se vacinar. Então, nós estamos falando de uma vacina de vírus vivo atenuado e eu tenho contraindicações. Pessoas com algum grau de imunodeficiência que estão tomando medicamentos que abaixam a imunidade, como pessoas com lúpus, pessoas com artrite reumatoide, pessoas em tratamento oncológico de câncer, não devem receber a vacina tríplice viral. Pessoas com HIV/AIDS, que não estão em tratamento, estão com a imunidade baixa, também não devem receber a vacina, assim também como pessoas com tuberculose. 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
12: Olha a hora em Silvânia, agora 2:01 em Silvânia. Boa tarde para você na sintonia aqui do Conexão Rio Vermelho. Vamos juntos até às 4 por aqui, tocando muitos sucessos. Valendo aí, como sempre, o seu pedido musical através do 99674-1155. A nossa amiga Tele Cristina, como sempre, está lá para atender você com todo o carinho que você merece. Se você preferir, tem o nosso WhatsApp 99674-1155. Você pode mandar a sua mensagem de voz, a sua mensagem de texto. Fique à vontade, a gente vai atender você com todo carinho, tá bom? Combinado? Então tá combinado.

Olha, vamos trazendo mais sucessos, abraçando a amiga Fernanda. Ela mora aí no bairro Maria de Lourdes, aqui em Silvânia. Aliás, um grande abraço para toda a turma aí no bairro Maria de Lourdes, na sintonia. Ela pediu Zezé de Camargo e Luciano. Na sequência tem Zé Neto e Cristiano, para os amigos taxistas e também para os amigos mototaxistas. Boa tarde.

0: Linda demais, Zezé de Camargo e Luciano Flores, em vida você conferiu aqui no Conexão Rio Vermelho. Boa tarde pra você na sintonia.
1: Bom José.
0: Vamos falar agora ao vivo com o professor José Lopes. Boa tarde, professor.
2: Boa tarde, Jacaré. 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
2: Exatamente.
0: Tá certo, professor. Não chegou nenhuma pergunta aqui ainda, né? Então tá aí. É o professor José Lopes aqui na Rio Vermelho ao vivo, toda quinta-feira a partir de 14h, não é isso, professor?
2: Toda quinta a nossa participação. E a nossa visita é sempre, né? Na segunda sexta-feira do mês, Vianópolis 15h às 10h, Silvânia 15h às 11h. Então, toda segunda, sexta-feira do mês, visitamos tanto Caraíba, Arizona, Vianópolis e aqui em Silvânia. Um abraço a todos, um abraço, Jacaré, e até a próxima quinta, se Deus quiser.
0: Até a próxima, professor. Esse é o professor José Lopes, que falou ao vivo aqui na Rio Vermelho.
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0: Tá certo. Nosso amigo aqui, né? Ele mandou uma pergunta aqui no finalzinho. Eu vou passar para o professor José Lopes e no próximo programa ele atende você aí, tá bom? Um abraço.
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0: Grande demais, amigo taxista Zé Neto e Cristiano. Você conferiu aqui no Conexão Rio Vermelho. Abração para os amigos taxistas aí na sintonia. Boa tarde.
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Vamos nós, hora certa em Silvânia, agora 2h21, boa tarde para você na sintonia. Olha, o Vinícius Carlos de Vianópolis está na sintonia, pediu modão aqui com João Carreiro e Capataz. Prefácio, a gente vai tocar para você aí, viu? Vinícius, abração para você, é o Vinícius Carlos aí de Vianópolis, abração para toda a galera aí na cidade de Vianópolis que está em festa, né? Tá em festa aí, abração para vocês aí, obrigado pelo carinho, pela audiência. Olha, abração pra amiga Mariana Blandino, tá trabalhando aí com rádio ligado aqui no nosso Conexão Rio Vermelho. Boa tarde pra vocês aí, viu? Obrigado pelo carinho, pela audiência. Abração mais uma vez pra amiga Fernanda aí no Maria de Lourdes, na sintonia. A galera aí da Construção Civil, abração também pro amigo Zé Neto aí da lanchonete, né? Aliás, o Zé Neto aí do bar Rei do Torresmo. Abração pro amigo Zé Neto aí do bar Rei do Torresmo, na sintonia aqui do nosso Conexão Rio Vermelho. Amigo Josué e o Batata estão aí na cidade de Vianópolis, também na sintonia. Valeu, 2h22. João Carreiro e Capataz, prefácio atendendo pedido.

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14: Vamos nós, hora certa em Silvânia, agora 2h37. Deixa eu mandar boa tarde pro amigo Gil Oliveira. O Gil Oliveira tá na chácara aí, trabalhando aí na fabricação de farinha, farinha de mandioca. Ei, Gil, um abraço para você e para toda a turma aí na chácara, né? Estão aí fazendo farinha de mandioca, né? Na sintonia aqui do nosso Conexão Rio Vermelho. Daqui a pouquinho, das 4 às 7, tem o amigo Gil Oliveira no Paradão Sertanejo, trazendo o melhor da música sertaneja, é, e os modões apaixonados. Abração pro amigo Gil Oliveira. Ele prometeu de trazer 1 litro de farinha de mandioca torrada pra mim. Eu gosto demais, né? Quem não gosta, né? Uma farinha de mandioca com aquele feijãozinho temperado. Uma delícia, né? Abração pro amigo Gil Oliveira e pra toda a turma aí na sintonia. Olha, boa tarde para o cantor Thales, da dupla Thales e Júnior. Será que o amigo Thales e a esposa Gisele tá aí na beira do rio, aí no rancho, né? É, o nome é complicado, né? É Rancho Clutz, né? É, abração aí pro amigo Thales, né? Com certeza deve estar por aí, né? As margens do rio Piracanjuba, né? Ele tem um rancho lá, rapaz, que é uma maravilha, viu? É, coisa simples, mas é do jeito que nós gosta, né, Thales? Abração pra você, pra esposa Gisele e pra toda a turma aí no rancho, né? Qualquer dia desse, eu, o Gil Oliveira e a turma vai visitar o amigo Thales aí no rancho, né? Pra ver o quanto é bom, né, Thales? Abração pra você e pra toda a turma aí na sintonia. Olha, uma mensagem pra você. Acredite no seu sonho, né? Tudo que você sonha hoje, um dia você pode realizar na sua vida. Essa música é linda demais. É o grupo Ruge e KLB. Nunca deixe de sonhar. Quem sonha, um dia alcança.

0: Meus corações não são iguais. Essa é linda demais, né? Roupa nova aqui. O nosso Conexão Rio Vermelho. Primeiro, KLB e Ruge. Nunca deixe de sonhar. Hora certa, agora faltando 14 minutos para as 3. A gente vai faturar já já, a gente tá de volta.
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0: Olha, vamos nós, agora faltando 5 minutos para as 3 horas. Boa tarde para você na sintonia aqui do Conexão Rio Vermelho. Daqui a pouquinho, das 4 às 7, tem o Paradão Sertanejo com o amigo Gil Oliveira, trazendo para você o melhor da música sertaneja e os modões apaixonados aqui na Rio Vermelho, no Paradão Sertanejo e o Só Modão. Olha, eu falei agora há pouco que o nosso amigo Thales está lá no rancho, ele e a esposa estão lá nos ouvindo. Boa tarde.
14: Jacaré Thales, a dupla Thales e Júnior, diretamente aqui do rancho Crute. Bacana, água suja, não está dando peixe não, mas a alegria é muita, bom demais da conta, ainda mais quando você lembra da gente, né?
0: Com certeza.
14: Eu vi o seu comentário, bacana, o rancho Crute está aqui de portas abertas, falando com você, pelo Gil, pelos amigos, bacana demais. Estava ali matando o sucunaré, escutando você falar de longe aí. Ouvi quando você falou, estamos aqui sim, estamos ligados, beleza?
0: Tá certo, meu amigo, tá aí nos ouvindo, né? Para onde ele vai, leva Rio Vermelho.
14: Eu preciso tocar, eu não sei beber só uma, Hugo e Guilherme, bacana? A gente curtiu aqui na barranca do Piracajuba. Um forte abraço.
0: Opa!
14: Tamo junto, meu irmão. Rádio Rio Vermelho com você em todo lugar. E no Rancho Crute, então é bom demais da conta. Tamo junto.
0: Tá certo, estamos juntos e misturado. Esse é o cantor Thales e a esposa Gisele estão aí no rancho, às margens do rio Piracanjuba, na sintonia. Valeu, meu grande amigo, boa tarde para você. A que você pediu, eu não encontrei, mas eu vou mandar outra com Hugo e Guilherme para vocês aí, tá bom? Na sequência tem o saudoso Cristiano Araújo, faltando 4 minutos para as 3. Boa tarde.

Olha, tem um aviso aqui. Ai, atenção, atenção, Aécio Neves de Oliveira, sua carteira com todos os seus documentos pessoais foram encontrada, né? E está à sua inteira disposição aqui na portaria da Rádio Rio Vermelho. Atenção, Aécio Neves de Oliveira, sua carteira com todos os seus documentos foi encontrada, né? E está à sua disposição aqui na portaria da Rádio Rio Vermelho. Abração também pro amigo Adair José Lobo, tá lá em Gameleira de Goiás, na sintonia. Valeu, boa tarde. Esse é o saudoso Cristiano Araújo.

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10: Olha, vamos nós, hora certa em Silvânia, agora 3:12. Boa tarde pra você na sintonia aqui do nosso Conexão Rio Vermelho. Olha, atenção, atenção, Aécio Neves de Oliveira, sua carteira com todos os seus documentos pessoais foi encontrada e está à sua inteira disposição aqui na portaria da Rádio Rio Vermelho, tá bom? Olha, deixa eu mandar boa tarde pro seu Cláudio e também pra Lourdinha, lá na cidade de Vianópolis. Estão lá nos ouvindo, né? A cidade está em festa. Abração também para o amigo Alisson Vitor. Tá na sintonia. Boa tarde, meu grande amigo.
11: Boa tarde, meu amigão DJ. Que é Alisson Vitor, meu amigo. Aqui estamos aqui, pegada aqui, enchendo aqui umas colunas, aqui umas vigas aqui na, no Setor Sul. E a galera do MT Construção queria ouvir Vida Cigana com Raça Negra. Se for possível, meu amigo. Valeu, valeu, um abração, fica com Deus, um abraço, seu amigo Alisson Vitor.
10: Tá certo, vamos tocar pra você já já, hein, a canção com Raça Negra, Vida Cigana, o amigo Alisson Vitor, tá aí na construção civil, rapaz, trabalhando na sintonia aqui do nosso Conexão Rio Vermelho. Não é brincadeira não, viu? Com esse sol aí, eu vou te falar, não é brincadeira trabalhar aí, né? No sol quente desse. Tem que ter muita opinião, né, o amigo Alisson Vitor? Abração pra você, obrigado pelo carinho, pela audiência.

Vamos lá então, trazendo mais sucessos pra você aqui no Conexão Rio Vermelho, abraçando também o amigo Gordinho. Alô, meu grande amigo Gordinho, aí na Fazenda Olaria, tá na sintonia. Boa tarde também para o Paulo Roger. Alô, Paulo Roger, abração pra você e pra todos aí na sintonia aqui do nosso Conexão Rio Vermelho. E o nosso amigo Alisson Vitor pediu, a gente toca Raça Negra, Vida Cigana, essa é linda demais, viu?

0: Olha, você é linda demais, hein? Vida cigana, raça negra.
1: Boa tarde da Rádio Rio Vermelho. Queria pedir uma música aí pra minha mãe aqui, Aparecida Ivoneide, aqui da Ponte Funda, que é o Fernando, famoso Fernando Galinho, pra nós aí. Nas condições, muito obrigado.
0: Tá certo, meu grande amigo aí de Ponte Funda, tá na sintonia, valeu, abração pra você e pra sua mãe aí na sintonia aqui do nosso Conexão Rio Vermelho. Só os loucos sabem. É mais uma do Charlie Brown Jr. Essa é linda demais, hein?

0: Esse é o som do Charlie Brown Jr., Só os Loucos Sabem. Olha, deixa eu mandar um grande abraço para toda a equipe aí, né, da Quatro Rodas. Equipe Quatro Rodas para o colaborador, né, Felipinho, Cafezinho e toda a turma aí na sintonia. Valeu, a equipe Quatro Rodas aí na sintonia aqui do nosso Conexão Rio Vermelho. Boa tarde para vocês aí, bom trabalho. Tá dizendo assim, ó, o trabalho dignifica o homem. O trabalho dignifica o homem, é verdade. Parabéns aí para toda a equipe, Quatro Rodas aí na sintonia. Valeu, moçada!
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0: Vamos nós, hora certa, agora 3:30. Boa tarde para você na sintonia aqui do nosso Conexão Rio Vermelho. Deixa eu mandar boa tarde para os amigos aí da Agropeças de Vianópolis, o Fernando e toda a turma aí na sintonia. Abração também para os amigos aí da Atentos Detetização de Pragas Urbanas. Abração para a galera aí da Atentos na sintonia. Também o nosso amigo aí da Borracharia Brito, no Maria de Lourdes, né? O Antônio Carlos e toda a equipe aí da Borracharia Brito, aí no Maria de Lourdes. Abração também pro amigo Luiz Vitor, na oficina de lanternagem e pintura aí no Maria de Lourdes. Abração também pro amigo Cenourão, grande Cenourão, tá sumido, hein? Mas tá sempre nos ouvindo, né? O seu Cláudio, a esposa Lourdinha aí na cidade de Vianópolis também tá na sintonia. Valeu, boa tarde. A equipe aí da oficina Duas Rodas também na sintonia. Quatro Rodas, né? Abração pra equipe aí da Quatro Rodas também na sintonia aqui do nosso Conexão Rio Vermelho. Vamos recordando com Nenhum de Nós, Na sequência tem Paralamas do sucesso aqui no Conexão Rio Vermelho, que você já sabe, aqui a gente toca de tudo um pouquinho. Essa é linda demais, hein? Pra você recordar, lembra dessa aí? Daqui a pouquinho tem um amigo Gil Oliveira e o Paradão Sertanejo já já.

0: aí é demais, hein? Esse é o som do Paralamas, do sucesso Lanterna dos Afogados. Primeiro, Nenhum de Nós, Astronauta de Mármore, você conferiu aqui no Conexão Rio Vermelho, agora 3h38. Daqui a pouquinho tem o Paradão Sertanejo na Comunicação Alegre do amigo Gil Oliveira. Já já, o Paradão Sertanejo aqui na 96.7 FM. Já já tem o amigo Gil Oliveira trazendo para você o melhor da música sertaneja e os modões apaixonados. Já já, hein?
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2: Tá legal, faltando 13 minutos para as 4, amigos de Oliveira já tá chegando por aqui para comandar o Paradão Sertanejo das 4 às 7, trazendo o melhor da música sertaneja e os modões apaixonados. Eu tô indo, né? Não, né? Agora não, né? Daqui a pouquinho o amigo Gil Oliveira tá por aqui. Eu pensei que já tava indo embora, mas ainda tem mais aqui, ó. Tem Eduardo Costa, melhor ou pior, aqui no nosso Conexão Rio Vermelho. Faltando agora 13 para as 4. Boa tarde.

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4: Tá legal, agora sim, hora certa em Silvânia, agora faltando 8 minutos pras 4, final de programa, tô indo nessa, tá vindo aí o Paradão Sertanejo, né? Tá vindo aí o Paradão Sertanejo na comunicação alegre do amigo Gil Oliveira. E eu volto amanhã às 5 da manhã com o encontro com os amigos. Amanhã, sexta-feira, a gente tá de volta às 5 da manhã e 1 da tarde com o Conexão Rio Vermelho. Um abraço, fiquem todos com Deus e até amanhã, se Deus quiser. Gustavo Lima, declaração de amor. Boa tarde.

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2: Quase 250 mulheres acusam um ex-funcionário do Ministério da Cultura da França de tê-las drogado durante entrevistas de emprego entre 2009 e 2018. Segundo a investigação, Christian Negrete teria colocado diuréticos nas bebidas das mulheres, provocando necessidade intensa de urinar e situações humilhantes. A polícia teria encontrado no computador de Negrete uma planilha com nomes das supostas vítimas e informações sobre os efeitos das substâncias. O ex-servidor está sob investigação por acusações que incluem drogagem, invasão de privacidade e agressão sexual. Ele aguarda julgamento e, procurado pela BBC, não comentou as acusações.
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9: O governo federal pretende criar até o fim deste ano uma central para monitorar mercado de apostas esportivas e combater possíveis manipulações de resultados. A estrutura vai acompanhar em tempo real as oscilações das ODDs, as cotações utilizadas pelas casas de apostas. Movimentações fora do padrão, como um grande volume de apostas concentrado em um determinado resultado antes de uma partida, poderão gerar alertas. Segundo o Ministério da Fazenda, os dados serão cruzados com sistemas de entidades especializadas na integridade do mercado para ajudar a identificar eventuais irregularidades.
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paz e bem para todos, muita alegria nesta tarde de quarta-feira. Aliás, hoje é quinta, não é verdade? Dia 20 a agosto, ano 2026. Que maravilha, hein? Estou por aqui, programaço. Até o pica-pau sai do oco.

A você que estava curtindo aqui a programação da emissora, ligou seu rádio agora, seja bem-vindo. A partir de agora, nesse instante, o programa inicia assim para você curtir e ouvir e também dançar.

música boa você conferiu por aqui. Nesse horário agora, 4:00 da tarde, tocar um modão pra você. Peão Carreiro e Zé Paulo, Berrante da Saudade.

0: teve gente que gostou do modão. Hã?
1: Aê, Gideiro, chega aí, nós de cá. Bota pra torar, meu menino. Bora, bora.
0: Essa é boa, né, Leirinho? Um abraço pra você, rapaz. É, está escrito aqui no perfil do WhatsApp, Olírio, o Leirinho, grande abraço. Prestigia aqui o trabalho do Gil Oliveira. É uma satisfação falar com você, rapaz. Tamo junto. E tem gente participando. Os números aqui você já sabe, hoje eu não vou falar não. Mas quem tá lá na recepção para lhe atender é a Tele Cristina, liga lá. Essa música é bonita.

0: programação interativa agora.
1: Pode bater.
0: Você ouviu com o Diego Victor Hugo, entregador de flor. Uma música bonita, linda, apaixonada. Agradar os mais jovens também, igual eu, né, rapaz? É. Eu também gosto dessa música aqui, ó. Sérgio Reis, o Menino da Porteira.

0: tocando um gado aqui, rapaz.
1: Agora. Fala, jacaré, fala com o povo velho, jaca. Fala, Iguinho. Tem um lado da Juara no Mato Grosso. E aí vai descendo a novilha, hein?
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0: Muito bem, para você que está ouvindo aqui a programação na Rio Vermelho FM, sejam todos bem-vindos. Alô para você que já está em casa, terminou o trabalho agora, indo para casa. Você que ainda está no trabalho, tudo de bom. Que somente as melhores coisas lhe aconteça. Meu amigo, minha amiga, atenção, senhoras e senhores, jovens e crianças, para você que está na cidade, no meio rural, enfim, nas BR, estrada de chão, aí no comércio, continue participando, conectado aqui com a gente. Bacana? Um abraço todo especial para a galera lá na CPzinho Moto Peças. É o meu amigo Frank. Tá dizendo assim: olá, Gil Oliveira, boa tarde. Uma música pra gente aqui. Toca aquela com Chitão, mas o Chororó Fogão de Lenha, essa é boa. Já tá programada por aqui. E tá dizendo o seguinte, ó. Avisa a galera aí que estaremos fechados amanhã para balanço. Retornaremos na próxima segunda-feira. Bacana, hein? Atenção, você que é cliente aí da CPzinho Moto Peças, amanhã é dia de balanço, ó. Tá dizendo aí, ó, amanhã estaremos fechados para balanço. Na próxima segunda-feira retornaremos em horário normal. Bacana? Fechou? Muito bem. Trazer mais duas músicas para fechar esse bloco. Essa aqui é uma das mais tocadas. Ana Castela, música nova. Você curte por aqui.
4: Sim,

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0: Que sucesso você conferiu! É lançada em 1987, foi composta por Carlos Cola, Maurício Duboc e Chororó. A letra retrata a saudade do filho que deixa o interior rumo à cidade grande, em busca de sucesso. Mas percebe que a verdadeira felicidade estava nas raízes e no aconchego materno. É o resumo desta música que você conferiu. Bacana demais, hein? Não para de chegar mensagens por aqui. O José Carlos vai falar com a gente.
1: Boa tarde. Quem tá falando é o Zé Carlos, quem tá fazendo comigo. Queria que você passasse uma moda aí doia, que é do Tripa da Dura. Tempos por volta.
0: Deixa com nós.
1: Por exemplo, uma mãe, ele que eu gosto desse livro aí, o Claudio Luiz, conhecido como Codorna. E o Robertinho. Robertinho do Evangelho lá em Janópolis. Essa música eu já pedi, era daí uma vez, eu escutei um dia. Tenha boa tarde, tudo bom, viu? Bom, o senhor é top demais, rapaz. Tá doido.
0: Um abração pra você, José Carlos. Então você tá oferecendo pra o... É o Cláudio Codorna, é isso?
1: E aqui é do Tripa da Dura. Tempos que me volta. Eu ofereci pra uma mãe, ele que eu gosto desse livro aí. O Cláudio Luiz, conhecido como Codorna. O Robertinho.
0: Alô,
1: Robertinho. Ele gosta dessa música, eu já pedi, era daí, uma vez.
0: Robertinho mudou pra Vianópolis.
1: Boa tarde, tudo bom, viu? Bogão, o senhor é top demais, rapaz, tá doido.
0: Pois é, muito bem, amigo. A satisfação falar com você. Paz e bem. Vou rodar ela depois do intervalo comercial, que eu já tô atrasado aqui. A direção já me enviou mensagens aqui no computador. Daqui a pouco, aguarde alguns instantes, ok? Fechou? Horário oficial de Brasília, faltando 20 minutos para as 5 horas da tarde.
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2: Quase 250 mulheres acusam um ex-funcionário do Ministério da Cultura da França de tê-las drogado durante entrevistas de emprego entre 2009 e 2018. Segundo a investigação, Christian Negrete teria colocado diuréticos nas bebidas das mulheres, provocando necessidade intensa de urinar e situações humilhantes. A polícia teria encontrado no computador de Negrete uma planilha com nomes das supostas vítimas e informações sobre os efeitos das substâncias. O ex-servidor está sob investigação por acusações que incluem drogagem, invasão de privacidade e agressão sexual. Ele aguarda julgamento e, procurado pela BBC, não comentou as acusações.
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4: Faltando apenas 12 minutos para as 5 da tarde.

0: te programar, sim, rapaz. Pra você que tá aí tirando leite, tem gente nesse momento, hein?
1: Mas eu, bom mesmo, pessoal, manda esse chão um carreiro para eles, uma pé debaixo da água aqui pra nós, tô aqui tirando leite pra refrescar o calor.
0: Ah.
1: Aí de tarde eu passo aí, viu, na rádio. Eu te ligo, você desce lá embaixo, lá com as 6 horas.
0: Tá bom.
1: Se der tudo certo, em nome de Jesus, eu saio aí lá com as 6 horas, tá bom?
0: Manda deixa com nós.
1: Programa que eu vou acabar, hein, companheiro?
0: Um abração pra você, João, aí na região do Guarirobal, hein?
2: Meu Deus do céu, tô berrando que vem boi. Oh, meu Deus do céu, tô aqui de bar em bar.
0: Será o que que ele tá querendo comigo, hein? É, eu tô devendo pra ele uma dívidazinha, rapaz. Tô achando que é isso, hein? Acho que é melhor deixar esse portão aqui da emissora bem trancado.

festa no seu rádio. Zé Carlos, lá na Fazenda Funil, vai ouvir com Trio Parada Dura, Tempos que Não Voltam. O João vai ouvir Tião Carreira e Paraíso, Homem Até Debaixo d'Água. Eu tenho até medo de rodar essa música aqui no programa. Ela é uma música assim, dá medo na gente. Você vai ouvir a letra da música, meu amigo Caboclinho. Ouça a letra da música. No momento eu vou falar pra você, tá? A primeira é com Rio Negro e Solimões, de São Paulo a Belém. É, vai para o Cleiton Bora. O nome do cara, Cleiton Bora. É o domador de animais. Mora lá no bairro Baú agora, né? Pois é, amansador de égua, cavalo. Tu quanto é tipo de animal? Animal, principalmente os mais bravos, é com ele. Cleiton Bora, meu amigo. Você gosta dessa música, hein, cara?

Essa música é boa demais, cara. Você tá doido? Pois é, Borá, eu tenho um tio que tem esse apelido também, né? Borá pode... que é, Gil Oliveira? Borá. Ué, rapaz, deixa eu pensar aqui. Ah, me lembrei de abelha. Borá tem uma abelha, não tem? É uma espécie de abelha nativa... sem ferrão. E o pica-pau achou bom. Você vai rindo, homem, viu?

Essa música é muito linda. Agora é a próxima que eu falei. Essa música foi gravada pela dupla Tião Carreiro e Paraíso por volta de 1980. A letra narra a história de um jovem peão humilde que enfrenta o preconceito de um fazendeiro orgulhoso para viver um grande amor.

0: tarde, Silvio de Oliveira. Tudo bem?
1: E é o Osmar aqui no Variado. Eu tô ouvindo aqui. Menina da aldeia. Quero ser empreita divina aqui. Não tô te ouvindo aqui. Um som com leite aqui agora. Só na labuta, meu filho.
2: Oi, rapaz. Um abração pra você, Osmar, aí na região do Variado. É, todo o pessoal por aí, ele tá tirando leite lá, tá numa labuta.

Xinha. Um abração, viu, Osmar? Essa moda é boa, hein?

0: Essa música é muito bonita, né? Lourenço Lorival, Menina da Aldeia. É uma relíquia, né? E relíquia maior é esse cara aqui, ó.
1: Eu, você, a nossa verdadeira música sertaneja até as 19.
0: Esse é o Linão, um companheiro da gente. É um dos melhores comunicadores. Essa semana eu rodei aqui algo relacionado a Linão falando. E um ouvinte me arrebentou aqui no programa, eu fiquei magoado. Se aliviar. Ainda bem que eu não coloquei no ar, né? Pois é, como é que a pessoa fala isso, né? Agora são 5:08.
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4: Mariane, como produtor pode perceber que o rebanho já está sentindo a seca?
7: Alguns sinais, eles são bem sensíveis, como por exemplo, a perda de peso, queda na produção. Um animal fica bem mais fraco, o pelo ele fica seco, sem brilho e piora na condição corporal. Então, quando esses sinais eles começam a aparecer, é porque o rebanho já está sentindo a falta de uma alimentação mais reforçada.
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0: Agora são 5:14, pelo horário de Brasília. Para você que ligou seu rádio agora, já estava curtindo aqui a programação da emissora, sejam todos bem-vindos. Atenção, senhoras e senhores, jovens e crianças, participe comigo aqui pelos nossos contatos, pelo 999-697-39, pelo 99674-1155 e pelo 99956-1155. Temos também o nosso Instagram, Facebook, as nossas redes sociais.
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0: A você que está aí no meio rural nesse exato momento, trabalhando, está na tirada do leite, tratando do gado, cuidando aí dos afazeres, meu amigo, minha amiga dona de casa, daqui a pouco é hora de preparar aí para fazer aquele jantar, né? Pois é, maridão já chegou em casa, vai tomar aquele banho daqui a pouco, pois é. Maridão tem que ajudar aí na cozinha também, né, minha amiga? Com certeza. É. Isso é bom, é bacana. Um ajudando o outro, né? É isso aí. Você sabe que o nosso programa é só alegria por aqui assim.

0: Ô, Gil, manda música pra nós aqui na Arueira, viu? Manda pro Deus, pra Maria Helena, manda pra Dayana lá na Boa Vista, pras meninas, viu? Perto de nós aqui não, bota no 12 aí, nós tá escutando você aqui, tá bom? Tamo junto.
1: Ai, seu Délzio, Dona Maria Helena aqui na região da Arueira, a Daiane lá na região Boa Vista, eles que prestigiam aqui o nosso trabalho, acompanhando o Paradão Sertanejo. Isso é bacana demais, hein? Tem mais pessoas por aqui, o compositor.
0: Ai, Gil, bom mesmo. Vai lá.
2: Fala, menino Gil. Tranquilo, beleza? Só sucesso, meu amor. Ele tá crescendo mais do que é bolo com fermento. Menino, você é bom demais esse programão, hein? Só sucesso, paz, luz, esperança. Abração a todos os nossos amigos aí, Gil. Tá? Mandar um abração lá pro meu amigo Ronaldo Chalé. Meu amigo Sertãozinho, lá na Ponte Alta, região. Região da Ponte Alta também, Breiado, aquela cambada lá toda, lá de baixo. O Sanches, a Iraídes. Essa galera bacana aí, tô em preto. Que Deus proteja cada um, né? Gil, manda aí pra nós, Chico Amado Xandó. Já tem alguém no seu lugar. Agradeço a todos os seus ouvintes, Gil. Um abração, meu amigo. Você é o cara. E é sempre bom estar com o melhor na melhor. E eu fui.
1: Essa é o Silvaniense Eliseu Tileza. Um abraço a todas as pessoas que você citou e os nomes. Gratidão. Pois é, vou trazer também o Sérgio e o Eduardo. Hoje o bicho vai pegar. É um dos trabalhos aí, composição desse compositor que falou aí, o Eliseu. Eliseu é compositor. Pois é, hoje o bicho vai pegar. O Sertãozinho, não sei se ele já foi pra fazenda. Acredito que já, né, Sertãozinho? Fala com nós aí, rapaz. O Célio, lá na região Boa Vista, na Ponte Alta, Bernadette, o filho Rafael, a esposa do Sertãozinho, a Dona Helena, o nosso abraço. Eita, forrozinho bom, hein? Doutor Paulo Rogério também já participa comigo. Alô, meu irmão Gil Oliveira. É você, né, doutor Paulo? É o cara. É uma festa no seu rádio brasileiro.

0: Eita, forró bom, hein? Se é bom, então deixa rodar, Gê Oliveira. Não, amanhã sexta-feira. É, amanhã sextou, né, Edmilson?
1: Boa tarde, Gê Oliveira. Nós estamos pegando aqui, a história de rodar. Bela Vista, perto aqui do Maneirão. Tamo junto, irmão. Quinta-feira. Amanhã sextou.
0: Essa voz é do Edmilson Torres. Nesse exato momento ele está trabalhando aqui na estrada que dá acesso à Bela Vista de Goiás, próximo aqui ao Mangueirão. Ele trabalha aí com os maquinários. Você está ajudando aí no asfalto, né? Na terraplanagem. Pois é, daqui a pouco é hora de parar, né, Edmilson? Mas eles trabalham até mais tarde. Esse pessoal é trabalhador, que só vem, né? Pois é, um salve pra todos vocês aí, tá? Capricha na terraplanagem. O nosso asfalto até a cidade de Bela Vista. Agora, horário oficial, são 5h29.
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5: 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Max Verstappen vai continuar na Red Bull por mais tempo, até 2030, encerrando as especulações sobre uma possível saída ou até mesmo uma aposentadoria precoce da Fórmula 1. O vínculo anterior terminaria em 2028. Verstappen está ligado à Red Bull desde a chegada à Fórmula 1 em 2015 e subiu para a equipe principal em 2016, vencendo logo na estreia. Com o time austríaco, o holandês conquistou 4 títulos mundiais consecutivos entre 2021 e 2024. A renovação acontece mesmo em um momento complicado para a Red Bull. Depois de anos de domínio, a equipe perdeu protagonismo, passou por mudanças importantes nos bastidores e em 2026 aparece apenas como a 4ª força do grid. Mesmo assim, Verstappen decidiu apostar na recuperação da equipe e agora tem contrato para seguir na Fórmula 1 até 2030. Por aqui, Cido Gameiro, e a qualquer momento tem mais Fórmula 1 no Torcida Brasil.
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7: Estamos aqui junto com você, ao vivo. Agora são 5h36. Alô para o Vilmar, aqui na Fazenda Serrinha, grande amigo da gente.
8: Oi, meu amigo Rio, boa tarde, já viu a Fazenda Serrinha? Manda um modão pra nós aí.
7: Deixa com a gente. Escolhi aqui pra você com Daniel, Meu Reino Encantado. Serve essa música. É boa?

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1: Uma ótima tarde aqui para Rosenira Costa. Ela está lá no Estadão do Ceará, em Juazeiro do Norte. Tá dizendo assim: Gil, eu ouço o seu programa todos os dias. É, e aos sábados. Sábado estarei aqui de manhã, às 8 horas, com Interligados, tá? Pois é. E ela tá me ouvindo todos os dias aqui no Paradão Sertanejo.

0: Aqui estou só durante esse mês, é porque o Nivaldo Fernandes está de férias e o DJ, o Jacaré, está fazendo o horário do Nivaldo e aí eu vim para o horário do Jacaré, tá? Mas o locutor aqui oficial, agora no momento, está sendo o Jacaré. Gil Oliveira tá aqui só, como se diz, que é um quebra-galho, tá? O locutor oficial é o Jacaré. Depois que o Linão saiu, aposentou e tal, aí o Jacaré assumiu aqui o horário. Antes era o nosso glorioso Linão. Um abraço pra você, Linão. Como é que você tá? Tá bem de saúde? Parou de tomar cachaça? Agora só uma cervejinha gelada. Não faz muito mal, né? Um abraço também pra Rosita. Pois é, o Gil Oliveira, o meu horário é sábado de manhã, o Interligados. A partir de 8 horas até 11h30, tem sábado que eu vou até meio-dia, tá? Muito bem, vamos lá, quem vai falar comigo agora?
1: E do Taquinho, loira você, bonita por você.
0: É o Edmar Souza.
2: Aí, meu amigo Gil Oliveira, Gil, gostaria de ouvir a música do Ronaldo Viola e João Carvalho, a música Prisioneira, beleza? Muito obrigado, meu patrão, o programa tá maravilhoso, hein? Só um ouro, Gil. Tamo aí.
0: Um abração pra você, meu irmão, tamo junto.
3: Boa tarde, Gil, tudo bem? Eu tô bem, graças a Deus. Chegamos a música de José de Camargo e Luciano pra mim, pra todos que gostaram, linda, linda. Obrigada, Gil, uma ótima tarde pra você, meu amigo.
0: Pra você também, essa voz é da Cida, falando comigo aqui do setor Pedrinhas.

música boa, hein? Um abraço também para o João Copão, lá na Fazenda São João, sempre nos acompanha. Essa música, principalmente para você que mora no meio rural. Ouça a letra com atenção.

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1: Pontualmente, 18 horas. Hora do Anjo.

Verbo de Deus se fez carne e habitou entre nós. Ave Maria, cheia de graça, o Senhor é convosco. Bendita sois vós entre as mulheres e bendito é o fruto do vosso ventre, Jesus. Santa Maria, Mãe de Deus, rogai por nós, pecadores, agora e na hora de nossa morte.

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7: A fila de espera por benefícios do INSS caiu para 1,55 milhão de pedidos no fim de julho, o menor nível em 21 meses. Segundo o Ministério da Previdência Social, o volume de processos represados diminuiu 74% desde o início do ano. Mesmo assim, segurados relatam esperas que podem chegar a 8 meses por uma resposta. Ao mesmo tempo, cresceu o número de benefícios negados. Somente em julho, os indeferimentos chegaram perto de 1 milhão. Quem discorda da decisão do INSS pode apresentar recurso administrativo sem custo em até 30 dias após a análise do pedido.
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10: Olá para você, agora são 6:06. Muita moda boa a partir de agora. E continue participando. É, agora vou falar com a Sandra Aparecida. Ela tá dizendo o seguinte. Olá, Ju Oliveira, hoje é aniversário é do pai dela. Do Guim Vitor. Ô, Guim Vitor. Ele mora na região Estrela. Recebe os parabéns de toda a família. Ela tá pedindo aquela música com Zé Fortuna e Pitangueira. Esteio de Aroeira.
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10: Parabéns então para o Guim Vitor, né? Sempre ele acompanha aqui o nosso trabalho. Muita paz, saúde, realizações, as melhores bênçãos de Deus, tá, Guim Vitor? Que esta data se repita por muitos e muitos anos, aniversariando. Receba aí os abraços de toda a família com muito carinho, tá? Pois é, a Sandra, o Jailton, meu esposo, os filhos,

0: Essa moda é boa demais. A próxima.
1: Obrigado, César. Obrigado, Paulinho.
0: Ainda melhor.
2: Pode aplaudir mais. Obrigado. Mais um abraço. É assim.

0: Júnior e Palmeri, Amor em Segredo. Eu liguei o ar-condicionado aqui no número 16 e tá soprando aqui nas minhas costas. Pois é, rapaz, me deu uma tosse, tô achando que eu não tô podendo com ar-condicionado.
1: Uai, companheiro, tem de um índice ruim. Eu já tive uma ruinça dessa também.
0: Pois é.
1: Essa dengue, isso é ruim mesmo. Dói o peito, chapaia tudo e a voz de passeada, né?
0: Pois é, rapaz.
2: Eu não sinto a dor da bala. Aí eu deitei de bruxo dentro do carro e parei o fogo. Falei, agora eu morro mesmo, não tomo fogo. Quando eu não dava mais, eu ia soltando de pouquinho assim e olhando nele. E ele mexendo, foi mexendo, manejar, ele me olha e a pipoca levou. Tornava a juntar, mas agora eu morro mesmo. Foi, eu luitei até desacuçoar e não dei conta de morrer. Sentou, meio sonso, demorou ali um pouquinho tremendo, e levantou tonto com aquele trem esquisito, e tinha um emburuçozinho novo assim perto, com uma foiona grande. 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Arrancou a foiona daquela, dobrou ela, fez um copo da foi e arrancou a ferramenta de mijar e encheu aquilo e mandou aquela folhada de urina,
0: bebeu
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0: Agora são 6:21. Ouça essa vinheta com atenção.
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10: O presidente dos Estados Unidos, Donald Trump, anunciou uma nova ofensiva econômica contra o Irã e ameaçou punir países que ajudarem a manter a economia iraniana em funcionamento. Trump classificou a medida como uma guerra econômica e prometeu ampliar o isolamento do país. No entanto, não detalhou quais novas sanções serão adotadas, nem como eventuais parceiros do Irã serão punidos. A China é atualmente o principal parceiro comercial dos iranianos. O Brasil também mantém negócios com o país e em 2025 exportou cerca de 2,9 bilhões de dólares para o mercado iraniano, principalmente milho, soja e açúcar.
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11: Agora são 6:28.
12: Alô, meu amigo Vídeo Oliveira Thales, da dupla Thales e Júnior, direto aqui do Rancho Cruz, com toda a Gisele. E o frio, a poeira e o calor do dia. Durante o dia calor demais, o vento e a água não está limpa, não precisa dar pior hoje não, tem que estar feio. Você não vê que estou com uma areia de viola, mas estamos aqui, é só alegria também. Então, bacana demais a conta, a gente não tem como nem explicar o tanto que é bonito aqui, adorado. Está convidado para vir, tem jacaré aqui, tem um lago aqui no jeito, mas se fizer jacaré nele aqui vai ser festa. Estamos juntos, meu amigo. Um abração aí, toca aí, Colina do Amor. Léo Canhoto e Robertinho pra nós, beleza? Tamo junto, um abraço.
11: Abraço pra você também, Thales. A Gisele, aí no rancho. Pois é, traz uns peixes pra gente. O jacaré eu trouxe pra ele hoje da fazenda 1 litro de farinha da boa. É, pra ele comer um feijão com farinha. Nesse exato momento, o jacaré tá comendo feijão com farinha. Pois é, Thales, traz ao menos um cará, um cascudo, uma traíra pro jacaré. Aí ele come com farinha, né? Uma traíra com a farinha é boa.

0: Nesse exato momento, quem me ouve é o Manuel, mora aí na Paiva. Estive lá na residência dele hoje, batemos um papo. Ele, Gil, seu programa lá tá bom, hein, rapaz? Cê tá doido?
1: Tudo de bom, tô derramando alegria.
0: Aqui é muita alegria. Bom demais da conta. Bom sem quantia.

0: samba com a corda.
1: Abraço também para o José Rodrigues, deve estar lá nesse exato momento, acompanhando a missa de Trindade na TV. Dona Maria Aparecida cuidando aí do jantar. A Laurene terminou de torrar a farinha. É isso aí. Eu vou trazer uma moda boa pra você. Rapaz, ó.

0: Ei, que música, cara! Nossa! É, Lady Laura, participação com Marcela Teodoro, Tapete da Sala. Essa música, seu Manuel, lembrou dela, rapaz. Eu tô aqui com a minha cachola, seu Manuel lembrou do passado. É.
1: Tem pressa, não, gente.
0: A música faz você recordar se o passado foi bom ou ruim.
1: Vocês é demais.
0: É isso, se o passado foi bom ou ruim. Essa também é boa.

0: Léo Canhoto e o Robertinho, A Colina do Amor, rapaz, que música. É, o Thales achou bom absurdo.
1: É, meu amigo, minha mãe e meu irmão Ciro tá lá ouvindo o programa e ela gosta dessa música.
0: Ah, sua mãe é a dona Sebastiana, um abraço pra ela. E o outro lá?
1: Tá ouvindo o programa e ela gosta dessa música. O meu irmão Ciro tá lá ouvindo o programa e ela gosta dessa música.
0: Um abraço pro seu irmão também, rapaz. É uma satisfação. O Leandro Felipe vai falar com a gente.
2: Boa noite, meu amigo Júlio Oliveira. Estamos por cá na escuta do programa. Programa top. Estamos aqui no Rancho Beira Rio. Mandou um alô aqui pra nós, um modão daquele de Ancap e Capau do Oco.
0: Ei, rapaz. Um alôzão pra vocês aí. Aí no Rancho Beira Rio. Ei, rapaz, você sabe que eu pego pesado assim, ó. Trio Parada Dura, Barra Pesada.

0: porque senão faz é prejudicar as vistas, né? Óculos tem que ser coisa boa. Está com a camiseta, um símbolo aqui, rapaz. Uai, deixa eu identificar esse símbolo. Deixa eu pegar meu óculos de grau aqui, que eu tô ficando com as vistas ruins. Ah, rapaz, ele é corintiano. Quem será, hein?
1: Boa noite, boa noite, boa noite, Júlio Oliveira. Manda uma banda boa pra nós aqui, o Fabiano e a Maria, Fazenda Palmeiral. Tamo aqui na escuta do seu programa. Manda um modão pra nós aí, meu patrão. Hoje não tem gelada, não, só fim de semana.
0: É o Fabiano, rapaz. Eu não tava te reconhecendo. Você trocou a foto, do perfil do WhatsApp, Fabiano e a Maria na Fazenda Palmeiral. Será que essa moda aqui tá boa pra vocês? Ei, Fabiano, essa é boa demais. Alô, Maria.

0: Duduca e Dalvan, Dama de Vermelho. Rapaz, eu conheço o meu público, ouça.
1: Dudu Oliveira, deu vontade de tomar uma, rapaz. Ô, modão bonito. Essa é das boas, menino.
2: Muito bem!

0: quase na hora de eu ir embora, rapaz.
1: Rapaz, já pensou o jacaré comendo uma caranha com farinha, subiando? Pode ser invocado? Nós vamos carregar ele com nós de qualquer dia do rito, ver o que se acontece. Com umas farofas pra ele. Meu amigo Gil, minha mãe e meu irmão Ciro tá lá ouvindo o programa, ela gosta dessa música.
2: Leandro.
1: Rapaz, vou te contar um negócio. Você já tá começando a fazer frio aqui, viu?
0: Tá frio?
1: O mundo tá acabando, mesmo. De um calor esquisito, de noite tá friado. Se não tiver coberto. meu amigo, tô aqui agora, olhando o pôr do céu aqui. E a lua estrela tem bonito, não é da conta. Lembrando aqui, ó. Eu disse não. Vou mandar aí pra você. Se achar que compensa, roda aí pra você ver que tem, irmão.
0: Dá só um trecho aqui da música.

Show Cantor Thales. Não dá mais tempo, final do meu horário. Amanhã estarei de volta a partir de 4 horas da tarde com mais edição do Paradão. Fiquem todos com Deus, uma ótima noite.

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4: Olá, boa noite.
5: Boa noite para você que nos acompanha em todo o país.
4: Quinta-feira, 20 de agosto de 2026.
5: Vamos aos destaques do dia.
4: Estratégia brasileira para inteligência artificial.
5: Ações incluem a compra de um supercomputador para processamento de IA, formação de profissionais e transferência de tecnologia.
4: Transferência eletrônica de veículos.
5: Nova resolução estabelece regras para a operação digital de compra e venda de carros.
4: E vamos saber mais sobre a atualização da lei seca com o secretário nacional de trânsito, Adroaldo Catão.
6: Prevê a possibilidade de certificar os chamados drogômetros dos equipamentos para aferir a presença de outras substâncias que estão no momento da abordagem atrapalhando a capacidade psicomotora e impedindo direção mais segura.
5: Setor elétrico se prepara para efeitos do El Niño.
4: A atuação quer dar mais segurança ao sistema. Luciana Colares de Holanda.
7: Para aumentar a segurança do sistema, o Comitê de Monitoramento do Setor Elétrico aprovou a antecipação de 1,8 gigawatts de capacidade.
5: E você vai saber como escolher eletrodomésticos e eletrônicos mais econômicos para a sua casa.
4: Na apresentação da Voz do Brasil, Luciana Vasconcelos e Luciano Seixas.
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4: Um supercomputador para desenvolver inteligência artificial em grande escala.
5: Além de parcerias com outros países para capacitação e desenvolvimento dessa tecnologia.
4: Ações anunciadas hoje que fazem parte do Plano Brasileiro de Inteligência Artificial.
8: Entre as ações anunciadas nesta quinta-feira, está a aquisição por meio de edital competitivo de um supercomputador para treinar modelos e desenvolver inteligência artificial em larga escala. O equipamento vai alcançar cerca de 7.200 petaflops, ou seja, será capaz de fazer cerca de 7,2 quintilhões de operações matemáticas em apenas um segundo e deve figurar entre as 10 maiores máquinas do mundo em capacidade de processamento de IA. A ministra da Ciência, Tecnologia e Inovação, Luciana Santos, detalha o impacto da inteligência artificial na vida das pessoas.
9: Para que essa supercomputação? É para desenvolver vacinas e medicamentos, é para poder garantir antecipação das chuvas e secas, é para poder melhorar a produtividade da indústria brasileira. E em tudo isso, o IA vai nos ajudar. O supercomputador não serve apenas para fazer conta mais rápido. Ele serve para transformar problemas que levariam décadas para resolver coisas do dia a dia do povo brasileiro.
8: O supercomputador será instalado no Parque Tecnológico Augusto Severo, na Universidade Federal do Rio Grande do Norte. O estado foi escolhido devido ao grande potencial energético. A presidente do Conselho de Administração do Parque, Ângela Maria Paiva Cruz, explica o que a chegada do equipamento vai representar para a região.
10: A instalação do supercomputador no Rio Grande do Norte demonstra que a ciência brasileira se fortalece quando alcança diferentes territórios, mobiliza talentos e transforma conhecimento em oportunidades para a sociedade.
8: As ações integram o Plano Brasileiro de Inteligência Artificial. Também foi anunciado o início da estruturação de uma nuvem brasileira por meio de uma parceria entre os setores público e privado. O objetivo é criar uma alternativa nacional para armazenar e processar dados e sistemas, como explica Esther Dueck, ministra da Gestão e da Inovação em Serviços Públicos.
10: O serviço da nuvem é prestado por uma empresa estrangeira. Tem uma chinesa e 5 americanas, mais ou menos. São 6 empresas no mundo que são capazes de operar um serviço de nuvem com todos os serviços que estão embutidos ali. O que a gente está fazendo aqui é que a gente quer criar uma capacidade nacional de fazer o serviço de nuvem.
8: Também foi anunciada cooperação tecnológica com empresas da China para desenvolver modelos de IA em língua portuguesa e capacitar 3 mil brasileiros em 5 anos. O Brasil fará ainda parceria com a Espanha para aumentar a capacidade brasileira de desenvolver chips. Reportagem Gabriela Noronha.
5: Atenção, motoristas de táxi e aplicativos interessados em comprar um carro.
11: O valor do financiamento para quem está cadastrado no Move Brasil aumentou de 150 para 200 mil reais.
5: É o que determina a portaria publicada pelos Ministérios do Desenvolvimento, Indústria, Comércio e Serviços e do Ministério da Fazenda.
11: A nova portaria também inclui entre os veículos elegíveis os híbridos com diferentes combinações de fontes de energia, integrando motor elétrico e motor a combustão que utilize álcool, gasolina ou ambos.
5: A elevação do teto e a inclusão de outros veículos híbridos amplia a oferta, mantendo os critérios de sustentabilidade e eficiência energética, como explica Wallace Moreira, secretário de Desenvolvimento, Indústria, Inovação, Comércio e Serviços.
12: Atualizar esse valor para que os trabalhadores possam ter acesso a esses modelos de carros é fundamental. O taxista ele consegue comprar um carro com preço acima de 150 mil, com o desconto que ele tem fica abaixo de 150. Como o programa ele contabiliza o preço que está na nota fiscal, o trabalhador de aplicativo fica numa desvantagem. Isso corrige ali e contribui para que esses trabalhadores possam comprar esses carros. Os critérios para acessar o programa continuam os mesmos, assim como os critérios de habilitação ao programa também não alteram.
11: Para solicitar adesão ao programa, acesse movebrasil.sistema.gov.br.
5: Luciano, quem pretende comprar ou vender um carro usado vai poder agora fazer todo o processo por meio digital.
11: Uma nova resolução do Conselho Nacional de Trânsito autoriza a transferência de veículos de forma 100% eletrônica.
5: O procedimento vai reunir em uma única plataforma a assinatura do documento, a quitação de débitos e pagamentos de taxas.
11: Outra novidade é a modalidade de transferência custodiada, quando a liberação de recursos fica condicionada aos requisitos da transação.
13: A norma cria 3 modalidades de transferência de propriedade: convencional, eletrônica e eletrônica custodiada. Na modalidade eletrônica, as etapas do processo poderão ser realizadas digitalmente com integração ao Renavan, desde que seja feita a vistoria do veículo, entre outras exigências previstas. Quando estiver disponível, comprador e vendedor poderão realizar em um mesmo fluxo eletrônico etapas como o registro da negociação, a assinatura eletrônica da transferência, a consulta e o pagamento de débitos e taxas dos DETRANs estaduais e a conclusão da mudança de propriedade. Já na modalidade de transferência eletrônica custodiada, será possível manter em custódia o valor da negociação do bem durante a operação. Atualmente, a transferência de propriedade já conta com instrumentos digitais. Com a nova resolução, foram estabelecidas as condições para integrar essas etapas em um fluxo eletrônico vinculado ao Renavan. As operações também ficarão mais seguras com requisitos de segurança definidos pela norma, como autenticação individual e multifator, rastreabilidade, trilhas de auditoria e mecanismos de prevenção e detecção de fraudes. Daniele Popov para a Voz do Brasil.
14: A fiscalização de trânsito poderá usar agora novos equipamentos para detectar, além do consumo de álcool, também o uso de drogas pelos motoristas.
4: A mesma resolução do Conselho Nacional de Trânsito que atualizou a Lei Seca estabeleceu ainda algumas mudanças nos procedimentos para testar os condutores.
14: Esse teste será feito em uma triagem inicial com equipamentos mais sensíveis e, em caso positivo, em uma segunda etapa com o bafômetro.
4: O secretário nacional de trânsito, Adroaldo Catão, conversou comigo e Mariana Júnior mais cedo e explicou o que muda e o que permanece igual na fiscalização sobre o consumo de álcool e drogas. Acompanhe.
15: Secretário Adroaldo Catão, seja muito bem-vindo à Voz do Brasil. Vamos falar dessa atualização sobre as regras da Lei Seca, que foram aprovadas recentemente. O que o senhor destaca como mudanças mais importantes?
6: Olha, eu destaco dois pontos importantes. Primeiro, isso que você falou bem, é uma atualização, né? A Lei Seca está completando aí 18 anos de muito sucesso e era o momento de fazer algumas modificações no âmbito da resolução do contrato. Ou seja, tudo que está na lei, no Código de Trânsito, permanece, tá? O que a gente fez foi atualizar alguns procedimentos. Aí eu destaco dois pontos. O primeiro é o seguinte, o cidadão que for abordado inicialmente, ele agora vai poder fazer uma espécie de pré-teste, uma triagem, né? Isso facilita também o trabalho dos policiais, dos agentes. Por quê? Porque o cidadão que vai fazer aquele teste inicial, ele somente se for detectado algum indício de álcool, né, nesse primeiro teste, é que ele vai ser encaminhado ao uso do epilômetro oficial, que é esse que vai gerar, de fato, uma eventual penalidade. Isso facilita o trabalho também das polícias, né, evita filas, né, congestionamentos. Esse é um tipo de procedimento que, inclusive, algumas polícias já utilizam, tá? Mas isso não estava previsto na norma, isso gerava alguma insegurança jurídica. Então, a gente fez essa atualização, que é justamente para dar segurança jurídica tanto para o cidadão quanto para o agente. Isso também permite que haja um tempo, né, entre o primeiro teste e um eventual segundo teste, para aqueles casos que muitas vezes geravam, inclusive, algumas manchetes sensacionalistas na imprensa, dizer assim, olha, o cidadão usou enxaguante bucal, vai aparecer álcool na boca, e a gente sabe que não é bem assim, porque esse álcool ele não permanece na boca muito tempo. Então, o tempo entre fazer um primeiro teste e um segundo será suficiente para tirar qualquer dúvida, né? Porque o objetivo, obviamente, é você não é pegar quem usa enxaguante bucal, mas sim quem bebeu e está dirigindo, e, portanto, pode ter a sua capacidade de dirigir alterada. E o segundo ponto que eu destaco é a previsão dos equipamentos que têm sido chamados popularmente de drogômetros, né? Que são equipamentos que visam a detectar o uso de outras substâncias, que é a expressão que o Código de Trânsito utiliza. Tem o álcool e tem outras substâncias que também podem causar dependência e alteração da capacidade psicomotora. Então, a previsão desses equipamentos dá também segurança jurídica para que, a partir de agora, o Inmetro possa certificar esse tipo de equipamento, que, a partir daí, vai poder ser utilizado também nas operações de seca para detectar não só o álcool, mas também essas outras substâncias que também levam a um risco, né? Dirigir, tendo usado drogas ou usado de substâncias, obviamente, leva a um risco à sociedade.
4: Secretário, as novas normas também prevêem que um agente de fiscalização deverá registrar pelo menos dois sinais observados que confirmem a alteração da capacidade psicomotora do condutor. Antes, só o teste de alcoolemia era usado. Qual a importância desse registro adicional se já tem o bafômetro?
6: Não, na verdade, não é um registro adicional. É um ou outro. O que que acontece? Você pode usar já era assim, tá? Isso é importante dizer. Hoje, já está previsto na lei e o agente ele pode detectar comportamentos que mostrem que o cidadão está com seu comportamento alterado, né? Pelo uso de drogas ou álcool, mesmo que ele se recuse ao uso do bafômetro, do epilômetro ou, no caso agora, do chamado drogômetro. O que a resolução fez foi dar mais procedimento, mais clareza, para evitar contestações posteriores na justiça. Então, isso dá mais transparência também e aumenta a capacidade do Sistema Nacional de Trânsito de aferir esses dados, né? Isso também é muito importante. Então, é obrigatório agora que se coloque pelo menos dois comportamentos alterados para que isso seja mais explicitado, mais transparente. Mas continua como é hoje. Basta o uso do epilômetro ou, no caso agora, quando houver o equipamento, o uso do do chamado drogômetro. Essa situação acontece quando a gente, mesmo diante da recusa, detecta que há um comportamento claramente indicando o uso de álcool ou de outras substâncias.
15: E houve mudanças aí, secretário, em relação aos procedimentos quando o condutor se recusa a fazer o bafômetro ou continua como era antes, mesmo se recusando, ele vai sofrer as penalidades?
6: Continua exatamente como era antes, não mudou nada disso aí, a lei continua valendo, tá? Não houve nenhuma modificação, ou seja, se o cidadão se recusar, seja usar o etilômetro ou outro equipamento, ele vai responder pela recusa, que é uma infração específica, que é aquela que lhe dá multa de quase R$3.000 e lhe submete a uma suspensão da sua CNH. Então, realmente, é um procedimento que continua do jeito que está hoje e o cidadão tem que saber que ele pode, obviamente, se recusar, mas se ele se recusar, ele está sujeito a esse tipo de infração. Lembrando que mesmo que ele se recuse, e além de levar multa, se ele tiver com comportamentos que demonstre que ele está embriagado ou sob o uso de outra substância, também continua a responsabilidade do agente de detectando que isso aconteceu, enquadrá-lo eventualmente, se for o caso, também como crime.
4: Então, secretário, não muda nada em relação às obrigações e direitos dos condutores, né? A resolução não estabelece nenhum novo tipo de infração, certo?
6: Certo, exatamente, não muda a infração continua a mesma, a infração está prevista no Código de Trânsito, o que a resolução faz é isso, atualizar procedimentos, dar mais segurança jurídica e prever a possibilidade de certificar os chamados equipamentos drogômetros, os chamados drogômetros, equipamentos para aferir a presença de outras substâncias que estão no momento da abordagem atrapalhando a capacidade psicomotora do agente e impedindo a sua direção mais segura.
15: Muito bem, nós conversamos com Adroaldo Catão, secretário nacional de trânsito. Muito obrigada, secretário, por sua entrevista aqui à Voz do Brasil.
6: Eu que agradeço.
14: O fenômeno climático El Niño pode afetar diferentes áreas do país, com reflexo nas chuvas, na agricultura e até no abastecimento de energia.
4: Por isso, o setor elétrico também reforça o planejamento para se antecipar aos possíveis impactos do fenômeno e reforçar a segurança no fornecimento de energia.
14: As estratégias foram discutidas durante um evento promovido pela Agência Nacional de Energia Elétrica, ANEEL.
7: O risco de eventos climáticos extremos coloca o planejamento como uma das prioridades para o setor elétrico. A preocupação é reduzir os impactos de um possível El Niño intenso sobre o sistema, especialmente nas regiões mais vulneráveis, como explica Sandoval Feitosa, diretor-geral da Agência Nacional de Energia Elétrica, a ANEEL.
16: Projeções internacionais da Administração Nacional Oceânica e Atmosférica dos Estados Unidos estimam elevada probabilidade, mais de 90%, de um El Niño muito forte para ocorrer entre outubro e dezembro de 2026, reforçando a necessidade de preparação antecipada.
7: Para aumentar a segurança do sistema, o Comitê de Monitoramento do Setor Elétrico aprovou a antecipação de 1,8 gigawatts de capacidade. Essa quantidade pode abastecer mais de 1,5 milhão de residências ou alimentar grandes complexos industriais e cidades de grande porte. As distribuidoras de energia planejam investir cerca de R$20 bilhões na modernização das redes, enquanto o Operador Nacional do Sistema Elétrico, ONS, lançou um portal para acompanhar diariamente a evolução do fenômeno. No norte, a ANEEL também antecipou recursos para a compra e a estocagem de combustível antes da redução do nível dos rios. Para o secretário nacional de Energia Elétrica do Ministério de Minas e Energia, João Daniel Cascalho, a atuação conjunta é fundamental para enfrentar o cenário.
17: É isso que fortalece o setor, atuação coordenada, preventiva, antecipada e com ações efetivas. Por isso que, quando eu vejo aqui um painel com geração, transmissão, distribuição, agência de águas, defesa civil, Agência Nacional de Energia Elétrica, eu vejo que é assim que a gente atua de uma forma coordenada com ações efetivas.
7: A articulação do Ministério de Minas e Energia com a ANEEL, a Agência Nacional de Águas, e a Defesa Civil inclui ainda leilões de potência, monitoramento por satélite para prevenção e combate a queimadas e medidas relacionadas à vazão de Belo Monte. Reportagem Luciana Colares de Holanda.
4: E vamos continuar falando aí, Luciana, sobre energia, dessa vez dentro de casa, a economia dentro de casa.
14: Pois é, Luciana, na hora de comprar eletrodomésticos, por exemplo, existe uma etiqueta em formato de lâmpada nas cores preta e amarela.
4: É o selo Procel, uma referência para quem busca economia na conta de luz e mais eficiência energética.
14: Os detalhes você vai ouvir agora na reportagem de Márcia Fernandes. O selo Procel de economia de energia ajuda a identificar produtos com maior eficiência energética. Ele é concedido aos equipamentos classificados pelo Inmetro na categoria A, que é a nota máxima concedida pelo Instituto, e indica aparelhos mais econômicos, como explica o diretor do Departamento de Informações, Estudos e Eficiência Energética do Ministério de Minas e Energia, Sérgio Aire Moraes.
18: É uma espécie de medalha. Eu sei que, ao adquirir um determinado equipamento com o selo Procel, dentre todos os equipamentos classificados como A, ele é mais eficiente. Então, eu estou no topo da categoria. Então, cumpre esse papel de informar o cidadão que aquele determinado equipamento tem um reconhecimento, um mérito maior de eficiência.
14: O selo funciona como um indicativo para os consumidores que buscam economia na conta de luz. O biólogo Sinomar Fonseca foi com a família a uma loja em Brasília procurar uma geladeira e uma máquina de lavar e levou em conta o consumo de energia na hora da compra.
19: Eu sempre olho e tomo cuidado de entender, né, o que está sendo a mensagem que está sendo passada. E os selos, eles têm um indicativo, né, para mostrar esse consumo. Tento sempre escolher o melhor consumo, né?
14: Podem levar o selo outros produtos, como lâmpadas, ar-condicionado, ventilador, televisões e eletrodomésticos em geral. O selo Procel estende-se também às edificações, para indicar aquelas que oferecem melhor desempenho energético e economizam mais, como explica Sérgio Aire Moraes, do Ministério de Minas e Energia.
18: Ela tem que ser eficiente nos seus sistemas de iluminação, de ar-condicionado e a própria estrutura envoltora da edificação, piso, parede, teto, elas têm que apresentar um melhor desempenho. Aí sim passa a ter uma autorização de exibir essa placa do selo Procel na entrada da edificação.
14: Antes de receberem o selo, os produtos passam por testes e avaliações técnicas em laboratórios. Vale lembrar que, além da diferença na conta de luz, produtos e edificações que trazem o selo Procel têm menores custos de operação e manutenção e contribuem para um uso mais racional dos recursos naturais, já que consomem menos energia para realizar a mesma função. Reportagem Márcia Fernandes.
4: Produtores rurais, pesquisadores e consumidores contam agora com uma plataforma para acompanhar preços de alimentos e previsão de safras.
14: A Companhia Nacional de Abastecimento, a Conab, lançou uma nova versão do Portal das Informações, que reúne em um único endereço mais de 80 painéis e serviços agropecuários.
4: O gerente de dados e inteligência da Conab, Herbert Filgueiras, explica o impacto dessa modernização do serviço.
20: A reformulação do portal nasceu assim, com o objetivo de democratizar o acesso aos dados e informações que a Conab produz, né? Porque às vezes esses dados ficavam pulverizados, né? E difícil de encontrar. A gente consolidou diferentes ambientes distintos, modernizando as interfaces de acesso, com o objetivo de fortalecer o processo de governança da informação de dados, né?
14: Acesse a plataforma em portal de informações, tudo junto, sem cedilha e tio. conab.gov.br.
4: Celular, redes sociais e inteligência artificial já fazem parte da rotina de crianças e adolescentes.
14: E com tantos desafios no ambiente digital, professores também precisam estar preparados para orientar os estudantes sobre segurança, privacidade e uso responsável da tecnologia.
4: Uma formação gratuita e online oferece ferramentas para ajudar os educadores a levar esse debate para a sala de aula.
21: O uso excessivo de celulares, redes sociais e inteligência artificial por crianças e adolescentes desafia pais e professores. Para ajudar a orientar os jovens no mundo conectado, o Ministério da Educação e a SaferNet Brasil, com apoio do governo do Reino Unido e da Meta, oferecem a segunda edição do curso gratuito Segurança e Cidadania Digital em Sala de Aula. A formação online é voltada para educadores das redes pública e privada. Em 40 horas, o curso aborda temas como tempo de tela, cyberbullying, proteção de dados e fake news, como explica a coordenadora-geral de Educação Digital do MEC, Ana Dalfabro.
0: Ele trata de temas sobre segurança e privacidade na internet. A gente sabe, né, a crescente violência que as crianças têm sofrido dentro do ambiente digital. Então, um curso super importante para esse público. Fala também sobre a necessidade de empatia, respeito nas redes, né, nessa convivência hoje dentro do mundo digital. Então, de fato, um curso muito útil para os professores hoje, dado o dia a dia deles em sala de aula. Curso é todo online, os professores conseguem fazer no seu ritmo, na hora que funciona melhor para parar e conseguir se dedicar a uma formação. Então, bem mão na massa.
21: Para fazer o curso, acesse o site avamec.mec.gov.br, faça o login com sua conta gov.br e busque por Segurança e Cidadania Digital em Sala de Aula, segunda edição. Depois, basta clicar em inscrever-se e começar as aulas. Reportagem Gilberto Evangelista.
14: Profissionais que ainda não têm curso superior ou que possuem graduação em área diferente daquela que atuam podem concorrer a bolsas integrais de licenciatura pelo PRILEI, um programa de formação inicial e continuada de professores.
1: Podem concorrer também a bolsas integrais de licenciatura aqueles que tiveram bom desempenho no Enem.
14: As bolsas são oferecidas por universidades federais, estaduais e instituições privadas sem fins lucrativos que participam do programa.
1: Para aderir ao PRILEI, as instituições privadas de educação superior devem acessar o Sistema Integrado de Monitoramento, Execução e Controle em cimec.mec.gov.br.
14: E essas foram as notícias do governo federal.
1: Uma realização da Secretaria de Comunicação Social da Presidência da República.
14: Com produção da empresa Brasil de Comunicação.
1: Fique agora com as notícias do Poder Judiciário e do Congresso Nacional. Boa noite.
14: Boa noite, até amanhã.
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2: Você vai ouvir agora notícias do Poder Judiciário.
22: STF encerra amanhã julgamento da denúncia contra ex-deputados estaduais Rodrigo Bacelar e PH Joias do Rio de Janeiro.
23: STJ reafirma que envio de pornografia pela internet pode configurar importunação sexual.
22: Caixa Econômica Federal vai ter de pagar horas extras à bancária que não era obrigada a registrar ponto.
23: Boa noite, eu sou o Arthur Filho.
22: E eu sou Walter Lima.
23: A primeira turma do Supremo Tribunal Federal aceitou denúncia contra o ex-presidente da Assembleia Legislativa do Rio, Rodrigo Bacelar, e o ex-deputado estadual Diego Raimundo dos Santos Silva, conhecido como PH Joias.
22: O julgamento acontece em sessão virtual da primeira turma, que termina amanhã, mas todos os votos já foram apresentados.
23: Eles são acusados de obstrução de investigação em um caso que envolve o vazamento de informações sigilosas da Operação Zargum, que investigava a atuação do Comando Vermelho e conexões com agentes públicos no Rio de Janeiro.
22: Bacelar e TH Joias são acusados de repassar informações sigilosas sobre a operação contra criminosos.
23: Crime de importunação sexual também pode ser praticado pela internet sem que haja contato direto.
22: Esse entendimento foi reafirmado pelo STJ. Fátima Uchoa.
24: Um homem enviou imagens íntimas a várias vítimas. Ele foi condenado por perseguição e importunação sexual a 4 anos e meio de reclusão em regime inicial semiaberto, mas o Tribunal de Justiça do Rio de Janeiro avaliou que o crime de importunação exigiria contato físico. No entanto, a 5ª turma do STJ restabeleceu a condenação do homem por entender que tal delito pode ser cometido por meio de recursos tecnológicos, sem que haja contato físico entre o criminoso e a vítima. Segundo o relator ministro Joel Ilan Paciornik, o crime de importunação sexual pode ser caracterizado pelo simples envio de fotos ou vídeos pornográficos sem o consentimento da vítima, o que foi verificado nessa ação penal.
23: A Caixa Econômica Federal vai ter de pagar horas extras a uma bancária que não era obrigada, por regra interna, a registrar o ponto.
5: A sétima turma do TST decidiu que essa condição não afasta a obrigação da empresa de controlar a jornada. Samanta Flor.
8: A bancária afirmou que trabalhava das 8 da manhã às 8:30 da noite. A Caixa disse que ela cumpria jornada menor e que, por ser considerada funcionária que exerce um cargo de confiança, o registro de ponto era opcional. Mas o banco não apresentou os controles de jornada. Para a sétima turma do TST, nessa situação, vale a suposição de que o horário informado pela trabalhadora é verdadeiro. A decisão foi unânime.
23: Justiça estabelece medidas para reforçar controle sobre mineração na APA do Tapajós, no Pará.
5: Decisão atende a pedidos feitos pelo Ministério Público Federal, Sabrine Menezes.
9: Com a sentença, se torna obrigatória a autorização prévia do ICMBio para iniciar o processo de lavra. Apenas o título minerário, concedido pela Agência Nacional de Mineração, não é mais suficiente. A Justiça também aprovou um acordo entre o MPF e o ICMBio que amplia a fiscalização e a proteção da unidade de conservação. A ação foi ajuizada pelo MPF em 2024, após identificar problemas na comunicação e na articulação entre os órgãos responsáveis pela regulação da mineração e pela proteção ambiental da APA.
23: Tribunal Superior Eleitoral proíbe Pablo Marçal de usar recursos oficiais para a campanha.
5: Decisão foi tomada na sessão desta quinta-feira e vale até o julgamento do mérito do registro de candidatura de Marçal. Guilherme Firmino tem mais informações.
10: O plenário do TSE deferiu tutela de urgência e proibiu Pablo Marçal de usar recursos públicos na campanha eleitoral. Marçal também foi vetado de participar da propaganda eleitoral gratuita no rádio, na televisão e de debates. No processo, o Ministério Público Eleitoral alega que Pablo está inelegível até 2032 e que não cumpriu o prazo mínimo de 6 meses de filiação ao PRTB para disputar as eleições. A decisão dessa quinta não antecipa o julgamento de registro de candidatura de Pablo Marçal, que ainda vai ser julgado pela Justiça.
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23: A você, uma boa noite.
5: E até amanhã.
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26: Eu sou Humberto Pinheiro e estes são os destaques de hoje do Jornal do Senado, que começa agora. Aumento de acidentes com motociclistas de aplicativos gera resposta do Senado. 7 organizações internacionais vão acompanhar as eleições de outubro no Brasil. Projeto torna obrigatória a orientação vocacional para jovens em medidas socioeducativas. Boa noite. O número de acidentes envolvendo motociclistas em atividade profissional cresceu 34,92% entre 2023 e 2025, segundo dados do Ministério Público do Trabalho. Diante desse cenário, projetos em análise no Senado propõem mudanças nas regras da atividade, incluindo a adoção de seguros obrigatórios e alterações nas exigências para a obtenção da Carteira Nacional de Habilitação. O repórter Douglas Castilho traz os detalhes.
27: Elvis Macedo, garçom morador do Rio de Janeiro, se dirigia da Zona Sul Carioca à cidade vizinha Niterói quando a moto que o levava se chocou com um carro, causando traumatismo craniano e a ruptura do fêmur. Elvis relatou sua experiência e chamou atenção para a observação no hospital de casos semelhantes ao seu.
28: Eu fiquei numa ala onde havia mais ou menos umas 20 pessoas que tinham o mesmo problema que o meu, se acidentaram de moto. E eu acho que esse assunto das motos por aplicativo devem ser discutidos mais nos meios políticos, que deve haver algum tipo de lei.
27: A percepção de Elvis é amparada por dados do Ministério Público do Trabalho, que demonstram que o crescimento nas notificações situações de acidentes de trabalho com motos aumentou 34,92% entre os anos de 2023 e 2025. Diante desse cenário, os senadores apresentaram nos últimos anos projetos de lei regulamentando a profissão e garantindo mais segurança aos motoristas. Um deles obriga as empresas de tecnologia a fornecerem seguro de acidentes pessoais para os seus entregadores. Outro texto prevê a necessidade de um motociclista ter sua carteira de habilitação com a observação de que exerce atividade remunerada, o que gera novas obrigações ao piloto. Ambos os projetos aguardam votação nas comissões.
26: Democratizar o acesso aos investimentos e incentivar o pequeno investidor são objetivos de projeto de lei pronto para ser votado na Comissão de Educação. De autoria da senadora Jussara Lima, do PSD do Piauí, a proposta cria a Semana Nacional do Pequeno Investidor, na segunda semana de outubro, com ações de educação financeira, como seminários, palestras e debates. Segundo o texto, a iniciativa busca ampliar o conhecimento sobre finanças pessoais e estimular decisões baseadas em informações confiáveis. Para o senador Flávio Arnes, do PSB do Paraná, a medida também pode contribuir para reduzir golpes contra pequenos investidores. E a Comissão de Constituição e Justiça analisa o projeto de lei que torna obrigatória a orientação vocacional para adolescentes que cumprem medidas socioeducativas. A proposta já recebeu parecer favorável na Comissão de Educação. A reportagem é de Bruno Lourenço.
6: O projeto de lei inclui testes de aptidões, interesses e habilidades nos programas de atendimento socioeducativo. A regra valerá tanto para jovens que cumprem medidas em regime de semi-liberdade, quanto para aqueles que se encontram internados. A proposta já passou pela Comissão de Educação e Cultura, quando a senadora Tereza Leitão, do PT de Pernambuco, destacou que a capacitação profissional é essencial para afastar os jovens do crime.
7: A escolarização e a profissionalização do adolescente em conflito com a lei são, portanto, pilares desse sistema, pois funcionam como instrumento de ressocialização e de construção de projetos de vida que afastam o jovem da reincidência infracional.
6: Depois da CCJ, o texto vai ao plenário do Senado.
26: Nas redes sociais, a liberdade de expressão convive diariamente com a circulação de informações falsas e discursos de ódio. Encontrar um equilíbrio entre garantir o direito de se manifestar e combater conteúdos que podem causar danos foi o desafio discutido pelos senadores na Comissão de Educação. Durante a audiência, foi apresentado o programa Senado Verifica, um canal de interação do Senado com o cidadão para checagem de informações publicadas em qualquer meio de comunicação. Repórter Rodrigo Rezende.
11: O senador Paulo Paim, do PT do Rio Grande do Sul, afirmou que discutir limites para o conteúdo publicado nas redes sociais envolve também o debate sobre liberdade de expressão e censura.
13: Defendemos a liberdade de expressão, que é um direito fundamental. O que precisamos é de um ambiente em que as pessoas possam debater, divergir, defender suas posições, sem transformar o outro num inimigo.
11: Frederico Franco Alvim, representante da Assessoria Especial de Enfrentamento à Desinformação do Tribunal Superior Eleitoral, ressaltou que as redes sociais podem prejudicar a democracia ao destacar determinados temas em relação a outros.
15: O fato é que a gente também tem dentro das redes sociais uma realidade deturpada, porque a realidade, a complexidade da realidade não cabe num feed de rede social.
11: Maria Laura Soares e Silva, jovem senadora do estado do Rio de Janeiro, afirmou que a velocidade de mudança das tecnologias exige iniciativas rápidas.
16: A inteligência artificial, em questão de 2-3 anos, avançou de forma inexplicável. E hoje é um realismo surreal, onde você nem consegue mais identificar o que é verdade e o que não é.
11: Durante a audiência, foi apresentado o programa Senado Verifica, um canal de interação do Senado com o cidadão, destinado à checagem de informações publicadas em qualquer meio de comunicação.
26: Eleições 2026. O Tribunal Superior Eleitoral confirmou que pelo menos 7 organizações internacionais vão acompanhar as eleições de 2026 no Brasil. OEA, União Europeia e Parlasul estão entre as entidades convidadas para acompanhar a preparação, a votação e a apuração. Repórter Pedro Pincer.
17: Foram convidadas oficialmente a Organização dos Estados Americanos, a União Europeia, a Liga dos Estados Árabes, a Rede dos Órgãos Jurisdicionais e de Administração
0: Eleitoral dos Países de Língua Portuguesa, a União Interamericana de Organismos Eleitorais e a Rede Mundial de Justiça Eleitoral, além do ParlaSul. O presidente do TSE, ministro Nunes Marques, reafirmou a segurança e a credibilidade dos sistemas e dos processos eleitorais brasileiros.
1: O Brasil tornou-se, ao longo das últimas décadas, uma referência mundial na realização de eleições. A vanguarda entre as democracias representativas contemporâneas é resultado da contínua e paulatina construção de um processo eleitoral eficiente, ancorado em normativos modernos e em sistemas tecnológicos capazes de garantir a transparência, a segurança e a credibilidade das eleições.
0: Na prática, as missões de observação eleitoral são tidas como pilares de confiança pública. Os relatórios independentes produzidos pelas comitivas avaliam a integridade dos sistemas e o cumprimento da legislação, sugerindo melhorias contínuas.
26: E você conhece o termo afroconveniência? É quando uma pessoa branca se declara negra para obter algum tipo de vantagem, como reserva de vagas nas universidades, por exemplo. Mudanças na declaração de cor de candidatos desde a aprovação de cotas para campanhas reacenderam o debate sobre a afroconveniência no contexto eleitoral. Quem explica é a repórter Marcela Diniz.
3: Dados preliminares do Tribunal Superior Eleitoral mostram que as candidaturas negras são maioria nas eleições de 2026, representando 49,9% do total. O aumento do número de pessoas que se declaram pretas ou pardas pode estar relacionado a maior identificação racial. Mas essa autodeclaração nem sempre corresponde à experiência de sofrer racismo ou à percepção das desigualdades sociais relacionadas à raça. Nesse contexto, aparece o conceito de afroconveniência, usado para descrever casos em que uma pessoa se declara negra para obter benefícios de políticas afirmativas como as cotas raciais. O senador Paulo Paim, do PT do Rio Grande do Sul, lembra que desde a emenda constitucional 133 de 2024, os partidos políticos devem destinar no mínimo 30% de recursos dos fundos eleitoral e partidário para candidaturas de pessoas pretas e pardas. É aí que a afroconveniência aparece como estratégia de campanha.
4: Muitos que nunca se identificaram como negro passam a partir desse momento assumir uma negritude, entre aspas, para que eles tenham direito a um financiamento maior para a sua campanha e também mais espaço na televisão. E você está tirando um percentual daqueles que realmente sofreram o preconceito nesse país.
3: De 2022 a 2026, 786 candidatos mudaram sua declaração de cor junto ao TSE. A maioria transitou de branco para pardo.
26: Com edição de Paulo Groba e trabalhos técnicos de...

0: saúde.
1: A Câmara aprovou diretrizes para o atendimento no SUS de mulheres na menopausa. A repórter Paula Bittar acompanhou a votação.
2: A Comissão de Constituição e Justiça da Câmara aprovou uma proposta que cria diretrizes no Sistema Único de Saúde para a atenção integral à saúde de mulheres no climatério e na menopausa. O climatério é a transição entre a fase reprodutiva e a não reprodutiva da vida da mulher. Já a menopausa ocorre após 12 meses sem menstruação. Estudos do Ministério da Saúde mostram que o climatério está associado a sintomas físicos e psíquicos, como ondas de calor, distúrbios do sono, alterações do humor, osteoporose e maior risco cardiovascular. A relatora da medida na comissão, deputada Tabata Amaral, do PSB de São Paulo, ressaltou que aproximadamente 29 milhões de brasileiras estão no climatério, período de transição hormonal da mulher que pode começar por volta dos 40 anos, com casos também de menopausa precoce ainda antes disso. Ela destacou que, embora não seja uma doença, a menopausa pode afetar significativamente a saúde física, mental, sexual, metabólica e cardiovascular das mulheres, além de comprometer sua qualidade de vida, permanência no mercado de trabalho e geração de renda. A proposta aprovada estabelece que o SUS deve oferecer ações educativas e de conscientização, exames e medicamentos e atendimento integral e multiprofissional. O texto também prevê incentivo a pesquisas, produção de dados e monitoramento em parceria com estados e municípios. A proposta cria ainda o Dia Nacional de Conscientização sobre a Menopausa, a ser celebrado em 18 de outubro. O projeto, que cria diretrizes no SUS para a atenção integral à saúde de mulheres no climatério e na menopausa, pode seguir diretamente para o Senado, a menos que haja recurso para votação antes pelo plenário da Câmara. Da Rádio Câmara, de Brasília, Paula Bittar.
0: Direitos Humanos.
3: Benedita da Silva, do PT do Rio de Janeiro, defende medidas para combater o etarismo e pede que o envelhecimento não seja associado à perda de autonomia. Ela acredita que o preconceito se agrava quando combinado a fatores como gênero, raça, deficiência e condição social.
1: Benedita da Silva também propõe ações para promover um envelhecimento saudável, com mais acesso à saúde, cultura, esporte, educação e lazer. Ela sustenta que é preciso garantir não apenas mais anos de vida, mas qualidade de vida, participação social e respeito aos idosos.
0: Previdência.
3: Projeto de bacelar do PV da Bahia cria um auxílio transitório para o cuidador principal de pessoa que recebeu o benefício de prestação continuada. Pela proposta, o auxílio será pago por um ano, no valor de meio salário mínimo, após a interrupção do benefício com a morte do dependente.
1: Segundo Bacelar, a medida busca amparar mães e cuidadores que deixaram o mercado de trabalho para se dedicar aos cuidados de familiares. O projeto também prevê o reconhecimento do período dedicado ao cuidado para fins de aposentadoria.
3: Heloísa Helena, da Rede do Rio de Janeiro, propõe a criação da Renda Universal de Cidadania para pessoas com deficiência, sem exigência de comprovação de renda. A ideia, segundo ela, é superar as limitações do benefício de prestação continuada e criar um modelo que fortaleça a proteção social.
4: Hoje no Brasil, infelizmente, para que se tenha acesso ao BPC, é preciso que a família não seja pobre, ela esteja à beira da miséria humana, por causa da vinculação a um quarto de salário. Então, nós entendemos que as pessoas que têm alguma deficiência, seja caracterizada como deficiência física, transtorno psíquico, mental, transtorno do espectro autista ou qualquer um outro, ele tenha direito a esse benefício.
1: Heloísa Helena conclui que a mudança pode ampliar a dignidade, a autonomia e a segurança econômica. Ela explica que, se aprovada, a renda básica de cidadania deve ser implementada de forma gradual e sustentável, como instrumento de apoio à sobrevivência e à inclusão social.
0: Justiça.
3: Lucas Redecker, do PSD do Rio Grande do Sul, afirma que novas investigações sobre fraudes no INSS reforçam suspeitas discutidas durante a comissão parlamentar de inquérito que apurou descontos indevidos de aposentados. O legislador critica a rejeição do relatório da CPI.
1: Lucas Redecker cobra a responsabilização dos envolvidos no esquema investigado, além da recuperação dos recursos.

0: recursos desviados. O parlamentar avalia que, apesar de os aposentados terem sido ressarcidos, é necessário avançar nas punições para evitar a impunidade.
1: Trabalho.
2: A Câmara aprovou uma regulamentação para as profissões de agentes indígenas de saúde e de saneamento. A repórter Paula Bittar acompanhou a votação.
3: A Comissão de Constituição e Justiça da Câmara aprovou uma proposta que regulamenta as profissões de agente indígena de saúde e de agente indígena de saneamento. Segundo o texto aprovado, para exercer as funções, o profissional deverá ser indígena, residir na área da comunidade de atuação, ter idade mínima de 18 anos, dominar a língua da comunidade e conhecer os costumes e sistemas tradicionais de saúde do povo indígena. Será exigida ainda a conclusão do ensino fundamental e de curso de qualificação específico definido pelo Ministério da Saúde. O agente indígena de saúde atuará na prevenção de doenças e na promoção da saúde das populações indígenas. As ações serão domiciliares ou comunitárias, individuais ou coletivas, seguindo as diretrizes do SUS. Os agentes devem atuar para prevenir doenças, monitorar a saúde dos indígenas, prestar primeiros socorros e mobilizar as comunidades. Já o agente indígena de saneamento trabalhará com a mesma finalidade, atuando especificamente em saneamento básico e ambiental. Entre as atribuições dele estão o monitoramento e a manutenção de sistemas de saneamento e ações de saneamento para prevenir doenças. A relatora na comissão, deputada Lídice da Mata, do PSB da Bahia, ressaltou a relevância dessa proposta.
4: É um projeto que já estava aqui na comissão há algum tempo, que trata do reconhecimento dos agentes de saúde indígena. Esse é um projeto que diz respeito ao acesso à saúde da população, daqueles que mais precisam, especialmente da nossa população indígena. Tem interesse do Ministério da Saúde para que fosse aprovado, mas principalmente o interesse dessa casa em aprovar projetos que são projetos de origem nos nossos deputados.
3: A proposta que regulamenta as profissões de agente indígena de saúde e de agente indígena de saneamento já pode seguir ao Senado, a menos que haja recurso para votação antes pelo plenário da Câmara. Da Rádio Câmara, de Brasília, Paula Bittar.
1: Agricultura.
0: Zé Neto, do PT da Bahia, apresentou o projeto que amplia o acesso de cooperativas de agricultura familiar a financiamentos para a instalação de sistemas de geração de energia renovável. A proposta busca reduzir custos e estimular o uso de fontes como solar e eólica no campo.
5: O que nós queremos é, e existe o projeto 1228, que prevê 10% dos recursos do BNDES com juros bem plausíveis, para que esses juros mais baixos atendam os pequenos e microempreendedores do campo, da agricultura familiar. E nós estamos estendendo isso com o nosso projeto, que é o projeto 3066, que ele visa exatamente trazer também para esse foco as cooperativas de agricultura familiar. Nós precisamos fortalecer as cooperativas.
2: De acordo com Zé Neto, o financiamento com juros mais baixos pode ampliar a geração de energia limpa no campo. Ele acredita que a medida pode beneficiar especialmente produtores das regiões norte e nordeste do país, onde há grande potencial para a geração de energia solar.
1: Economia.
0: A Comissão da Câmara aprova projeto que limita aumentos do IOF. Entenda na reportagem de Silvia Munhato.
6: A Comissão de Desenvolvimento Econômico da Câmara aprovou o projeto que fixa novos tetos para as alíquotas do Imposto sobre Operações Financeiras, o IOF, além de criar limites para eventuais aumentos de alíquotas. O deputado Maurício Marcon, do PL do Rio Grande do Sul, relator do texto, foi favorável à medida.
7: Então, o IOF, ele é o imposto regulatório. Ele foi criado, né, para a gente ver o rastreio do dinheiro, mas não ser arrecadatório. E o governo hoje tem usado esse imposto para arrecadar. Então, a gente coloca um limite nesses aumentos que o governo pode fazer, justamente para tentar trazer segurança jurídica para quem quer investir no Brasil.
6: Pela proposta, o aumento máximo anual do IOF sobre operações de crédito seria de 70%. Para operações cambiais, de 100%. Na discussão do texto na comissão, o deputado Helder Salomão, do PT do Espírito Santo, foi contrário às mudanças, por entender que elas alterariam o cenário atual, resultando em perda de arrecadação sem uma necessária compensação. A proposta que fixa novos tetos para o IOF e cria limites para futuros aumentos será analisada agora pela Comissão de Finanças e Tributação. Da Rádio Câmara de Brasília, Silvia Munhato.
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1: Relações Exteriores.
2: Welter, do PT do Paraná, apoia o combate à disseminação de fake news, lembrando que a desinformação representa uma ameaça à democracia. O deputado também critica o que considera interferência externa no debate político e eleitoral brasileiro.
0: Ao fazer um balanço positivo da economia, Welter cita a geração de empregos, o controle da inflação, o aumento da renda e a redução das desigualdades. O parlamentar também menciona os investimentos do governo federal em saúde, educação e infraestrutura.
2: Jandira Fegali, do PCdoB do Rio de Janeiro, critica a postura do governo dos Estados Unidos em relação ao Brasil. Ela afirma que a retomada de uma política que busca subordinar a América do Sul aos interesses norte-americanos representa uma ameaça à soberania dos países da região.
0: Jandira Fegali alerta para possíveis interferências indevidas no processo eleitoral por meio das redes digitais, com questionamentos sobre as urnas eletrônicas. A parlamentar defende uma reação institucional que preserve a independência do Brasil e o funcionamento da democracia.
1: Meio ambiente.
2: Alguns métodos de alimentação de animais utilizados para produzir iguarias causam sofrimento aos bichos. Por isso, uma lei já sancionada pela Presidência da República, depois de aprovada nas comissões da Câmara, proíbe a produção e a sua comercialização no Brasil. Saiba mais na reportagem de Maria Neves.
11: Aprovado na Comissão de Constituição e Justiça da Câmara dos Deputados, o projeto que proíbe a produção e a venda de alimentos produzidos por meio de alimentação forçada de animais. Um exemplo de produto resultante da alimentação forçada de animais é o foie gras, nome dado ao fígado gordo de pato ou ganso, que é uma iguaria francesa. Como explica o deputado Áureo Ribeiro, do Solidariedade do Rio de Janeiro, que foi relator do texto em uma das comissões da Câmara, o processo pode causar doenças e levar à morte precoce do animal.
12: A alimentação forçada é uma prática extremamente cruel. Funciona com a introdução de tubos na garganta das aves para aumentar artificialmente o fígado do animal. Nós estudamos o tema e vimos que isso provoca sofrimento intenso e aumenta muito a mortalidade dessas aves.
11: Quem descumprir a nova lei pode receber como punição detenção de 3 meses a 1 ano e multa. Essa pena está prevista na Lei dos Crimes Ambientais, que também estabelece outras sanções administrativas para quem maltrata animais. Pelo texto aprovado, a proibição abrangerá tanto os produtos vendidos na forma natural quanto os enlatados. Da Rádio Câmara de Brasília, Maria Neves.
1: Comissões.
0: Chico Alencar, do PSOL do Rio de Janeiro, defende projeto que condiciona a liberação das chamadas emendas PIX à aprovação prévia de um plano de trabalho. Autor da matéria, ele explica que o objetivo é ampliar o controle sobre esses repasses diretos a estados e municípios.
2: Chico Alencar também ressalta que a proposta cria mecanismos de rastreamento dos recursos, prestação de contas e uso de conta bancária específica. O deputado argumenta que as medidas podem evitar desvios após auditorias apontarem irregularidades na aplicação do dinheiro.
1: Esporte.
0: Luiz Lima, do Novo do Rio de Janeiro, comemora a aprovação de projeto que torna permanente a lei de incentivo ao esporte, eliminando a necessidade de renovação periódica do benefício fiscal. Com o autor da proposta, o deputado avalia que a medida dá mais estabilidade aos projetos esportivos.
13: A lei de incentivo do esporte é a oportunidade que a gente tem de empresas, pessoas jurídicas ou pessoas físicas destinarem um percentual todo ano que pagaria em relação a tributo federal para o governo federal puder destinar para entidades que pleiteiem a lei de incentivo junto ao Ministério do Esporte. Agora é perene, é para sempre. Há 20 anos a gente já tem a lei de incentivo do esporte em atividade no nosso país, e você garantir a perenidade igualando a cultura foi muito satisfatório para a política esportiva e para o brasileiro que gosta e ama esporte.
2: Luiz Lima ressalta que a lei de incentivo ao esporte beneficia projetos nas áreas competitiva, educacional, de inclusão e de reabilitação. Ele defende equiparar o percentual destinado por empresas, atualmente em 3%, ao previsto para o setor cultural, com o objetivo de acelerar a execução das iniciativas.
0: Termina agora o Jornal Câmara dos Deputados, produzido pela Rádio Câmara, com trabalhos técnicos de Everson Urani e apresentação de Val Monteiro e Márcia Pilissardi. Boa noite.
2: A Voz do Brasil volta amanhã. Boa noite.
1: 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Boa noite.

0: 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Hoje, quinta-feira, 20 de agosto do ano 2026. Uma quinta-feira de muito trabalho para aqueles que gostam de pegar no pesado, de muita água e sombra fresca para aqueles que não querem nada, nada, nada mesmo com a dureza. E vamos começando o nosso show da noite, 20 horas, 2 minutos, trazendo os primeiros modões. Os primeiros modões a todos que ligaram rádio agora e com certeza ficarão comigo até a meia-noite. Porque até as 22, aqui é assim, um modão vai e outro vem. Aqui a peteca não cai. Vamos começando trazendo aí os primeiros modões. Começando aí com Cascatinhana, Louco Amor. Sulino Marroeiro, Seguirei Sempre Seus Passos. Zé Fortuna e Pitangueira, O Candidato e o Caipira. Vamos lá, conferindo a hora certa, para você não perder a sua condução e nem mesmo o seu compromisso.
1: 83.
0: É em Silvânia, Cidade Saudade, 20 horas, 3 minutos.

0: 89.
1: Olá, caboclo! Bom dia! Então, como vai você?
2: Vou indo bem, doutor. Mas desculpe eu dizer, eu não conheço o senhor. Quem tu é? Posso saber?
1: Ora, caboclo, nunca ouviu falar do doutor Pereira? Fui prefeito muito tempo do Arraial das Caneleiras.
2: Ah, já ouvi falar no seu nome. Mas o que eu tô admirado é que eu nunca vi o doutor andando por esses lados. E hoje por que razão abandonou o povoado?
1: Explico.
2: Pra vir conversar na roça com o caboclo perrapado?
1: Não. Aí é que está o motivo de eu vir lhe visitar. Pensei em você que passa o dia todo a labutar, capinando a terra dura sem ninguém lhe auxiliar. Por isso eu deixei a cidade e vim aqui lhe ajudar.
2: Hein? Mas doutor, tô até envergonhado só de ouvir o senhor falar. O senhor deixou a cidade pra vir aqui me ajudar?
1: Perfeito.
2: O doutor tem as mãos finas, não vai se acostumar.
1: O quê?
2: Doutor, o cabo da enxada vai tua mão calejar.
1: Não, mas...
2: Vem, mas já que o senhor insiste, eu vou a enxada te arrumar.
1: Não é isso que eu quero. Você entendeu mal. O fato é que as eleições vêm aí e eu sou um dos candidatos.
2: Bem que eu achei impossível tanta fartura hoje em dia. Quando o milagre é demais, em teu santo desconfia.
1: Mas como eu estava dizendo, eu quero, se for eleito, lhe auxiliar na Assembleia defendendo seus direitos.
2: Certo.
1: Enquanto você trabalha de sol aqui no eito, eu luto para que a pátria reconheça o vosso feito. Eu vim pedir o seu voto, que é a arma do cidadão. Com ele você me elege e formamos a união para juntos construirmos a grandeza da nação.
2: Muito bonito, doutor.
1: Obrigado.
2: Tua fala doce tem mérito.
1: Gostou?
2: Mas tu quer salvar a nação lá na cidade, não é?
1: O quê?
2: Mas pegar no Guatambu de Soraçor tu não quer.
1: Hein?
2: Pois daqui depende a pátria, da lavoura do sertão, desses campos e dessas matas, dos calos de nossas mãos.
1: Mas...
2: Desses caboclos que luta sem nunca ter recompensa, sem estrada, sem recurso, sem remédio pras doenças. Que o doutor se for eleito, já que aumento dobrado nos seus tais de subsídio que o pobre chama ordenado.
1: Mas é justo?
2: E por que desigualdade se soma igual brasileiro? Pois ganha mais tu num dia do que o pobre o ano inteiro.
1: Mas é justo que devemos ganhar mais do que vocês. Pois o que eu gasto num dia, vocês não gastam no mês?
2: Não gasto porque não tem. Mas bem que eu sei o que é bom. Ah, se eu pudesse possuir austromóvel, TV Lisão. Por isso certo seria você não ter ordenado.
1: Hein?
2: Pra ver quem era no duro um democrata apurado. Garanto que ninguém mais queria ser deputado. E tem mais. Se aqui a seca acabar com as plantações, não aparece ninguém olhar pra nós no sertão.
1: E por que não?
2: E por que só vem agora nas épocas da eleição?
1: Mas é porque não temos tempo de abandonar a cidade, ocupado com os problemas que aflige a sociedade.
2: Olha outro erro, doutor. Se eu fico sem trabalhar, o patrão me manda embora, não tenho com quem queixar. E vocês lá na Assembleia, se quiser, pode fartar o ano inteiro e recebe ordenado legal. Se um dia o pobre caboclo cansado da dura lida fizer um erro, coitado, tá preso por toda a vida. Enquanto vocês, doutor, pode errar à vontade, não tem cadeia porque gosta da imunidade. Por isso, me dá licença, tenho outra ocupação.
1: Não, mas e os votos?
2: Meu filho! Ei. Pega a enxada, vamos entrar no taião.
3: Vai. É, pai.
2: Essa conversa, doutor, não enche barriga, não.
4: Show da noite, comunicando o amigo José Roberto, o modão sertanejo, deitando e rolando até as 22 horas. 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

0: boa noite aos nossos amigos trabalhando nos bares, lanchonetes, pit dogs. Olha, amigos, um ótimo trabalho a todos. Obrigadão aí pelo rádio ligado. E os modões seguintes mando a todos vocês. Boa noite a você no centro da cidade, bairros de nossa cidade e zona rural. Olha, na zona rural, do mais simples ranchinho à mais alta mansão, aceite o abraço do Zé Roberto. Fico feliz em tê-los em nossa companhia. Querendo participar comigo? Ah, você já sabe. É só você discar o 999-56-1155 e pedir o seu modão sertanejo até as 22. Boa noite aos nossos amigos gente no batente. Começaram no trabalho ao anoitecer e vai terminá-lo ao amanhecer. Os nossos amigos vigilantes, ótima noite, ótimo trabalho. E fico feliz com a companhia de todos vocês. Aê, o goiano e o paranaense, nunca mais vou te esquecer.
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0: Modão bonito, apaixonado, pra você que ama e quer ser amado, e o amor está em primeiro lugar. E tem coisa que não dá pra entender, né? Hoje, quando eu tava chegando aqui na Rio Vermelho para trabalhar, e chegando e abrir o portão para colocar o carrinho para dentro, dois carros na porta da garagem aqui do portão, o pessoal não bate papo danado, buzinei umas duas, três vezes, tranquilo. Vou te contar, viu? Tem gente que pega um veículo, um carro, e sabe ou finge não saber que na porta de uma garagem não é lugar de estacionar, né? E tem gente que vou te contar pra você. É tranquilo demais, tem que comprar um desconfiômetro, né? Ei, que coisa esquisita, né? Cada dia que passa, tem vai ficando mais complicado e o pessoal vai só fingindo de bom pra viver. Vamos então, chegando, trazendo aí mais modões aqui no show da noite. Porque no show da noite é assim: o tempo não para, o tempo não espera e o tempo voa. É num piscar de olhos, o show da noite vai embora. Vamos chegando aí com Mozaí, Mozaí, Reminiscências. Ainda os amigos lá no comecinho da Prisa de Souza. Lá para o senhor Manuel Francisco, a Rosa, o Antônio Delfino. Ótima noite para vocês, amigos. Em seguida, chegando aí o Christian e o Ralf. É só dizer o preço. Lá para o Alício Lanterneiro, bairro Maria de Lourdes. E por último, chegando a dupla que canta e deixa saudade, André e Andrade. Cama Fria. Lá para o Adair Fernandes, em Gameleira de Goiás. Para a dona Madalena, também para o Andrelino, Marcelino. Ótima noite para vocês, em Gameleira de Goiás. Então vamos lá, vamos chegando aí, 20 horas 24 minutos. Vamos começando aí com Mozaí, Mozair, Reminiscências.

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10: E você olha o retrovisor, não vê ninguém, começa a trocar de faixa e de repente aparece um carro ao lado. Geralmente com uma buzinada, né? É, esse é o famoso ponto cego. Ele existe porque os espelhos não conseguem cobrir todos os ângulos ao redor do carro. Nos mais modernos, o monitoramento de ponto cego pode usar sensores ou até radares para identificar veículos em áreas de difícil visualização. Quando isso acontece, acende um alerta no retrovisor. Mas atenção, a tecnologia é uma ajuda, não uma autorização automática para mudar de faixa. Então, a dica do Automotors é regular corretamente os espelhos, sinalizar a manobra com antecedência e fazer a checagem visual quando necessário. No trânsito, quanto mais informação você tiver antes de uma manobra, melhor será a sua decisão.
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0: Boa noite aos nossos amigos do Setor Sul, Vila Mutirão, Conjunto Habitacional Leonides Cudrim, Parque Anchieta, Ermida Santo Antônio, bairro Pedrinhas e Conselheiro Manuel Caetano. Olha, onde você estiver e querendo participar comigo, é fácil. É só você discar no 999-56-1155 e pedir o seu modão sertanejo até as 22.
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0: Bom, boa noite aos nossos amiguinhos, amiguinhas que levantam bem cedinho com a vassourinha na mão, deixando as ruas de nossa cidade bem limpinhas. Estou falando dos nossos amigos garis. Ótima noite, ótimo descanso. E os modões seguintes mando a todos vocês, amigo. Aê, a saudade que ficou. Marciano, Miragem.
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0: Vamos chegando, trazendo mais modões aqui no Show da Noite. Às vezes a gente demora um pouquinho a atender aí o ouvinte, mas é devido à grande quantidade de pedidos que tem por aqui, viu, gente? Mas na medida do possível, a gente vai atendendo aí a todos, né? Pelo menos com uma música em cada programa, né? Porque senão vai ficar gente sem atender e os direitos aqui no Show da Noite são iguais para todos. Vamos chegando com o Pedro Bento e o Zé da Estrada, Serenata do Amor. Ou lá na região da Firmeza, Arizona, Goiás, Arizona, é a terra dos homens trabalhadores e das mulheres lindas. Vou atendendo aqui o Eliezer. Ele pediu Serenata do Amor. Está oferecendo para todos os ouvintes desse belo programa

Pego, estamos aqui no rancho Pega Descendo em Leopoldo de Bulhões. Manda um abraço aí pro nosso amigo Ratão da Saúde. E manda um modão aí do Tião Carreiro. Do Tião Carreiro, falou do Tião Carreiro. Depois do Tião Carreiro e Pardinho, a viola caipira. Eu não encontrei a viola caipira, mas estou mandando aí com o Tião Carreiro e o Pardinho a viola divina. É. Então tá indo aí, um abração aí pra todos, aí para lá para o, é o Gabriel, né, Gabriel Lousa, também lá para o Ratão, e a todos aí, aí lá no rancho, Pega Descendo, vai devagar, viu gente? E por último, chegando aí o trio Parada Dura, Cleone, Barreirítima, Gabinha, a saudade que ficou, a Vaquinha, vou lá no São Sebastião, e vou atender o nosso amigo O Anísio que pediu a música aí, a Vaquinha, cadê aqui, meu Deus, vamos lá, o Anísio, ah, tá aqui, o Anísio pediu a música aí, a Vaquinha do trio Parada Dura, boa noite aí, Anísio e toda a família do São Sebastião. Então vamos lá, Serenata do Amor e do Bento e Zé da Estrada.

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É em Silvânia, 21:02. Boa noite aos nossos amigos do São Sebastião 1, São Sebastião 2, bairro Maria de Lourdes, e aos amigos do Deco Correia. Obrigadão e a todos aí pela companhia, amigos. Boa noite aos nossos amigos do Volante, rodando aí pelas rodovias estaduais, municipais. A você no seu caminhão, no seu possante, trabalhando. A você viajando aí no seu carango, com a família, com os amigos. Ótima viagem a todos. Muita cautela, amigos. Ao viajar à noite, o perigo é dobrado. E lembre-se, alguém em casa espera você com muito amor e carinho. Você não está só, não. Você está na companhia do nosso Deus. E em nossa companhia, companhia da alegria e do amor, aqui no 96.7 FM, no show da noite. Vai e volte com Deus, amigos. Tá aí o Renan e Raiz, sempre tu. Sempre tu é uma versão da música do italiano Pupo, música italiana do passado, uma versão e regravada com Renan e Raiz, sempre tu. Vamos chegando, trazendo aí mais modões, João Mineiro e o Marciano. Ainda ontem chorei de saudade. O Dom Enche está indo também lá para o amigo o Paulo Henrique.